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9: Olá, boa noite. Boa viagem a si que está na estrada. Obrigado por levar consigo a Antena Livre. Em troca da boleia, ofereço-lhe agora mais um Cool Sound até às 2 da manhã. Passam 9 minutos da 1.

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5: 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Professor Manuel Gonçalves, seja muito bem-vindo ao Disto e Daquilo.
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7: Edição de sábado do Cool Sound. Estamos no ar na Antena Livre da 1 às 2 da manhã. Faltam agora 14 minutos para as 2. Boa noite.
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14: São as direções, os sentidos, a quimera, a inspiração e o enlei da jornada por um certo oriente. É a hora mágica das mil e uma noites e dos beduínos do tempo, da simbiose entre poemas compostos nos passos da saudade e a música que nesta tenda é uma memória que nos habita. Somos nós e eles, os lugares por onde viajamos para nos reencontrarmos connosco próprios.
15: Prezados ouvintes, sejam todos muito bem-vindos a mais uma emissão do programa Um Certo Oriente, um espaço plural de partilha musical, de entretenimento, de encontro de pessoas, de mundos, de culturas e de saberes, apresentado por este vosso anfitrião António Rodrigues, que no curso do próximo tempo, aqui nesta nossa rádio a transmitir via web para todo o mundo, procurará proporcionar-lhes momentos diferentes e aprazíveis, compartilhando a melhor seleção musical, as curiosidades de ontem, de hoje e de sempre, e os pensamentos simples que nos chegam dos insondáveis destinos do Norte de África, Médio Oriente, Golfo Pérsico e da região peninsular do Sul da Ásia. Sob a erudita reflexão do poeta libanês Khalil Gibran, quando inspirou a que sejamos sempre capazes de viver tudo o que há de sagrado em cada instante, proponho-lhes o meu singelo convite para que nos façam companhia e desfrutem de uma deleitável jornada pelas exóticas quimeras de um certo Oriente.
14: Sê paciente e confia na viagem.

São os acordes iniciais de boas-vindas da emissão de hoje de Um Certo Oriente, a contemplarem o talentoso cantor pop egípcio Attar no single Shweya Shweya, também com o requinte da cantora chilena-palestiniana Eliana em Yabn El Rey, música que se destaca pela irreverência e pelo uso da tabla baladi e do alaúde. E com distinção, ouvimos ainda a cantora e compositora de origem albanesa kosovar, nascida na Alemanha, Dorata Dora, em dueto com o cantor, rapper e dançarino argelino Soul King, em Zemer. Receberemos seguidamente no alinhamento a Darbuka Mágica de Mehdi Rian, a dar ritmo à interpretação de L'Algerino na faixa de 2023 Aie Aio, do Egito o renomado cantor Mohamed Ramadan trar-nos-á Lessa Badri Halle, e Attar regressa à sequência com Charib El Oussoul. Até já!

Aqui, o coração é como uma bússola no mapa do destino e o mundo da imensidão do tempo. Aqui, tudo é música e prosa pintadas à aguarela, num quadro em tons de verde e ocre, onde as imagens de palmeirais adornadas de tapetes carmim, almofadas de veludo, perfumadas de bacur, dançam ao som de dourados arabescos, com notas de hortelã, jasmim e canela.

nossa sequência musical a cumprir a primeira metade da emissão de hoje de Um Certo Oriente, ouvimos Hidni Watayerni, expressão em árabe-libanês que significa faz-me voar, da autoria da artista pop e compositora de ascendência libanesa e marroquina Raquel. De outras paragens, do Cairo, no Egito, Hol Shams Wali Hadel, que quer dizer todo o sol tem a sua sombra, faixa que passou a seguir, é o single de 2021 da cantora e atriz egípcia Nesma Mahbou. E ainda pela terra dos faraós, voltamos a receber a águia do Alto Egito, como é conhecido no seu país de origem, o cantor Mohamed Ramadan, em Fe El Hid. A todos vós, estimados ouvintes, que nos ouvem em casa, no trabalho, em viagem, onde quer que se encontrem, reitero o convite para que se mantenham na nossa companhia e desfrutem deste espaço onde, semanalmente, aqui mesmo, ao longo desta hora, o Ocidente encontra o seu Oriente.

pelos jardins ao oriente de nós, entre oásis e sonhos, caminhamos por onde é suposto termos de ir. Musicalmente encantados pela mestria do rapper, compositor e produtor musical egípcio Ali Loca e da sua compatriota El Haga Nabila, que ganhou notoriedade ao cantar canções folclóricas na sua cozinha, aqui no tema do momento Dar e Adar, seguindo-se-lhes o cantor, compositor, ator, multi-instrumentista, dançarino e produtor musical marroquino Sahrad Lamjarret, acompanhado pelos irmãos naturais de São Tomé e Príncipe, António e Fradik Ferreira, os Kalema, no single de 2021, Enti Ayati, Tu És a Minha Vida. E ao começarmos a fazer paulatinamente o caminho de volta, a pensar em todos vós, escolhemos uma seleção exclusiva de temas que nos ajudarão a percorrer musicalmente da melhor maneira o restante itinerário, nomeadamente com o Diplomatique, tema interpretado pelo cantor de Casablanca El Gran Toto, e a cantora e artista suíço-indiana Bombay Mami, com Fire in Delhi, antes da israelita Eden Benzakin e do egípcio Tamer Hosni cumprirem as honras por hoje. E assim se faz um certo Oriente. O pensamento que decora o pergaminho que sela a emissão de hoje inspira-nos que devemos a nós próprios a oportunidade de nos tornarmos em tudo aquilo que um dia sonhámos vir a ser. Que assim seja.

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1: E praticamente a concluir o capítulo de hoje do programa Um Certo Oriente, como um dia legou para a posteridade Carl Sagan, diante da vastidão do tempo e da imensidão do universo, é um enorme prazer para mim dividir um planeta e uma época consigo. Aproveito esta oportunidade para deixar uma palavra de gratidão a todos vós, estimados ouvintes, que durante esta última hora me concederam a amável honra da vossa simpática companhia, assim como endereçar uma devida palavra de reconhecido apreço à fantástica equipa desta nossa rádio, que uma vez mais tornou possível levar até vós esta edição e que para mim constitui sempre um gosto e todo um privilégio produzir e realizar. Sou o António Rodrigues e voltarei ao vosso convívio, oxalá, de hoje a 8 dias, à hora certa, para mais uma nova peregrinação pessoal, interior e geográfica pelos jardins ao oriente de nós. Até lá, desejo a todos a continuação de uma excelente semana. Muito obrigado pela vossa presença. Bem-ajam, Maktub. Estava escrito.

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Ora, muito bom dia, boa tarde, boa noite. Sou eu mesma, Helena Gomes, que vai estar por aqui a comandar esta nave, chamemos-lhe assim, que tem muitos tripulantes. Então, venha daí, acomode-se e viva!

Então, depois da música nova dos À Toa e Dama e também da música nova de Ágata e Miguel Araújo, um original de Armando Gama, vamos então ficar com Carlos Feliz. Depois chega o Dr. Jorge Cosme.

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1: Ora, cá temos novamente o Dr. Jorge Cosme para nos falar de hipnose. Doutor, seja muito bem-vindo, espero que esteja bem disposto e que esteja na disposição de nos dar aqui uns conselhos.
2: Olá, Helena, estou bem disposto, felizmente, e espero que a Helena também esteja,
1: bem,
2: assim como todos aqueles que neste momento nos estão a ouvir.
1: Muito bem, então doutor, uma pergunta que ainda não foi feita aqui. Pode-se hipnotizar uma pessoa autista?
2: Olha, Helena, vamos lá ver. Isto realmente é uma pergunta com bastante sumo, porque...
1: Normalmente a pessoa autista não se concentra...
2: Exatamente.
1: Não é?
2: Claro. Mas é assim, neste momento... Com o avanço de tudo o que é tecnologia, tudo o que é ciência, aparecem realmente algumas abordagens que são objeto neste momento, pelo menos da minha parte, de alguma curiosidade, porque não existe uma proibição absoluta ou algum consenso científico e universal que proíba a hipnose em pessoas com autismo. No entanto, o que é importante reter é que é uma prática que requer muita, mas muita cautela, uma vez que o cérebro neurodivergente funciona de modo diferente, ou seja, o autismo é uma condição de neurodesenvolvimento e não uma doença ou um sintoma. Por isso é assim, isto acarreta vários riscos e cuidados a terem atenção. O primeiro cuidado e os riscos que se podem correr, digamos, é na diferença no processamento sensorial e mental da pessoa, não é? A indução hipnótica, no fundo, baseia-se em padrões de comunicação e relaxamento criados para cérebros mesmo, pronto, considerados de pessoas típicas. Pessoas autistas podem processar comandos literais ou estímulos de forma completamente distinta. Ou seja, nós nunca temos uma...
1: Certeza?
2: Nem a questão de certeza, é assim, nós podemos estar a emitir uma sugestão
1: à pessoa autista,
2: mas isso pode ser completamente divergente para ela, ou seja, ela pode não entender aquilo que nós estamos a querer. Então, a partir daí, gera-se um desconforto muito grande dentro do autista. E, ou seja, tudo aquilo que poderá ser o esforço para, digamos... pôr a pessoa, neste caso, mais confortável, acontece precisamente o contrário. O que é que acontece? Há uma sobrecarga emocional e até de ansiedade, porque no fundo estas técnicas envolvem um foco profundo e este foco profundo pode gerar confusão, pode gerar pânico, crises de ansiedade, se realmente o autista não se sentir seguro ou se houver mesmo uma sobrecarga sensorial. Há faltas muito de adaptação, que é o caso da maior parte dos hipnoterapeutas, e eu falo um pouco nisto, porquê? Porque realmente no Brasil, e há bocado quando falei da minha curiosidade em relação a este tema, já há muitas abordagens com pacientes autistas. No entanto, eu, por exemplo, se me aparecer um autista, eu não tenho competências técnicas, porque não sou especializado de maneira nenhuma em neurodiversidade, de maneira que não vou a correr riscos de tentar realmente hipnotizar uma pessoa nestas circunstâncias. Existem também, digamos, outro tipo de pessoas que nós desaconselhamos vivamente esse tipo de terapia, neste caso, não é?
1: Uhum.
2: E é um facto que nós vemos nas nossas profissões e ao mesmo tempo, digamos, nestas terapias, fazer abordagens adequadas com focos que devem respeitar o funcionamento neurológico da pessoa, priorizar as terapias validadas, aconselhar precisamente pessoas, neste caso, ou os seus encarregados de educação ou realmente as pessoas que são responsáveis por elas a terem terapias mais prioritárias, assim se poderá dizer, que são, por exemplo, a terapia da fala, a terapia ocupacional, intervenções de comportamentais éticas. A partir daí já poderá haver uma evolução naquilo que é uma terapia mais orientada para pessoas com este tipo, digamos, de problemas. Porque cada caso no autista é um caso, é como nós, no fundo. Uhum. Os autistas nem sempre respondem sempre aos mesmos estímulos. Uhum. Eu posso lhe dizer, Helena, que eu na Dinamarca, quando lá estive, tive 3 meses a conviver com um autista profundo mesmo, e é preciso muito, muito, muito controle, é preciso muita perspicácia muitas vezes para perceber como é que vamos lidar com a pessoa, porque ao mínimo estímulo, por exemplo, ela pode entrar numa situação de desconforto e às vezes até de agressividade, de choro, de birra, e as pessoas muitas vezes não conseguem perceber que uma criança autista tem este tipo de relacionamentos. Eles são sensíveis a certos sons, a certas cores, a certas vibrações. No fundo, é muito difícil.
1: E os sintomas de cada um são diferentes, podem ser diferentes, não é? Às vezes custa um pouco a quem não entenda muito.
2: Não descodifica, mas de qualquer das maneiras, até há um filme que eu recomendava para as pessoas terem mais ou menos um bocado a ideia de como é que é um autista, que é o Rain Man. Eu não me lembro agora do nome em português, que é com o Tom Cruise e com o Dustin Hoffman, que é um filme fantástico e que já ganhou vários prémios, e é um filme que retrata precisamente a vida de dois irmãos em que um deles é autista. Uhum. E então é uma data de peripécias em que um dos irmãos leva o outro irmão a viver a vida depois da morte do pai. Uhum. E realmente é um filme encantador e que no fundo também nos transmite isso. É como lhe digo, eles são tão sensíveis que, por exemplo, quando estava na Dinamarca, quando ia às vezes de carro com o meu aluno, neste caso, ele parecia-me um GPS. Ele dizia-me: agora a 200 metros tens uma rotunda, vais cortar na segunda saída, vais sair na segunda saída. Se eu fosse a 62 quilómetros, ele começava a ficar logo muito, muito, muito excitado, muito, muito ansioso, porque eu ia a 62 e só podia ir a 60. De maneira que é extremamente complicado, embora, pronto, como eu digo, não existe uma proibição absoluta, mas se nós não tivermos conhecimentos, aptidões e competências para o fazer, não o devemos fazer.
1: Muito bem, fica a explicação. Para a semana cá estaremos novamente com mais um tema. Obrigada, certo. Até para a semana.
2: Adeus, até para a semana e tudo bom, Helena. Assim como para todos os nossos ouvintes, desejo uma excelente semana.
1: Obrigada.
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1: Oxalá que esteja a gostar da nossa seleção musical, da nossa companhia. É este o nosso propósito.
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1: É bom estar consigo, ainda bem que continua na nossa companhia. Este é o Ponto de Encontro, o programa que está sempre consigo ao fim de semana.

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1: Viva, bom dia, seja bem-vindo a mais uma edição do Legalmente Falando. Todas as semanas, neste mesmo horário, o jurista Paulo Lourenço junta-se à nossa emissão para responder a perguntas dos ouvintes. Em Pratilhas, o pai de três herdeiros ficou usufrutário, no entanto, agora está num lar e já tem alguma demência. Os filhos podem anular os tais usufrutos para vender ou alugar a casa que têm. Estas são situações muitas vezes recorrentes quando, principalmente em zonas até mais rurais, acontecem estas situações de usufruto de propriedades. Neste caso é uma casa, poderia ser até uma propriedade rústica.
2: Na verdade, a questão do usufruto e da cessação do usufruto está prevista na lei. E as razões pelo qual ele pode efetivamente terminar têm a ver ou com o decurso do tempo, no caso do usufruto ter sido constituído por tempo determinado, o que geralmente também não é habitual. Geralmente o que está estabelecido é ele manter-se até

0: que ocorra a morte do usufrutuário, que é exatamente outra das formas de terminar o usufruto, por renúncia. Se for o próprio a querer abdicar, digamos assim, do usufruto, também o pode fazer renunciando, e no caso, que é muito pouco usual, de haver abuso grave do direito, mas isso, enfim, seria matéria para utilização judicial. Portanto, a resposta em concreto é que os filhos não podem unilateralmente exigir a extinção do usufruto. Aquilo que podem tentar é um acordo com o pai, se ainda for efetivamente possível. Não sendo possível, o facto de haver uma demência não é razão legal para que o usufruto se extinga, nem o facto da pessoa deixar de utilizar a casa pelo facto de ir pela razão de ir para um lar também é suscetível de fazer cair o usufruto. Portanto, ele só termina, como eu referi, por morte do usufrutuário, por renúncia ou por decurso, efetivamente, do prazo, mas nunca numa situação de demência ou por ausência, digamos assim, da utilização da habitação.
1: Portanto, neste caso, a resposta à pergunta deste nosso ouvinte, terá mesmo que esperar e terá, é uma questão de tempo, porque não havendo condições para negociar com o pai, porque está no lar e tem demência, só mesmo esperar.
0: Exatamente, não tem outra alternativa, não. Ou então, intentar uma ação, mas isso, suponho eu, que vai demorar muito mais tempo, não é? Se poderá eventualmente intentar uma ação no tribunal, solicitando uma autorização para aquilo que pretende efetivamente fazer. Há de haver depois intervenção do Ministério Público no sentido de permitir ou não permitir. Portanto, agora, por iniciativa deles, isso nunca pode ser feito. Só por via judicial, ou então terão que aguardar, digamos assim, o falecimento, porque só com a morte depois do usufrutuário é que se extingue esse direito em concreto.
1: Muito bem, Paulo, muito obrigado. Até de hoje, 8 dias.
0: Até para a semana, obrigado.
1: Até para a semana, Paulo Lourenço, com mais uma edição do Legalmente Falando. Terminamos por aqui e voltamos de hoje, 8 dias, para respostas do nosso jurista a perguntas e dúvidas dos ouvintes sobre leis e fiscalidade. Continuação de boa semana.
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3: Certamente assistiu ao eclipse e eu agora vou roubar algo que li que achei delicioso. Sabe porquê que existem os eclipses? Não, não é nada disso. Os eclipses existem porque o Sol e a Lua são eternos apaixonados. Só que esta paixão não dava muito certo. Porquê? Porque quando um acordava, estava o outro a dormir e vice-versa. Então Deus achou por bem criar o eclipse para que os dois se fundissem, para que os dois se amassem. É tão fofinha esta história, não é? Por isso existe o eclipse, de uma forma romântica de ver as coisas. É realmente um espetáculo único. Esperemos então que tenha tido as devidas precauções, não é? Ter visto o eclipse somente com os óculos certificados, porque de outra forma poderia ter graves problemas irreversíveis na sua visão. Vamos em frente com mais música.
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0: Vamos relaxar um pouco e meditar? Então vamos lá.
1: Dias de desafios. Quem de nós não desejaria que a existência transcorresse à semelhança de um rio calmo, onde a barca de nossa vida se engraçasse por águas tranquilas e serenas? Todos temos o desejo de que na vida os embates não surjam, as dificuldades não se apresentem e as dores não ocupem espaço em nosso caminhar. Contudo, viver é muito mais do que atender ao escoar dos dias ou esperar a velhice chegar e a morte encerrar a vida do corpo físico. Temos o desafio a cada vez que nascemos, a cada vez que nos vestimos de carne, de que novos aprendizados se façam. Esse é o propósito da divindade para conosco: que o corpo físico seja a possibilidade de progresso para a alma. Assim, naturalmente haverá dias mais amargos em nossa jornada. Ocorrerão fases em que o peso sobre nossos ombros se avolumará e os problemas se apresentarão mais complexos. Passaremos por dias tumultuosos em que seremos testados em nossos valores, nossa perseverança, nossa fé. Surgirão situações de grande monta, exigindo que desenvolvamos capacidades morais de que não dispunhamos ou nem imaginávamos dispor. Haverá situações nas quais a prova se mostrará mais rude, em que enfrentaremos nossos limites morais, em que bordejaremos o extremo de nossa capacidade. Nada disso acontecerá, no entanto, sem a plena anuência da divindade. Nenhuma sem o pleno conhecimento da providência divina. Deus tem total ciência de tudo que nos sucede. Nada que nos ocorra é inútil ou destituído de alguma razão, mesmo que de momento não consigamos entender o propósito. Contrariando o adágio popular, podemos dizer que Deus escreve certo por linhas retas. Nós é que somos algumas vezes os míopes, que não conseguimos ver o amor e sabedoria de seus desígnios. Assim, se os dias se mostram desafiadores, ali está a bondade de Deus nos oferecendo o aprendizado. Para alguns, o desafio é lidar com o retorno do ser amado à pátria espiritual, deixando o rastro das saudades e uma imensa ausência. Para outros, é a dor, a doença, as deformidades, as limitações físicas que chegam inesperadamente, provocando desequilíbrio em seus dias. Para muitos, é a família se desarticular pela inconstância de uns, despautério de outros, desestruturando relações de alegria e fraternidade. Assim é nossa jornada, feita de desafios e lições. Quando essas nos chegam na forma da dor ou da saudade, da doença ou de alguma carência qualquer, é sempre o convite para aprender. Vistamo-nos de coragem e fé. Enfrentemos o que nos chegue com a serenidade daqueles que entendem os desafios como necessários ao crescimento moral. E não nos esqueçamos de que teremos sempre Jesus, o bom pastor, a nos amparar a todos, cansados e aflitos, em seu regaço amoroso. Os desafios existenciais fazem parte da vida. Sem eles, o homem seria destruído pela paralisia da vontade, dos membros, das aspirações, que se transformariam em doentia a aceitação dos níveis inferiores do estágio da evolução. Enriquecer-se com a luz do discernimento elevado é a finalidade essencial da vida.

Nós também fazemos de tudo para que fique connosco. Vamos namorar até ao final? Então fica combinado. Agora fazemos uma pausazinha, voltamos para a segunda hora, daqui a uns minutinhos.

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15: Seja muito bem-vindo à nossa segunda hora. Ainda bem que continua por aí. E como não podia deixar de ser, vamos já falar com o Dr. Fernando Figueiredo.
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15: Ora, cá estamos então para mais um Haja Saúde com o Dr. Fernando Figueiredo, a quem passa a cumprimentar. E, doutor, vamos ao comentário da semana, como é óbvio.
17: Para as minhas saudações, para si e para quem me escuta. Dando seguimento,
5: a sua proposta, eu, provavelmente o assunto que vou abordar já o fiz há mais de um ano. Ou seja, a falta de camas e espaços para as pessoas que têm alta nos hospitais. Fiz uma forte crítica à diferença dos custos e à insensibilidade para com estas pessoas que não votam. Repito, como não votam, as discussões sobre esta matéria no Parlamento são surdas. Pois estes cidadãos, pela condição física, garantidamente também não vão fazer manifestações. Mas como se tudo isto não fosse suficiente, da falta de planificação, para não dizer incompetência, direito à cereja no topo do ovo. Quando o doente não aceitar ser desterrado, passa a pagar uma taxa. Mas o que mais me indignou foi a primeira reação de aceitação, para depois tentarem limpar a larada. São estas e outras atitudes que demonstram a falta de humanidade daqueles a quem nós pagamos para quando necessitamos cuidarem de nós. Para terminar, a segurança social, com o consentimento e falta de sensibilidade de todos, para não dizer quase todos, deputados e governantes, não passa de uma máquina de faturar.
15: Pois, bom, comentário à parte, vamos a questões de saúde. Há quem pergunte, e parece que está na moda, o jejum intermitente. E a pergunta que se impõe é: o jejum intermitente é benéfico? Até que ponto? E quando se está no jejum, deve-se tomar água com sal? Que tipo de sal?
5: Agora vou começar pelo sal. Sal só há um, cloreto de sódio. Porque depois é o sal daqui, é o sal da colá, é o sal de onde, o sal não sei o quê. Nós sabemos que tem muito menos toxinas, para não dizer pesticidas, para não dizer mais diversos. Produtos já vêm na água das chuvas e, conseguindo, a água do mar está inquinada e, quando se faz sal, metais pesados, etc. A flor de sal é todos o sal que nós precisamos consumir o melhor. Alguns sais, se não estiverem muito expostos à chuva, chamado sal do interior da terra, mas é preciso não estar exposto à chuva, senão fica na mesma, também intoxicado. Como assim, das pessoas têm o sal dos Himalaias, o sal daqui, o sal dali, o sal da qua. O sal é tudo igual, é cloreto de sódio, pode estar mais ou menos intoxicado. Garantidamente, a flor de sal é daquilo que mais, nós temos mais garantias de ter menos metais pesados. E, porque normalmente estes pesticidas, etc., são mais densos. E como são mais densos, na flor de sal, que é aquela que está à superfície, o resto está para baixo, está para o sal, e assim não são tão intoxicados. Agora vamos falar do jejum, como disse muito bem, jejum intermitente. É uma forma de purificarmos o organismo, porque nós andamos a comer demais. Temos pequeno almoço, temos lanche, temos jantar, e temos ceia e petiscos por meio. Isto é o que muita gente está a fazer. Para outros, quizá passarem fome. Mas isso é outros questões que não vêm hoje para aqui. E o que é que acontece? Eu ainda não vi nenhuma gaivota com relógio de pulso para ter horas de refeições. Esta ideia das refeições foi instituída pela era industrial, porque era preciso homens e máquinas andarem ligados, e por conseguinte estabeleceu-se que às tantas horas paravam as máquinas para as pessoas comerem, às tantas. Hoje em dia continuamos a fazer isso. Já ultrapassamos a era industrial há que temos. Como se come demais, depois é preciso fazer jejum. E também, como se come erradamente, também é preciso purificar o organismo. Caso contrário, não seria necessário fazer jejum. Mas nós sabemos que os animais fazem jejum quando não têm comida. E nós temos que olhar para a natureza, como é que todos os outros seres que andam aqui à nossa volta se comportam. Porque eles estão programados. A natureza programou aquilo de uma forma incrível. Basta nós não distorcermos a natureza.
15: Mas o jejum intermitente, quantas horas é que temos de estar sem comer rigorosamente nada?
5: Pode ser uma refeição, como pode ser intermitente, porque aquilo não é para fazer uma série de dias, é para fazer hoje ou amanhã, depois faz hoje e amanhã ou faz depois de amanhã, é intermitente, não é contínuo. Por isso é que tem o valor intermitente. O período e o tempo. de intermitência. Varia consoante a vontade de cada um. Não há valores. Pode ser um jejum intermitente que só comemos uma refeição. Como pode ser um jejum intermitente que vamos reduzir, por exemplo, a refeição da noite. Quiçá, o pequeno almoço. Eu acho que está errado. Todos os animais, quando se levantam, comem. Conseguindo fazer jejum ao pequeno almoço, acho que está errado.
15: Há quem afirme que quando nós fazemos o jejum durante mais de 12 horas, vamos consumir a gordura que está em excesso, mas também a prevenção do cancro, porque o organismo começa a comer as células velhas.
5: Ora, nem mais. Por conseguinte, o não comer exageradamente é que nós estamos a fazer a prevenção. Conseguinte, a primeira coisa que as pessoas deviam fazer é não comer exageradamente a cada refeição. Porque se nós comermos apenas um alimento em cada refeição, nós ao fim de 4 ou 5 peras, estou aqui a dar um exemplo, estamos saciados. Mas nós vamos depois meter outro alimento em cima. Se nós estivéssemos na natureza, só comíamos um alimento cada vez. Conseguinte, o que começa por estar errado é logo como é feita a refeição. Agora vem a espinha, depois vem o peixe e depois a carne e no fundo a sobremesa. Foi tudo errado. Se nós estivéssemos na natureza só comíamos uma refeição. Era aqui que estava à mão. E ficávamos saciados. Nós ao metermos alimentos diferentes, vamos permitir e dar informações ao cérebro que cabe mais qualquer coisa que já não devia lá ter entrado. Pois então é preciso fazer o jejum para remendar as asneiras que andamos a fazer. Então, na medicina natural nós olhamos para as causas e não para a doença. E na alimentação também é a mesma coisa. Mas vamos falar do jejum intermitente. Vamos primeiro fazer a asneira, que é para depois tentarmos tratar. O jejum também poderá fazer parte, não de uma forma quase diária, porque nós, se estivéssemos na natureza, nem todos os dias tínhamos, se calhar, facilidade em arranjar alimento. E nesse dia estávamos a fazer o jejum. Não interessa as horas. Ou seja, nós temos que olhar para o comportamento da natureza e não para aquilo que nós começamos a idealizar. O comportamento da natureza é muito importante. Bom, é o seguinte, fazer um jejum de 6 horas, de 12 horas ou de 24, de uma forma intermitente, hoje faz, amanhã não faz, no outro dia deixa de fazer. Não há horas. Porque é o seguinte, se a pessoa comeu demais, e se calhar durante umas horas depois não come, não vamos quantificar as horas. Tudo depende de cada situação e de cada caso. Vai, de facto, ajudar a que se dê o fenómeno da fagocitose, ou seja, o organismo comer aquelas células que estavam a degenerar, como disse há bocadinho muito bem. E comer gorduras, excessos de vírus, bactérias, porque o organismo, quando tem fome, vai comer aquilo que está a mais ou que não devia lá estar. Consinto, o jejum tem vantagens neste sentido. Mas o que eu preferia fazer primeiro é não ter que chegar ao jejum obrigatório.
15: Então, e quando se está no jejum durante várias horas, muitas horas mesmo, é fundamental que ingerimos água e sal?
5: Ora bem, a água salgada é uma forma de enganarmos o sistema. Porque a água salgada vai-nos aumentar a tensão arterial. E por consciente a pessoa vai acelerar o sistema. E por consciente estamos a ultrapassar a nossa faculdade de estarmos horas sem comer. Okay. O que está errado. Estamos a manter uma substância que os sais nós precisamos deles. De vez em quando, pelo tipo de alimentação e de vida que levamos, precisamos de algum sal na comida, quando não vi nenhum leão com saleiro para pôr na carne.
15: Então, e água e bicarbonato de sódio? É diferente?
5: É, e muito menos.
15: Ah.
5: Na minha ótica, zero. Só quando há uma indigestão. Para quê? Para ir resolver e tapar o problema do excesso ou da má combinação dos alimentos.
15: Ok.
5: Quer dizer, é um produto que não se deve utilizar a não ser para a geneira que andámos a fazer anteriormente.
15: Mas o bicarbonato de sódio não nos torna alcalinos?
5: Nós devemos alcalinizar através das folhas verdes, não por excesso de carne ou de peixe, através dos frutos, quando muito através da água. A água ionizada é uma forma de nós nos alcalinizarmos. Essa é que é a forma correta de nos alcalinizarmos. não é arranjarmos química para nos alcalinizarmos.
15: Ok, correto.
5: Bom, conseguimos alcalinizar para compensar as asneiras.
15: Certíssimo.
5: A forma correta é através das folhas verdes e da fruta. Esse é que são os... E quando são frutos ácidos, devem salivar muito bem. Não é tomar o sumozinho da limonada, que vai ajudar a queimar o estômago. Uhum. Meter sim o sumo na boca, em salivá-lo, pode tornar alcalino.
15: Isto tanto com a laranja como com o limão?
5: Qualquer, os citrinos, normalmente, os frutos ácidos, devem ser todos ensalivados. Até o abacaxi. Porque nós, durante milhares de anos, não tomámos sumos. Mastigávamos o fruto. Nós temos sempre que olhar para como é o nosso comportamento, como é que foi há uns anos atrás. Agora, com a porcaria da civilização de 20 mil anos, inclusive, nós podemos alterar o que quer que seja. A única coisa que alteramos, eu costumo dizer, é o caminho para o cangadeiro.
15: Certíssimo. Ficamos então conversados sobre este tema. E agora, doutor, vamos falar sobre o rabanete.
5: Uma planta originária do Médio Oriente. É utilizada pelos povos do Mediterrâneo e, segundo relatos egípcios, chegaram até nós. Ele já era utilizado há mais de 3.500 anos, para dizer 4.000 anos antes de Cristo. Era produzida esta planta para alimento, mas nós temos muita coisa que podemos tirar a partir dele. Da parte aérea do rabanete, ou seja, das folhas, fazer infusão ajuda a estimular o apetite e as funções digestivas do modo geral. Favorece também a diurese, combate as afecções da vesícula biliar, as obstruções hepáticas, ajuda a prevenir a formação de cálculos renais. As folhas maceradas e misturadas em óleo, por exemplo, de amêndoas, o óleo de amêndoas doces, como se costuma dizer, atuam contra a surdez, posto umas gotinhas no ouvido. Quanto às sementes, ajudam a exterminar vermes intestinais e a melhorar muitíssimo o aspecto da pele. Com os rabanetes pode-se preparar um xarope fatiado com mel, por exemplo, ou açúcar amarelo mascavado, e que é ótimo para a tosse persistente. Devido à existência abundante de antioxidantes, o consumo regular de rabanete é um belíssimo protetor do cancro, sobretudo quando está ao cancro intestinal. Para terminar, é rica em potássio, ajuda a expelir pela diurese o sódio, que há bocadinho falámos, como um benefício considerável na diminuição da pressão arterial.
15: É da família, é da família do nabo, não é?
5: Tem umas certas relações. É mais parecido com o rábano negro, o rabanete.
15: Ok.
5: Que para o grupo O é preferível em lugar do rabanete.
15: Então,
5: o rabanete é excelente para o A, o B. Ou seja, foram os povos do Mediterrâneo que tiraram muito partido dele, porque é um grupo sanguíneo A.
15: Doutor, e hoje estamos conversados, não é?
5: E acho que já vai longo.
15: Exatamente, vai sim senhor. Para a semana marcamos encontro, nesta mesma hora, neste mesmo local.
5: Foi um prazer estar consigo, com os nossos ouvintes, e obrigado. E até para a semana.
15: Até para a semana. Precisa de algum conselho, tem alguma dúvida sobre a sua saúde? Então ligue ou envie mensagem para o 917-226580. Não esqueça de atender telefones que não seja este, pois, porque o Dr. Fernando Figueiredo nunca liga por este. Por isso esteja atento ao seu telefone, se por acaso nos enviou mensagem ou se ligou, porque depois o Dr. Fernando Figueiredo devolve a chamada, mas não por este contacto. Vamos em frente para a música.
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0: Estivemos na companhia primeiro de José Francisco, logo a seguir Tsunamis e agora um Minuto Verde.
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0: Planeta, só há um. Lembre-se disso. Não há plano B. Não, não. Temos que andar aqui até ao final. Por isso, o melhor é andarmos bem. Cuide de si, cuide dos outros, sempre com um sorriso.

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Se você for leão, carneiro ou sagitário, aí você é fogo, menino. Possui a força, o poder. Por essas e outras razões é que eu me prendo inteiramente a você. Mas se você é capricórnio, touro ou virgem, pertence à terra, é tranquilo e retraído. 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

Ponto de encontro. E aqui continuamos consigo de pedra e cal, com músicas novas, mas também com aquelas que nos dão saudade. Este é o mais recente trabalho de Marisa Monte.

0: como não podia deixar de ser, a linha Deco com a Isa Tudela.
1: Saudações a todos os consumidores que acompanham mais uma rubrica em parceria com a DEC Centro aqui na sua rádio. O Complemento Solidário para Idosos é uma prestação da Segurança Social, paga em dinheiro, criada para apoiar pessoas idosas com baixos rendimentos e ajudar a garantir uma maior estabilidade financeira. Se tem 66 anos e 9 meses ou mais de idade, no que diz respeito aqui também a uma pensão de invalidez ou se não beneficia da prestação social para a inclusão, vale a pena aqui verificar se reúne condições para beneficiar deste apoio. Portanto, destina-se aqui a quem reside em Portugal há pelo menos 6 anos consecutivos e apresenta rendimentos reduzidos. Os limites anuais de rendimento são de 8.040 euros para pessoas que vivam sozinhas e 14.070 euros para casais, desde que nenhum dos elementos tenha rendimentos superiores aos 8.040 euros. Na avaliação do direito do apoio, são considerados diversos rendimentos, como pensões, salários, rendimentos prediais e financeiros, património ou outras fontes de rendimento. O que vai receber, o valor aqui é calculado individualmente, correspondendo à diferença entre os rendimentos anuais do beneficiário e o valor de referência definido aqui para o complemento solidário de idosos, sendo pago em 12 prestações mensais. Por exemplo, aqui é uma pessoa que viva sozinha e que receba uma pensão de 450 euros por mês, de 14 meses, poderá ter direito a cerca de 145 euros mensais, desde que cumpra as restantes condições de acesso. O pedido para este apoio pode ser feito num serviço de atendimento da Segurança Social ou através da Segurança Social Direta. Os beneficiários deste complemento têm ainda acesso a outros apoios, como a comparticipação de medicamentos, apoios para óculos e próteses dentárias, consultas de saúde oral e acesso a tarifas sociais de eletricidade, gás, água e internet. Todos os anos, muitos consumidores em situação de vulnerabilidade cumprem os requisitos, mas desconhecem a existência deste apoio ou então assumem incorretamente que não são elegíveis. E, portanto, se os seus rendimentos são reduzidos, informe-se junto à Segurança Social. Um simples pedido pode traduzir-se aqui num reforço significativo do rendimento mensal e contribuir para uma maior qualidade de vida. O Gabinete de Proteção Financeira da DEC também está disponível para poder ajudar e apoiar e, por isso, contacte-nos através do 239-841-004 ou através do endereço eletrónico dec.centro@dec.pt. A DEC sempre consigo.
0: Se está de férias, desejamos que elas sejam fantásticas, que as possa aproveitar da melhor forma. Se está a trabalhar assim como nós, olhe, tem companhia.

0: Estamos na reta final deste ponto de encontro, por isso não vamos perder mais tempo e vamos já escutar a Isabel Costa.
1: Não deixa de ser injusto que viva na sombra e que o brilho dos holofotes incida sobre o carapau e a sardinha. Relegada para segundo plano, a cavala não desmerece elogios. Pelo contrário, trata-se de um peixe gordo, com interesse dietético elevado, que, por exemplo, está entre os maiores fornecedores alimentares de ácidos gordos essenciais do tipo ômega 3, a par do salmão e da sardinha. Devido à natureza dos nutrientes, é um dos nomes a escrever na lista das espécies de pescado, a constar da ementa diversificada da tão falada e fundamental alimentação saudável. Além de ostentar atributos nutricionais, a cavala é um peixe que não cria dificuldades na hora de preparar, dado que não tem escamas nem barbatanas proeminentes. O preço é outro ponto a favor. A relativa descrição da cavala explicará parcialmente ser vendida a um preço inferior quando comparada com outras espécies, como a sardinha. Da família do atum, a cavala abunda em águas portuguesas. Fugindo às temperaturas gélidas, não é frequentadora das zonas mais próximas dos polos. É um peixe que procura latitudes tropicais ou moderadas, como a costa portuguesa. É proibida a captura se apresentar um tamanho inferior a 20 cm. Adulta, a cavala não atinge meio metro. E os portugueses não detêm o exclusivo da preparação da cavala. Partilham esse território com muitos povos, entre os quais os japoneses e os sul-coreanos, conhecidos como os campeões mundiais das receitas deste peixe. Qualquer que seja a origem da inspiração, a cavala é suficientemente versátil para se ajustar inteira ou em filetes a uma caldeirada ou a uns cabés, a ser grelhada, frita ou alimada, ou ainda a enrolar-se em forma de sushi ou a deixar-se fatiar para um sashimi. Até para a semana!
0: E pronto, aproveitamos a boleia. Antes que nos atrasemos, vamos embora para voltarmos na próxima semana. Volta connosco, não volta? Ah, eu sabia! Obrigada desde já. Boas férias, se for o caso. Se está a trabalhar como nós, não desespere. Elas vão-te chegar. Se já foram, hão de voltar. Assim como nós, que estaremos consigo para a semana. E não se esqueça de ser feliz.
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2: Olá, espero muito honestamente que esteja a passar um excelente fim de semana. Seja então muito bem-vindo para mais 3 horas do Central de Escuta, onde a partir de agora me preparo para lhe contar as últimas novidades do mundo da música. E começo já por lhe dizer que o single mais comprado em todo o mundo pertence a Shakira. Dai Dai tem o número 1 nível mundial há 7 semanas consecutivas.
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boas notícias para os fãs de Rihanna. Em entrevista ao seu namorado, A$AP Rocky, revelou que a cantora está de volta ao estúdio. A$AP Rocky descartou a hipótese de gravar um álbum em conjunto, pois diz: "Ninguém quer ouvir-nos juntos. Eu faço rap indie, subversivo e estranho. A música que faço é para um nicho de pessoas que a compreendem", acrescentou o artista.

0: E já assim vamos conhecer o álbum mais comprado em todo o planeta. Depois trago novidades sobre Luís Represas.
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0: E com 412 mil cópias vendidas na sua semana de edição, Petal de Ariana Grande

0: E com quase 500 mil de cópias vendidas em apenas uma semana, Petal de Ariana Grande é o álbum mais comprado em todo o planeta esta semana.
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concertos de celebração dos 50 anos da carreira do cantor Luís Represas, marcados para abril em Lisboa e no Porto, vão realizar-se para lembrar o músico que morreu em julho, anunciou sua promotora, deitando assim a mão a canções em nome próprio e acho que dividiu com o Estrovante.

0: E já a seguir vamos colocar a máquina do tempo a funcionar pela primeira vez nesta edição do Central de Escuta.
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0: Vamos agora colocar a máquina do tempo a funcionar pela primeira vez nesta edição do Central de Escuta. Eu vou digitar 1986 e vamos recuar até esta mesma semana, mas há 40 anos atrás, para lhe dizer que o single mais comprado em todo o mundo pela quinta semana consecutiva era o simplesmente magnífico Papa Don't Preach, de Madonna.

colocamos assim um ponto final nesta primeira hora do Central de Escuta. Quanto a mim, vou voltar aí para mais duas com muito mais novidades do mundo da música. Portanto, volte comigo. Um abraço. Até já.

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2: Olá, espero muito honestamente que continue a passar um excelente fim de semana. Seja então muito bem-vindo para esta segunda parte do Central de Escuta, onde continuo a ter as últimas novidades do mundo da música para lhe contar. E a música mais tocada nas rádios a nível mundial esta semana é I Knew You, de Taylor Swift.

Katy Perry, The Lifetime Tour, Live from Paris, vai chegar em setembro às salas de cinema de 70 países. Em Portugal, o filme-concerto da cantora norte-americana poderá ser visto nos dias 2 e 5 de setembro nos cinemas UCI. A longa-metragem estará em exibição em Vila Nova de Gaia, em

0: E não sai daí, pois está aí muito bem. Já a seguir trago novidades sobre a Carol G.
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0: E o single mais comprado esta semana nos Estados Unidos da América, no Canadá, na Austrália e também na Nova Zelândia, pertence a Ella Langley e ao sempre espetacular Choosing Texas.

Carol G deu início à Viajando para o Mundo de Trumpy Tour com duas atuações consecutivas em Chicago, reunindo mais de 90 mil fãs. A artista vai regressar a Portugal ao Estádio da Luz em Lisboa a 18 de julho de 2027, com uma nova digressão onde a cantora vai apresentar a produção ao vivo mais ambiciosa da sua carreira.

0: já a seguir prepare-se para viajar novamente no tempo.
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0: esperamos por si. Até já.
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2: E agora prepara-se para viajar novamente. No tempo eu vou clicar 1979 e vamos viajar até esta mesma semana, mas há 47 anos atrás. Isto para lhe dizer que o single mais comprado em todo o planeta era o clássico Ring My Bell de Nita Ward.

Fica agora a saber que o filme Michael, de Michael Jackson, tornou-se na biografia mais vista na história do cinema. Até o momento já faturou mais de $1 bilhão.

E colocamos assim um ponto final nesta segunda hora do Central Discuta. Quanto a mim, ainda vou voltar aí para mais uma com muito mais novidades do mundo da música. Portanto, volte comigo. Vai valer a pena. Até já.

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13: Olá, espero muito sinceramente que se esteja a divertir ao máximo. Seja então muito bem-vindo para esta terceira e última parte do Central de Escuta, onde continuo a ter as últimas novidades do mundo da música para lhe contar. E começo já por lhe dizer que o single mais comprado no Reino Unido pertence a Sam Fender. Já bateu o recorde de semanas em número 1 na tabela britânica de vendas. O seu dueto com Olivia Dean chama-se Rain Me In.
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Os norte-americanos Cock Robin vão regressar a Portugal para dois concertos em 2027 e sobem ao palco do Coliseu dos Recreios em Lisboa a 29 de Abril e do Coliseu do Porto a 2 de Maio. Consigo trazem a digressão 85-89, assente nos três primeiros álbuns. Este regresso dos Cock Robin vai acontecer 6 anos depois de terem escutado os dois Coliseus.

0: Já se trago novidades sobre Rod Stewart.
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0: Rod Stewart foi forçado a cancelar as restantes datas da digressão que estava a fazer nos Estados Unidos da América e no México, na sequência de uma operação ao coração. O músico britânico de 81 anos partilhou notícia numa publicação no Instagram, na qual diz que a operação correu muito bem e que está a recuperar.

0: E já a seguir vamos colocar a máquina do tempo a funcionar pela última vez nesta edição do Central de Escuta.
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1: E a máquina do tempo vai funcionar pela última vez nesta edição do Central de Escuta. Eu vou agora digitar 1984 e prepare-se para viajar até esta mesma semana, mas há 42 anos atrás, para lhe dizer que pela segunda semana consecutiva, o single mais comprado em todo o mundo merece que coloque o volume no máximo. Vá lá, não tenha medo, vai ver que vai adorar e não vai mesmo resistir. Volume no máximo para Laura Branigan e o seu Self Control.

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1: E agora há notícias para ouvir nesta manhã.
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3: Muito bom dia. O Castelo de Almorol volta a ser palco de uma das mais emblemáticas recriações históricas da região, com a realização de Almorol Templário, o Assalto, nos dias 26 e 27 de setembro, em Vila Nova da Barquinha. Almorol Templário é uma marca registada que resulta da parceria entre a Câmara Municipal de Vila Nova da Barquinha, a Associação Ordem dos Pobres Cavaleiros do Templo de Jerusalém e a Associação Tomar Honoris, com o apoio da Next Solution, a agência de comunicação e design. Mais do que um evento de recriação histórica, esta iniciativa constitui um importante instrumento de valorização e promoção do património templário, proporcionando aos visitantes uma experiência imersiva num cenário único, o Castelo de Almorol, um dos mais icónicos monumentos templários de Portugal. Ao longo de dois dias, o acampamento militar e civil recriará o cotidiano da época medieval através de demonstrações de artes e ofícios, esgrima histórica, arco e besta, danças e músicas históricas, falcoaria, mercado tradicional de Tasquinhas, complementando a oferta com diversas atividades participativas dirigidas a públicos de todas as idades. Entre os momentos de maior destaque encontra-se o espetáculo Assalto ao Castelo, agendado para as 22 horas de sábado, que recriará um episódio militar num ambiente de grande envolvimento cénico. O programa integra ainda várias experiências imersivas mediante inscrição prévia, permitindo aos participantes assumir por um dia o papel de templário, cozinheiro medieval ou elemento de dança histórica. No domingo haverá igualmente workshops dedicados à esgrima histórica, danças medievais, coquinaria e atividades especialmente vocacionadas para os mais jovens, como o pequeno templário. Um dos momentos institucionais relevantes será a assinatura do protocolo de cooperação entre o município de Vila Nova da Barquinha e o Convento de Cristo, Património Mundial da Unesco. Manuel Morato, presidente da Câmara de Vila Nova da Barquinha, falou da necessidade deste protocolo entre as duas entidades.
4: O protocolo com o Convento de Cristo é um protocolo de colaboração para a divulgação do Castelo de Almorol e do Centro de Interpretação Templária no Convento de Cristo e, paralelamente, para apoio e participação em eventos do Convento de Cristo por parte do município de Vila Nova da Barquinha.
3: Portanto, existia uma parceria, mas não estava assinado um protocolo,
4: existia uma parceria que não tinha efeitos práticos escritos, não havia nenhum protocolo escrito, e esta parceria tem que passar a ser efetiva. Ou seja, não basta dizer que nós somos dois concelhos vizinhos com forte presença templária, onde os templários estiverem implantados, e que nós temos que ter aqui a colaboração dos dois municípios e das entidades. Neste caso não é o município, porque o Convento de Cristo não é do município, mas ter aqui o Convento de Cristo é um bastião templário, o Almorol também, portanto eu acho que eles têm que ter de vez esta ligação.
3: Reforçar a cooperação em torno da valorização do património templário e da sua promoção cultural e turística vai ser então o ponto principal do protocolo a ser assinado entre o município de Vila Nova da Barquinha e o Convento de Cristo. O presidente da Câmara Municipal de Abrantes, Manuel Jorge Valamatos, garantiu que todas as escolas do concelho estarão equipadas com sistemas de ar-condicionado durante o próximo ano letivo, numa resposta às alterações climáticas e à necessidade de melhorar as condições de ensino e de aprendizagem. As declarações foram prestadas aos jornalistas após a última reunião do Executivo Municipal, na sequência da aprovação de um apoio à Associação de Pais da Escola do Tramagal para a instalação de equipamentos de climatização, tema que tem vindo a ser reivindicado por várias comunidades escolares. Segundo Manuel Jorge Valamatos, o município tem vindo a instalar sistemas de climatização de forma gradual, reconhecendo que as temperaturas extremas, tanto no verão como no inverno, obrigam a uma adaptação das escolas.
5: Temos vindo passo a passo a resolver essas questões de climatização
0: temos vindo, quer no inverno, quer com o frio, quer no verão, com o calor, aquilo que percebemos é que passámos a ter as questões climáticas são verdadeiramente, representam aquilo que nós todos conhecemos, com estas ondas de calor e depois também na altura do inverno com ondas de frio, e temos que obviamente estar preparados para encarar o futuro com ambição. E obviamente queremos criar as melhores condições nas nossas escolas para que os alunos e os professores, a comunidade educativa, possam fazer em pleno o seu trabalho. Criar as boas condições aos nossos alunos nas escolas e aos nossos professores e a quem lá trabalha, aos auxiliares da ação educativa, é para nós um aspecto determinante. Temos vindo a colocar sistemas de ar-condicionados, coisa que não existia há meia dúzia de anos nas nossas escolas, mas temos vindo paulatinamente a colocar estruturas de ar-condicionado em todas as escolas, e seguramente no próximo ano letivo ficaremos com todas as escolas com
5: até agora é Tramagal, Rocio e Rio de Moinhos, que tinham solicitado ou reivindicado, também vão...
0: Mas também na Bem Posta, em Rio de Moinhos, no Rocio, no Pego, no Tramagal, em todas as nossas escolas, aliás, é isso que estamos a fazer.
3: O Presidente da Câmara de Abrantes recordou que muitas escolas foram projetadas para aproveitar a luz solar durante o inverno, numa altura em que os meses mais quentes coincidiam com as férias escolares. Contudo, a realidade atual é diferente e realçou que é preciso perceber que o clima mudou. De 27 a 29 de agosto, o Cable Park do Trísio, no Conselho da Sertã, será ponto de encontro para os fãs de wakeboard. Nos dias 27 e 28, quinta e sexta-feira, decorrem os Wakeboard Open Days, das 10 às 13 horas e das 14 às 18, em que o público em geral poderá experimentar gratuitamente a modalidade de wakeboard cable por ordem de chegada e mediante disponibilidade de botas e pranchas. No sábado, 29 de agosto, entre as 10 e as 19 horas, decorre o Campeonato de Wakeboard Cable 2026, que contempla três escalões na modalidade de wakeboard: o Open, Júnior e Promoção, e um de Wake Skate, sendo atribuídos troféus aos três primeiros classificados de cada um dos grupos. As inscrições encontram-se a decorrer até ao dia 28 de agosto. O Cineteatro São João, no Entroncamento, vai ser palco no dia 6 de novembro, num sábado, pelas 21h30, do espetáculo Gel, Quem Te Viu e Quem Te Vê. 2026 é um ano que marca dois aniversários especiais e redondos. O primeiro são os 30 anos de carreira de Gel e o segundo são os 20 anos do seu programa mais icónico, Vai Tudo Abaixo, no qual surgiram personagens como o Carlinhos, o machista gay, o toxicodependente, empreendedor, os homens da luta, os revolucionários os burgueses, a banda de war heavy metal Kalashnikov, o Vanderlei, o brasileiro que odeia Portugal, entre outros, e que ainda hoje são muitas vezes recordados pelos fãs. Quem Te Viu e Quem Te Vê, o seu segundo solo de stand-up comedy, é um espetáculo que evoca estas duas efemérides, mas não só, evoca também a mudança que se deu no mundo, a mudança que se deu em Portugal e a mudança que se deu também no Gel. Hoje um homem diferente daquele de há 20 ou 30 anos, que começou no palco a fazer a sua comédia sempre irreverente. Os bilhetes para o espetáculo de Gel já estão à venda nos locais habituais. Quanto a notícias é tudo, continue connosco, tenha um bom dia, desejo-lhe um bom fim de semana.
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1: 7 minutos depois das 8 da manhã, continuação de um muito bom dia com a Antena Livre.
8: Agora estão 20 graus. 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
1: O tempo passa a correr, bom dia, agora passam 12 minutos das 8 da manhã, continuação de um excelente dia, sempre com a Antena Livre por perto. Por aqui não vão faltar todas as músicas como você gosta.
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0: bom dia, bom sábado, bom fim de semana. Seja muito bem-vindo. Agora temos os Dias da História com o Daniel Vieira.
1: Os Dias da História, um acontecimento histórico por cada um dos 365 dias do ano. Os Dias da História, uma compilação de Paulo Jorge de Sousa Pinto com edição de Daniel Vieira. 15 de agosto de 1534. Fundação da Companhia de Jesus. Foi nesta data que um grupo de 7 estudantes da Universidade de Paris se reuniu e fez um voto de pobreza, castidade e obediência. Chamaram-se a si próprios Companhia de Jesus, no duplo sentido de companhia militar, para vincar o seu empenho, e de confraria, ou seja, de irmandade. O Vasco Inácio de Loyola era o elemento mais importante, além de Francisco Xavier de Navarra e do português Simão Rodrigues. Em 1537, o pequeno grupo viajou para Itália a fim de obter a aprovação da nova ordem religiosa. Esta foi finalmente concedida a 27 de setembro de 1540 pela Bula Regimini Militantes Ecclesia, emitida pelo Papa Paulo III. A Companhia de Jesus surgiu no momento em que a Igreja Católica atravessava um período de crise. O surgimento da Reforma Protestante havia quebrado a unidade religiosa da Europa Ocidental e lançava dúvidas sobre o futuro do credo católico. A própria autoridade do Papa encontrava-se então afetada tanto pela sucessão de escândalos como pelo saque de Roma pelas tropas do Imperador Carlos V em 1527. Havia, portanto, toda uma necessidade de renovação, de que a nova Companhia de Jesus foi uma resposta oportuna. A sua ação militante assentava na obediência total ao Papa, na disciplina rigorosa e na pregação universal, o que explica porque se tornou um dos pilares fundamentais do processo da Reforma Católica. Os jesuítas foram os principais agentes da expansão do catolicismo, em boa parte graças à proteção concedida pelas coroas de Portugal e de Espanha. Foram criadas missões em África, na Ásia e na América, que rapidamente se expandiram. O sucesso ficou igualmente a dever-se ao seu trabalho no ensino e à sua adaptação aos hábitos culturais de cada região. Extinta no século XVIII, em diversos reinos da Europa, a ordem foi posteriormente reabilitada e hoje os jesuítas readquiriram boa parte do seu prestígio no campo do ensino e da cultura, reforçado em 2013 pela eleição do Papa Francisco, o primeiro Papa jesuíta da história. Os Dias da História.
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0: Continuação de uma ótima manhã com a Antena Livre. Chega agora a altura de lhe falar das previsões do estado do tempo para este sábado. O IPMA aponta para um dia com o céu pouco nublado ou limpo, apresentando períodos de maior nubosidade no litoral oeste até final da manhã e que poderá persistir em alguns locais a norte do Cabo Raso. Durante a tarde, aumento temporário de nubosidade no interior norte e centro, com possibilidade até da ocorrência de aguaceiros e trovoada, em especial no Nordeste Transmontano. Vento fraco a moderado até 40 km/h e as temperaturas máximas hoje descem ligeiramente até aos 28 graus em Lisboa e no Porto, 30 em Coimbra, Faro e Santarém, 31 em Vila de Rei, 32 em Tomar, 33 em Constância, Mação, Cerdoal, Torres Novas e Vila Nova da Barquinha e 34 graus para as cidades de Abrantes e do Entroncamento. Tenham um grande fim de semana. Bom dia. 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
0: Agora estão 20 graus.
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0: Antena Livre. 29 minutos depois das 8, bom dia.
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3: Faltam 15 minutos para as 9 da manhã.
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0: No episódio de hoje da Era do Yeyé, temos em destaque os Plutónicos e o seu mentor, Gino Garrido. De seu nome verdadeiro Urbano Oliveira, Gino Garrido nasceu em Lisboa, tendo iniciado a sua carreira aos 17 anos como baterista dos Gatos Negros, de Vítor Gomes, após o que se evidenciou como vocalista dos Plutónicos. Os Plutónicos formaram-se em 1962, na Pontinha, em Odivelas, começando como conjunto de baile que tocava os êxitos do momento nas festas populares. Numa das suas formações, a banda era composta por Zé Pimentel e Vítor Alves nas guitarras, António Fernando no baixo, Vítor Capela na bateria e Gino Garrido na voz, que gravou em 1967 o EP Goodbye My Love para a Alvorada. O disco continha os temas Goodbye My Love, Só Ela, Laura e Estou Só. Em 1969, já em Luanda, para onde se deslocara, Gino Garrido editou um segundo disco, desta feita acompanhado pelos Psicodélicos, um grupo local. O single incluía Baby Please Love Me e Loucura, ambas da autoria de Gino Garrido. Nunca mais se ouviu falar de Gino Garrido e dos Psicodélicos, mas os Plutónicos, embora sem discos gravados em nome próprio, tiveram uma carreira mais longa, estabilizando nos anos de 1970 com José António Pires, Necas, na guitarra, Alfredo Azinheira no baixo, João Seixas na voz, Oscar no piano e Mário Rui na bateria, muitos destes futuros membros dos Petros Castros. Os Plutónicos deram depois origem aos Ferro e Fogo, com uma estética próxima do hard rock. Foi a primeira banda a compor uma canção dedicada a Timor, muito antes do Estrovante. Por Ti, Timor, em 1979, da autoria de Alfredo Azinheira, mas nunca foi gravada. Gino Garrido ainda viria a fazer parte da segunda encarnação dos Psycho, com Sérgio Castro e António Garcês. Faleceu em 1977, vítima de cancro. Em sua memória, os Psycho compuseram Epitáfio Sinfónico.
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0: Para escutar hoje dos Plutónicos, que acompanharam Gino Garrido no seu EP de 1967, o tema Estou Só.

0: Sabe sempre bem ouvir uma musiquinha assim que o Daniel Vieira nos trouxe na edição de hoje de Na Era do IEE. Muito bom dia, estamos a caminho das 9, à altura em que a Patrícia Seixas vai atualizar toda a informação, mas para já há mais música para ouvir. Tenham um bom sábado, bom dia.
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3: Muito bom dia. O presidente da Câmara de Abrantes, Manuel Jorge Valamatos, publicou nas redes sociais uma mensagem de forte crítica à deposição de móveis, colchões, pneus, madeiras, eletrodomésticos e outros resíduos junto aos contentores e na via pública. Na publicação, o autarca recorda que os SEMA disponibilizam um serviço gratuito de recolha de monos e resíduos volumosos através da linha verde 800-241-360, mediante agendamento. Mas há pedidos de recolha de monos domésticos em Abrantes que estão a aguardar há um ou dois meses, confirmou a Antena Livre, o diretor-delegado dos Serviços Municipalizados de Abrantes, Ricardo Aparício.
4: Sim, confirmo o que foi dito pelo Sr. Presidente na publicação que fez. Efetivamente temos muitos monos na rua e também confirmo que nós estamos a fazer a recolha com a celeridade que todos queríamos. As férias, as limpezas de verão, a forte atividade do mercado imobiliário estão-nos a criar uma pressão maior do que o habitual no número de pedidos. E a quantidade de pedidos que nos têm chegado diariamente em relação à quantidade à resposta que temos instalada, estamos a fazer este atraso na recolha dos pedidos que nos são efetuados.
3: Ricardo Aparício garante que os atrasos não são uma situação recente, que os serviços já adotaram medidas para tentar melhorar a resposta. Uma dessas medidas foi a digitalização de todo o processo de recolha. Os SEMA estão também a desenvolver procedimentos para avançar com uma contratação de serviços externos, com o objetivo de colocar mais capacidade de recolha no terreno. Uma produção cinematográfica que irá realizar filmagens na região encontra-se à procura de figurantes para participarem em diferentes cenas, uma das quais será gravada no restaurante Toca do Coelho, em Vila de Rei. As filmagens irão decorrer entre os dias 19 e 21 de agosto, estando igualmente prevista a gravação de uma outra cena na Praia Fluvial de Ortiga, no Conselho de Mação. O casting encontra-se aberto a pessoas de todas as idades e género, com ou sem experiência anterior em figuração. Os interessados poderão participar num, dois ou nos três dias de filmagens, de acordo com a sua disponibilidade. Para apresentar candidatura, os interessados deverão enviar uma fotografia recente de rosto e outra do corpo inteiro, indicando ainda o nome, idade, altura e disponibilidade para as filmagens através de endereço de correio eletrónico. O Executivo de Vila Nova da Barquinha aprovou por maioria uma alteração do Plano Diretor Municipal. Tratou-se de uma reclassificação de solo rústico em solo urbano para atividades económicas. O Presidente da Câmara, Manuel Morato, apresentou o ponto para a deliberação e, na votação, a vereadora do Chega, Tatiana Horta, anunciou que os votos do partido iam no sentido da abstenção e justificou com uma declaração de voto, onde declarou que não tinha elementos suficientes para poder deliberar. Já a Vice-Presidente Marina Honório defendeu a alteração do PDM, pois isso significa a criação de postos de trabalho, e acusou os dois vereadores do Chega de imprudência e irresponsabilidade. Por seu lado, a vereadora eleita pelo PSD, Paula Gomes da Silva, justificou o voto favorável, pois a expansão do centro de negócios também é uma bandeira do partido e que foi defendida em campanha eleitoral. À margem da reunião de Câmara, o presidente Manuel Morato explicou a alteração do PDM neste caso específico.
5: Nós iniciámos um processo de alteração do PDM junto à CCDR para a expansão da nossa zona industrial, para aquilo que nós vamos designar CDN2 ou segunda zona industrial. Paralelamente, havia uma pequena área que, a pedido de um empresário que precisa de instalar uma máquina de grandes dimensões no atual CDN1, havia necessidade de converter parte daqueles terrenos que estão por trás das empresas, que são áreas de cedência, converter essa área de cedência para ele conseguir instalar a máquina, uma parte dessa área de cedência, transferindo-a para uma outra zona. O que o empresário fez foi ficar, disponibilizar uma parte de outro lote que ele tinha para transformá-lo em área de cedência, substituindo-o pelo outro. Obviamente isto carece de alteração do PDM. Iniciou-se o processo de alteração do PDM, foi publicado, aquelas coisas todas, e veio finalmente a autorização para se pudesse fazer a consulta pública e a conferência procedimental, que aconteceu nestes meses transados, que agora neste momento está pronta e que vem agora para a aprovação, a adir à Assembleia Municipal, para que possamos finalmente autorizar todas estas coisas. Autorizar o quê? Essa empresa, em concreto, a desenvolver o projeto que tem e podermos iniciar todo o procedimento de início do CDN2, da Zona Industrial.
3: A alteração do plano diretor municipal foi assim aprovada com os dois votos dos elementos do PS e o voto da vereadora do PSD contou com as abstenções dos dois vereadores do Chega. O Conselho da Sertã vai ser palco de um dos 10 concertos mais bonitos de Portugal, um programa da autoria de Paulo Vintém com a chancela do Turismo de Portugal. O concerto de entrada livre acontece a 18 de agosto, próxima terça-feira, às 17 horas, na Serra do Picoto Rainho, na União de Freguesias de Ermida e Figueiredo. O showcase de Paulo Vintém promete, à semelhança da tour dos 10 concertos mais bonitos de Portugal, um momento intimista e envolvente, rodeado por uma atmosfera única e por uma paisagem deslumbrante no topo da serra, onde música e natureza se fundem harmoniosamente. Reconhecido pelo percurso como ator, músico e realizador, Paulo Vintém foi um dos elementos da boys band Desert e fez parte do elenco da novela da TVI Morangos com Açúcar. Com o projeto Os 10 Concertos Mais Bonitos de Portugal, tem percorrido alguns dos lugares mais singulares do território nacional, que além do seu elevado valor patrimonial e paisagístico, têm em comum o facto de terem sido recentemente atingidos por catástrofes. Quanto a notícias, é tudo. Continue connosco. Tenha um bom dia e um excelente fim de semana.
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1: São 9 horas e 6 minutos, bom dia. Agora lá por fora os termómetros marcam 21 graus, uma informação Antena Livre e Meteo Brandes.
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24: 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O relógio já marca 13 minutos depois das 9.
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1: Continuação de uma ótima manhã com a Antena Livre. Chega agora a altura de lhe falar das previsões do estado do tempo para este sábado. O IPMA aponta para um dia com o céu pouco nublado ou limpo, apresentando períodos de maior nubosidade no litoral oeste até a final da manhã e que poderá persistir em alguns locais a norte do Cabo Raso. Durante a tarde, aumento temporário de nubosidade no interior norte e centro, com possibilidade até da ocorrência de aguaceiros e trovoada, em especial no Nordeste Transmontano. Vento fraco a moderado até 40 km/h e as temperaturas máximas hoje descem ligeiramente até aos 28 graus em Lisboa e no Porto, 30 em Coimbra, Faro e Santarém, 31 em Vila de Rei, 32 em Tomar, 33 em Constância, Mação, Sardual, Torres Novas e Vila Nova da Barquinha e 34 graus para as cidades de Abrantes e do Entroncamento. Tenham um grande fim de semana. Bom dia. 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
1: Agora lá por fora os termómetros marcam 21 graus. Uma informação Antena Livre e Meteo Abrantes.
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0: Muito bom dia, só já faltam 29 minutos para as 10 da manhã.
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8: Estamos agora a 14 minutos das 10 da manhã.

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3: A palavra em destaque no episódio de hoje do Em Português nos Desentendemos é alfacinha. Alfacinha é o nome pelo qual são conhecidos os habitantes de Lisboa, ou se quisermos ser mais rigorosos, os naturais de Lisboa. É um epíteto curioso e engraçado, bem acolhido pelos próprios, que são os primeiros a, com orgulho, afirmarem-se como tal. Existem várias versões para explicar esta denominação dada a quem nasce na capital, sendo que a história primordial relata um clássico hábito da Lisboa burguesa, dos finais do século XIX. Na transição do romantismo para o realismo, as famílias da classe média lisboeta tinham a prática muito regular de, nas tardes soalheiras de domingo, se reunirem em lautas merendas pelas inúmeras hortas que existiam nos arredores da cidade. Aí, acompanhando o tradicional peixe frito, diz-se que se consumiam quantidades gigantescas de salada de alface. Ora, aos olhos de quem vinha de fora da cidade, este hábito tornava-se tão peculiar quanto pitoresco. Na verdade, o consumo da alface era então pouco difundido pelo resto do país e esta moda foi considerada estranha e até caricaturada. Daí vem o cariz pejorativo do nome alfacinha, mas, como se sublinha, atualmente não faz sentido o lisboeta sentir-se ofendido por ser assim apelidado. Antes, pelo contrário, deve sentir-se orgulhoso dos seus hábitos tão saudáveis e avançados para a época.
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4: Em português nos desentendemos com o Daniel Vieira. É sempre muito interessante ouvir as coisas que o Daniel nos conta neste espaço. Bom dia, sejam muito bem-vindos. Hoje é sábado, feriado, dia 15. Tenham um bom feriado, um bom fim de semana. Espero que esteja tudo bem consigo. Bom verão com a Antena Livre.
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0: E o tempo passa num instantinho, só já faltam 3 minutos para as 10 da manhã.
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1: Muito bom dia. Agora há notícias para ouvir na sua rádio.
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3: Muito bom dia. Já é conhecido o calendário da edição de 2026 da INCAP, a Taça Conselhia de Pré-Época do Inatel, depois do sorteio realizado no dia 11 de agosto. A competição, que reúne 13 equipas do Conselho de Abrantes, arranca no dia 6 de setembro, com a primeira jornada da fase de grupos. As formações foram distribuídas por dois grupos, A e B. No grupo A ficaram as equipas de Água Travessa, Amoreira, Val das Mós, os Lobos do Carvalhal, São Facundo e Alvega. O grupo B é composto por Bemposta, os Esparteiros de Mouriscas, Centeiras, São Miguel do Rio Torto, Mouriscas, Alfreire de Velha e Concavada. A fase de grupos prolonga-se até ao início de outubro, estando a última jornada marcada para os dias 3 e 4 de outubro. Registo para o regresso de Val das Mós, Amoreira e Alfreire de Velha à competição. O vereador Copeloro do Desporto em Abrantes, Luís Filipe Dias, sublinhou a dimensão da competição no concelho, que conta este ano com 13 equipas inscritas no Inatel, considerando que Abrantes é o concelho do distrito de Santarém com maior número de formações nesta competição.
4: É sempre um momento para lá é o arranque de época, é o pré-arranque aqui da época das nossas equipas que participam nos campeonatos da Fundação Inatel, e percebemos a importância que esta competição ao longo destes anos, de tantos anos, tem para cada uma destas equipas e sobretudo também para cada uma das freguesias onde se desenrolam os jogos do INCAP. Como disse, são 13 equipas no Inatel. Eu não sei se a nível nacional existirá um concelho com tantas equipas.
5: Do distrito de Santarém é o concelho com mais equipas. Sim, isso posso garantir.
4: Eu também tinha essa convicção, mas a nível nacional duvido que exista aqui um concelho com tantas equipas, mas isso também é revelador da dinâmica desportiva, da dinâmica coletiva, da dinâmica das comunidades e sobretudo da dinâmica também do nosso tecido associativo, no qual os clubes de futebol dizem respeito. E isto para nós também percebemos a importância que o futebol tem aos fins de semana, sempre que acontece ao longo da época desportiva. O termos três equipas, e neste caso concreto, também saudando o regresso destas três, faz com que o desafio do INCAP ainda seja maior.
3: O vereador também considera que a forte presença do futebol nas freguesias demonstra a importância que a modalidade continua a ter na vida das comunidades, particularmente aos fins de semana, quando os jogos mobilizam atletas, dirigentes, familiares e adeptos. A Unidade de Local de Saúde do Médio Tejo iniciou as obras de ampliação e requalificação do bloco operatório do Hospital de Torres Novas, num investimento de cerca de 302 mil euros, informou a instituição. A intervenção, com uma duração estimada de 3 meses, contempla a remodelação de 2 espaços do bloco operatório, com o objetivo de melhorar as condições físicas e funcionais e reforçar a capacidade de resposta cirúrgica da ULS Médio Tejo, que agrega as unidades hospitalares de Abrantes, Tomar e Torres Novas. A intervenção integra uma estratégia de reorganização da atividade cirúrgica da ULS, que prevê concentrar em Torres Novas uma parte significativa da cirurgia de ambulatório das diferentes especialidades, libertando capacidade no bloco operatório do Hospital de Tomar para a realização de mais cirurgias programadas. Segundo a ULS Médio Tejo, a reorganização permitirá uma utilização mais eficiente e articulada da capacidade instalada nos diferentes hospitais e aumentar o número global de cirurgias realizadas, contribuindo para a redução dos tempos de espera. Deste montante, 1,8 milhões de euros estão previstos para a aquisição de equipamentos para os cuidados de saúde primários, com o objetivo de reforçar a capacidade de diagnóstico, vigilância e acompanhamento clínico. Segundo o presidente do Conselho de Administração da ULS Médio Tejo, Casimiro Ramos, os investimentos pretendem traduzir-se em ganhos concretos para os utentes, através do reforço da cirurgia de ambulatório e da libertação de capacidade para cirurgia programada no Hospital de Tomar. O Jardim do Centro Cultural Gil Vicente e a Esplanada do Espaço Cada Terra voltam a ser palco de sessões de cinema ao ar livre. Com o mote Cinema Sob as Estrelas, a iniciativa tem decorrido nas quintas-feiras de agosto pelas 21h30 e tem entrada livre. Na próxima quinta-feira, dia 20 de agosto, será exibido o filme Arco de Hugo Bienvenu. A animação francesa, desenhada à mão, conta a história de Arco, que tem 12 anos e vive no ano 2932. Durante o seu primeiro voo com o fato do arco-íris, perde o controlo e vai parar acidentalmente ao passado. As noites de cinema ao ar livre são promovidas pelo município de Sardual com o apoio dos Palhafitas, a secção de cinema da Palha de Abrantes e também da Tagos, a Associação para o Desenvolvimento Integrado do Ribatejo Interior. Comprar um ramo de flores em Abrantes passa a ser possível a qualquer hora através de uma máquina automática instalada no Retail Parque de Abrantes, junto às bombas da Repsol, entre a Repsol e o Aldi. A iniciativa é de Maria Helena Neves, empresária da florista Flores nas Mãos, que mantém a sua loja no Intermarché de Abrantes e decidiu avançar com este novo ponto de venda numa aposta na inovação e na comodidade. A máquina de cor amarelo esverdeada, identificada com a marca Flores nas Mãos, dispõe de 8 compartimentos refrigerados onde são colocados buquês, arranjos e outros produtos de arte floral. Em declarações à Antena Livre, Maria Helena Neves explica que o sistema funciona de forma simples. O cliente escolhe no visor o compartimento pretendido, efetua o pagamento e de imediato a porta da respectiva box abre-se para que se possa retirar o produto.
0: Eu quis trazer isto para Abrantes porque isto é uma máquina automática de venda de buquês de flores. É diferente, acho que Abrantes também merece evoluir um bocadinho. Isto nos outros países lá fora funciona muito bem e em Portugal também já estão a aderir muito bem. Isto são 3 boxes frigoríficas, pronto, tem o frio, mete-se ali os buquês ou os arranjos ou umas cestas, pronto, todo o tipo de arte floral nós metemos aqui, tem 8 boxes. As pessoas chegam aqui ao visor, escolhem a box, é como se fosse quase um multibanco, pronto. Depois fazem o pagamento, assim que o pagamento se faz, a porta que escolheram abre.
5: Pagamento também por cartão ou por MBWay, sempre por cartão ou MBWay.
0: Sim, está aqui os cartões depois que Visa, pronto, está aqui os cartões todos que se podem utilizar. Assim que o pagamento for feito, a porta abre e a pessoa pega no buquê e vai à sua vida. Isto, pensei nisto porquê? Porque ultimamente as pessoas andam todas a apressadas, quando as coisas estão fechadas, um convite de última hora, ou mesmo que não queiram estar à espera, ou ir numa fila, ou uma coisa qualquer, chegam aqui, escolhem, pagam e seguem.
3: O pagamento, esse pode ser feito através de cartão bancário ou MBWay. Compra de flores facilitada em Abrantes. É tudo. Quanto a notícias, continue connosco. Bom dia, bom fim de semana.
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1: E já passam 6 minutos das 10 da manhã. Agora lá por fora os termómetros marcam 21 graus, uma informação Antena Livre e Meteo Abrantes.
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27: Já estamos com 10 horas e 12 minutos.
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1: Continuação de uma ótima manhã com a Antena Livre. Chega agora a altura de lhe falar das previsões do estado do tempo para este sábado. O IPMA aponta para um dia com o céu pouco nublado ou limpo, apresentando períodos de maior nubosidade no litoral oeste até final da manhã e que poderá persistir em alguns locais a norte do Cabo Raso. Durante a tarde, aumento temporário de nubosidade no interior norte e centro, com possibilidade até da ocorrência de aguaceiros e trovoada, em especial no Nordeste Transmontano. Vento fraco a moderado até 40 km/h e as temperaturas máximas hoje descem ligeiramente até aos 28 graus em Lisboa e no Porto, 30 em Coimbra, Faro e Santarém, 31 em Vila de Rei, 32 em Tomar, 33 em Constância, Mação, Sardual, Torres Novas e Vila Nova da Barquinha e 34 graus para as cidades de Abrantes e do Entroncamento. Tenham grande fim de semana. Bom dia. 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
6: Nesta altura, os termómetros marcam 22 graus. Uma informação oferecida pela Meteo Abrantes.
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1: E agora estamos a 29 minutos das 11 da manhã, continuação de uma excelente semana, sempre com a sua rádio por perto.
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5: Estamos agora a 14 minutos das 11 da manhã.
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2: Saudações a todos os consumidores que acompanham mais uma rubrica em parceria com a Deco, sempre aqui na sua rádio. Num contexto de incerteza económica, muitas famílias portuguesas continuam a privilegiar investimentos de baixo risco. É neste cenário que surgem os novos Certificados do Tesouro, Série 5, um produto de poupança garantido pelo Estado. Será esta uma boa opção? Se procura proteger as suas poupanças sem assumir riscos elevados, importa conhecer as características deste produto e perceber se se enquadra nos seus objetivos financeiros. Os certificados do Tesouro são então títulos de dívida pública, ou seja, ao subscrevê-los está a emprestar dinheiro ao Estado português, recebendo juros em troca. Por beneficiarem da garantia da República Portuguesa, são considerados um dos investimentos mais seguros para investidores particulares. Esta Série 5 tem uma maturidade de 10 anos e oferece taxas de juros fixas e crescentes, permitindo conhecer antecipadamente a remuneração de cada ano. Podem subscrever aqui particulares residentes e não residentes em Portugal que possuam uma conta a forro, sendo que o investimento mínimo é de 1.000 euros e o máximo de 1 milhão de euros por conta a forro. Para subscrever pode ser feito através do CTT, Forronet, Espaço Cidadãos Aderentes, Banco de Investimento Global também. A principal vantagem deste produto é a previsibilidade da remuneração, portanto os juros são fixados no momento da subscrição, não dependendo aqui da Euribor nem da evolução dos mercados e aumentam progressivamente ao longo do prazo. A taxa vai variar entre os 2,35% no primeiro ano e 3,35% no décimo, correspondendo aqui a uma remuneração média anual de 2,71% e, portanto, as principais vantagens acabam por ser o capital garantido pelo Estado, os juros que são conhecidos desde o início, a estabilidade num contexto de volatilidade dos mercados e uma solução adequada para objetivos de médio e longo prazo, como sendo uma reforma ou os estudos. Mas nem tudo são vantagens. O resgate só é possível após o primeiro ano e, portanto, implica aqui a perda de juros vencidos desde o último pagamento. No que diz respeito aqui ao investimento mínimo, sendo de 1.000 euros, acaba por ser elevado e bastante superior aos 100 euros exigidos pelo certificado da Forro. Embora o capital esteja garantido, o rendimento real pode ser reduzido se a inflação ultrapassar aqui a taxa de remuneração e os juros são pagos anualmente para a conta bancária associada, não sendo automaticamente reinvestidos, ao contrário do que acontece nos certificados da Forro, portanto não há aqui capitalização dos juros. É importante também referir que os certificados do Tesouro Série 5 podem efetivamente ser uma solução interessante para quem privilegia a segurança do capital e pretende investir a médio ou longo prazo. Ainda assim, antes de investir, é importante comparar esta opção com outras alternativas e garantir que se enquadra nos seus objetivos financeiros e necessidade de liquidez. O Gabinete de Proteção Financeira pode ajudar aqui a avaliar todas estas situações e, portanto, basta contactar-nos para a DEC Centro através dos contactos habituais 239-841-004 ou através do endereço eletrónico dec.centro@dec.pt. A DEC sempre consigo.
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4: Foi o episódio desta semana do Espaço Deco pela Deco Centro e a voz da Isa Tudela. Estamos a caminho das 11, altura em que na Antena Livre vamos recuperar uma grande conversa que aconteceu há algum tempo atrás no Disto e Daquilo.
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4: Se não ouviu na altura, então aproveito para ouvir com a Vânia Grácio à conversa com o professor Manuel Gonçalves. Uma conversa que foi espetacular e por isso é importante recordar. Uma conversa cheia de emoção. Já, depois das 11. Bom dia. Agora, um dueto improvável que estreou esta semana na Antena Livre e que passo aqui também nesta manhã de sábado. Chama-se Esta Balada Que Te Dou e junta as vozes na mesma canção de Miguel Araújo e Ágata. Uma homenagem a esta grande canção do Armando Gama. Eu diria que é uma surpresa muito agradável a junção destas duas vozes. Inesperadamente agradável, diria eu. Espero que goste. Bom dia. Estamos a caminho das 11.

desta edição da manhã. Novos votos de muito bom dia. Eu lembro agora as temperaturas máximas previstas para hoje, que são de 28 graus para Lisboa e para o Porto, 30 para Santarém, Coimbra e Faro, 31 para Vila de Rei, 32 para Tomar, 33 para Vila Nova da Barquinha, Torres Novas, Cerdual, Mação e Constância, e o entroncamento e Abrantes vão hoje chegar aos 34 graus. Obrigado por estar aí com a Antena Livre. Bom dia, seja muito bem-vindo. Bom fim.

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1: Bom dia, sejam bem-vindos ao Disto e Daquilo, o programa onde se fala um pouco tudo, mas com tempo, calma e boas histórias. Eu sou a Vânia Grácio e hoje trago-vos uma conversa especial com alguém que faz parte da memória e do percurso de muita gente em Abrantes, uma vida ligada ao atletismo, ao ensino e à formação de várias gerações, dentro e fora de pistas. Mais do que resultados ou conquistas, é alguém que ajudou a moldar pessoas, a transmitir valores e a deixar marca em quem com ele se cruzou. Hoje vamos falar de esporte, sim, mas também de escolhas, disciplina e do impacto que uma pessoa pode ter na vida de tantas outras. Professor Manuel Gonçalves, seja muito bem-vindo ao Disto e Daquilo.
2: Obrigado.
1: Então, eu gostava aqui de conversar um bocadinho consigo, porque é uma pessoa que eu tenho acompanhado também o seu percurso de alguma forma. Não nos conhecemos há muito tempo, porque também não estudei em Abrantes e, portanto, não acompanhei o seu percurso nesse sentido, mas nos anos mais recentes tenho feito de alguma forma, e é uma pessoa que eu admiro muito, de certa forma, daquilo que tem feito nesta cidade e pelos jovens da nossa cidade, do nosso concelho, e, portanto, decidi convidá-lo cá também para vir partilhar um bocadinho connosco e com quem não o conhece, falar-nos um pouco sobre este trabalho que faz todos os dias. Mas, claro que queremos todos conhecer melhor o professor Manuel Gonçalves e, por isso, eu gostava de começar por falar um bocadinho da sua infância e da sua juventude, se me permite. Sei que já teve a oportunidade, de, noutras ocasiões, de falar da sua infância e das suas raízes alentejanas, não é? Quando olha para a sua infância, o que é que vê, professor?
2: Olha, respondo-lhe com uma quadra. Nasci, pois, lá desde Urique, no Montado Serrano. Não canta de espique, mas choro com o canto alentejano.
1: Muito bem.
2: Eu nasci em Urique, fui criado no concelho de Almodóvar, que é pegado, até aos 12 anos. Mais tarde mudámos para a terra do meu pai, que era em São Bartolomeu de Messinos, no Algarve, onde estive até aos 17, 18 anos, quando ingressei na Marinha.
1: Uhum.
2: E a partir daí tive uma vida dedicada durante 6 anos aos fuzileiros. E ao mesmo tempo comecei a estudar, porque eu, quando fui para a Marinha, tinha a 4ª classe. E quando saí da Marinha estava na universidade.
1: Fez o seu percurso lá?
2: Um percurso de 6 anos. E depois foi sempre, olha, correr uma parte da África, uma parte da Europa. Estive em quase todos os países da parte do Atlântico em África. Aí moldei uma parte da minha vida. Aí conheci a minha mulher, onde me vim a casar, que é uma Abrantina, de nascimento.
1: Conheceu lá?
2: Conheci lá em Angola.
1: Uhum.
2: Temos a mesma profissão, estudámos juntos na parte de educação física em Luanda.
1: Uhum.
2: E foi este o princípio da minha vida, que foi inteira dedicada ao desporto, porque eu, quando fui para a Marinha, já fazia desporto. E apareceu-me um grande amigo, um alentejano também, aqui de Nisa, que era o Júlio, o Moro Júlio, que era um grande atleta do Sporting, e que me deu o grande empurrão para eu ir mesmo para o atletismo.
1: Uhum.
2: E eu, antes disso, fazia ciclismo. A brincar, claro.
1: Muito bem. Mas quando estava a cumprir o serviço militar, não é? E estava nos fuzileiros, não é? Já praticava então desporto, é isso?
2: Já era atleta do Benfica nessa altura. Uhum. Tinha começado no Sporting, mas passei para o outro lado da rua. Isto, nestas idades, as cores das camisolas
1: contam muito, não é?
2: Agora não, agora até digo para os meus atletas: se aparecer Benfica, Sport, seja lá quem for, o que interessa é aquilo que dê melhores condições de trabalho e tu se ingrares na vida, que isso é o que interessa neste momento, principalmente para a juventude atual, que não tem muitas portas abertas. Uhum. Como deveriam ter.
1: Como é que o desporto surge na sua vida? Era uma coisa que já gostava?
2: Gostava desde pequeno, que eu gostava e comecei a ver desporto. E vou fazer uma confissão que é engraçada, eu não disse isto muitas vezes, mas é a primeira vez que vi um jogo de futebol na televisão, foi em 1961. Veja só, já tinha nessa altura 14 anos. Foi o Barcelona-Benfica. Que o Benfica foi campeão da Europa nesse jogo. E aquilo apaixonou-me. Depois ainda comecei a jogar lá na terra do meu pai, em São Bartolomeu de Messinos. Mas não tinha, ou era mais rápido que a bola era mais rápida do que eu, e não dava. E depois comecei a brincar com o ciclismo, depois com o atletismo. Tive também algumas capacidades, diziam que era menos mal no handball, mas isso não passou disso.
1: Mas assim, em competição, fez-se só no atletismo?
2: Em competição, comecei logo aos 17 anos, no Sporting e depois no Benfica.
1: Ok. E a vida ensinou-lhe alguma coisa desde cedo, certo? O que é que a vida lhe ensinou?
2: Ensinou-lhe que a vida é difícil, mas nós temos que acreditar em nós próprios. Eu que digo hoje aos meus atletas e que dizia aos meus alunos, temos que acreditar em nós que somos capazes. Muitas vezes deitamos-nos para o lado e não conseguimos. Eu tenho o meu próprio exemplo, que eu tinha habilitação já para trabalhar no ensino, quando fui para Angola, que fiz o meu primeiro curso de Educação Física, foi o curso de Educação Física da Armada, que nessa altura, com o 7 milhões dos liceus, permitiram-me ter habilitação suficiente para o ensino. E depois, quando entrei na universidade em Luanda, a fazer o bacharelato, que lá não havia a licenciatura, só o bacharelato, treinava das 6 às 7:30 da manhã, com mais um amigo, que vivia na casa dele. Depois tinha aulas práticas na Escola de Educação Física das 7:30 ao 12:30, às 14:00 ia trabalhar na escola onde estava colocado, das 14:00 às 18:00, e depois das 18:00 às 20:00 ainda tinha aulas teóricas na Escola de Educação Física. Uhum. Quando chegava a casa, agarrava os apontamentos, chegava à meia da primeira página, já passava.
1: Dormia, não é?
2: Tinha que ser a atenção que tinha nas aulas para conseguir ter rendimento. E tive sempre, felizmente, tive sempre um rendimento a nível académico, a nível escolar e a nível académico.
1: Uhum. E teve um professor Gonçalves na sua vida ou não? Teve alguém que o orientou, que o puxou?
2: Tive uma pessoa que ainda hoje recordo. Nós nos fuzileiros tínhamos uma coisa que eu penso que é extremamente importante. Não era só formar militares, era formar homens. E tínhamos, tanto na recruta, 4 meses, como na especialidade depois, mais 4 meses, tínhamos aulas, já penso que à terça e à quinta-feira, de literatura portuguesa, com professores civis. E apareceu um professorzinho pequenino, todo lacinho, e começou a dar as aulas, e comecei a falar, e falava, eu lia muito nessa altura, e começámos a falar já de alguns escritores que eu admirava, e ele disse, pá, vocês têm que estudar. E eu penso que aquele homem que me deu um empurrão, um impulso, para eu começar a estudar. E ele disse, mas o que é que eu faço, professora? Olha, vá falar com o comandante. Vou falar com o comandante. Ele mandou vir logo livre para fazer, nessa altura era o segundo ciclo, era equivalente hoje ao sexto e ao sétimo. Uhum. Isto começou em outubro e em dezembro fui logo fazer o primeiro ciclo, sem ter explicações nem nada. Depois, em março, nós militares tínhamos possibilidade de fazer
1: épocas especiais
2: de 33 meses. Em março fiz a parte de ciências. Depois em junho, ou em julho, o que é que foi, fiz logo a parte de letras. Depois fui para a Escola de Educação Física da Armada, aí fiz o 7º ano dos liceus. É, claro, dedicava-me a uma coisa, não me dedicava a outra tanto, mas consegui. E a partir daí foi seguir a vida, né, que me levou até onde estou hoje.
1: E muito bem, não é? Acredita que o desporto salvou, orientou a sua vida de alguma forma?
2: Ah, não tenho mínimo dúvidas. Em todos os sentidos. Ensinou-me a ser homem, ensinou-me a ver as coisas de uma forma diferente, ensinou-me a respeitar os outros. Que meus atletas, uma das coisas que eles peçam a eles todos é que saibam respeitar os outros. Por ser melhor ou pior, ser feio ou bonito, gordo ou magro, para mim são todos iguais. E isso é uma das coisas que eu gostava que todos fizessem assim. Infelizmente, tem dias em que vejo coisas que não são assim. Mas olha, é a forma de cada um ver, não quer dizer que esteja certo, mas à minha maneira, penso que estou.
1: Já percebi que praticou outras modalidades, já falou no handball, no ciclismo, não é? O que é que o atletismo lhe deu que os outros desportos não lhe deram?
2: Eu penso que os outros desportos dão a alegria do golo, do remate, a alegria do conjunto, que é um dos problemas do atletismo, é muitas vezes esquecemos-nos, e eu digo isto sempre aos pais, tens um miúdo com 6, 7, 8 anos, não penses só no desporto coletivo ou no desporto individual. Ele no individual pode se formar a nível das suas capacidades físicas.
1: Pois, eu ia perguntar-lhe isso,
2: não é? Mas precisa do coletivo, porque ele convive todos os dias com outras pessoas. E o futebol, o basquetebol, o handball, é fundamental para ele começar a ter uma socialização diferente daquilo que ele pode ter só com o desporto individual. Pode torná-los egoístas, muitas vezes.
1: É muito individual, não é?
2: É um desporto muito individual, em que muitas vezes sofre-se muito, muito, muito. E se não houver uma grande força de vontade e se não houver um grande acompanhamento, não só do treinador, não só do técnico, não só do professor, mas essencialmente da coisa mais importante, que é a família.
1: Uhum.
2: A família querer que ele faça, que ele tenha uma forma de encarar as coisas diferentes, não como alguns pais que nós vemos aí, querem que eles sejam os melhores, que muitas vezes ofendem as pessoas que lidam com eles, e são coisas que muitas vezes nos magoam.
1: Pois.
2: Então a mim, ainda ano passado, Mestre Damascena vai fazer agora um ano, 25 de abril, em que Mestre Damascena comigo, eu fui culpado.
1: Não foi, que eu estava lá e não foi culpado.
2: Não, não, de uma parte fui culpado, porque eu, como já faço isto há 25 anos, tenho orado todo na cabeça. E tivemos uma reunião para incluir o pessoal do CRIA no meio de duas provas, mas eu não pensei que tivessem mudado, pusessem mesmo o horário, com 10 minutos de diferença, e pensei que aquilo era uma prova para eles de um minuto, e a prova dos pequeninos era 2 minutos, dava para fazer naquilo. E foi aí que eu falhei. Mas só que o que eu não consigo admitir ainda é que me tenham ofendido tanto perante a minha mulher, as minhas filhas e os meus netos. E quando eu quis ir pedir desculpa a essa pessoa, ela voltou-me as costas e ainda me ofendeu. Isso foi, foi a coisa que até hoje mais me custou.
1: É lamentável, sim. Eu, por acaso, presenciei e também...
2: É que eu nem sabia o que é que se passava. Havia que havia qualquer coisa, mas não sabia, porque estava no outro lado.
1: Olha, mas isso não apaga tudo aquilo de bom que tem feito. Portanto,
2: não, isso já passou.
1: Esqueça esse episódio, não, que foi um ato isolado e que não merece noite, importância.
2: Nessa noite até agradeci ao senhor, e eu a pensar, olha, se calhar é bom que é forma de abandonar já. Estive para abandonar tudo. Mas tenho crianças neste momento. É que antigamente via os atletas, agora infelizmente já não consigo ver só os atletas. Vejo as crianças que têm lá. Tem alguns que o elo de ligação que temos uns com os outros. Tenho um miúdo lá de 15 anos, que é o Santiago. Que esse miúdo é qualquer coisa de fabuloso comigo. Ele há dias viu que eu que estava triste. Ele chegou a casa, falou com os pais, ligou-me, perguntar se eu estava bem. É que estes miúdos marcam-me para sempre.
1: Claro que sim. E eu já estive num treino seu a acompanhar o treino e vi a paciência e o cuidado e o carinho que tem com cada uma daquelas crianças que estão lá a treinar consigo.
2: Portanto, é que eles estão lá e a aturar-me, é porque gostam daquilo que estão a fazer.
1: Tem a ligação,
2: e eu só tenho que os apoiar.
1: É o retorno, é a lei do retorno,
2: é,
1: não é?
2: Por acaso esta é a lei do retorno.
1: É isso mesmo, professor, e é nisso que tem que se focar, porque faz muito bem esse trabalho. Diga-me, o que é que se aprende numa pista sozinho?
2: Sozinho,
1: não é? Porque isto é um desporto muito individual. Sim. No seguimento daquilo que estávamos a falar, não é? O que é que se aprende sozinho?
2: Olha, aprende-se a respeitar aqueles que andam lá a treinar todos os dias, estão a fazer sacrifícios. E, por exemplo, eu acho que em toda a minha vida nunca tive atletas lesionados, e agora tenho 3 lesionados. Não sei como é que aquilo apareceu, e isto tira-me o sono.
1: Estou
2: preocupado que eles vão treinar, podem não ser coisas graves. Uma sei que não é grave. É uma arturazinha muscular, que aquilo passa facilmente. Este Santiago que eu falei anda com dores no joelho, ele é lançador de dardo e bloqueio, pode ter provocado algum problema a nível do jeito, está a ser seguido a nível médico. E tem uma miudinha que faz comprimento e triplo, que anda com problema na zona lombar. Esta preocupa-me. Ela não brinca, ela trabalha a sério. E cada impacto com a areia, com o chão, nos saltos, pode ter provocado alguma lesão a nível da zona lombar, que é uma zona extremamente perigosa. E vamos lá ver o que é que vai dar.
1: Competir ensina mais sobre ganhar ou sobre perder?
2: Ah, eu consigo conviver com as duas coisas, ainda prefiro ganhar.
1: Pois, ninguém sai de casa para perder, não é? Pode acontecer, não é?
2: Pode, já perdi várias vezes. Isso é outra das coisas que me marcou também, porque aqui nós perdemos 2 campeonatos nacionais de equipas. A primeira equipa em Portugal, de Santarém, ser campeã nacional foi o Sporting de Abrantes em femininos e em masculinos, na terceira divisão. Tínhamos, e na semana a seguir ganhámos também na segunda divisão, e fomos qualificados, que íamos ter 11 atletas em prova, só tínhamos 10. Eu até ia para fazer a vara, mas tive que ir com um atleta para o martelo, e foi no Estádio Nacional. Quando cheguei cá assim, eu tinha começado a vara, já não me deixaram participar. Mas aí perdemos 2 campeonatos por aquilo que muitos atletas não conseguem ver. Um deles, por ser prepotente, perdemos para a Académica por 1 ponto e para o Vitória Suba por 2, quando tínhamos um atleta que podia ganhar 3 provas, só ganhou uma, mas ele não precisava de ganhar, bastava ser último para nos dar 2 pontos para sermos campeões nacionais. E ele dizia, não preocupa, que acha, não vou fazer, o piso está molhado, e não fez,
1: e
2: a
1: não
2: sua
1: fez a prova.
2: E era um atleta muito bom, foi inclusive a revelação portuguesa do ano, nesse ano. E o outro foi com um atleta que era um grande corredor, se calhar o melhor corredor de fundo a seguir ao João Campos, e que negou-se a fazer os 5 mil e os 10 mil, que eram as provas que ele ia fazer. Isso marcou-me, doeu. Porque disse, epá, não pode ser.
1: Porque aí não é perder, não é?
2: Claro, é que não foi só eles perderem, perdemos todos nós e os colegas dele que foram para lá a pensar que íamos ganhar, que sabíamos que tínhamos a melhor equipa, e E estas coisas marcam muito, deixam marcas, mas pronto, paciência.
1: Como é que lida com isso? Com as derrotas, com as falhas, com esta frustração?
2: Se for uma derrota por que o atleta é melhor, o outro, o adversário, é pá, lida-se bem. Eu tive aqui, eu tenho um exemplo, e que neste momento está com um problema grave na vida dele, que é o Paulo Pires, que é o marido da Marta Penne, que é uma atleta portuguesa, mas que tem estado a competir nos Estados Unidos.
1: É o Guilherme. O Guilherme é o Gui Pires.
2: O pai é o Paulo. Desculpa, eu disse mal. É o Gui. E a Marta neste momento está mal outra vez. E ele era um atleta, qualquer coisa de fabuloso, como atleta e como pessoa. E fomos o Olímpico Jovem Albufeira. E ele era o candidato, ganhou as provas combinadas, mas era candidato a ganhar também as barreiras. Tropeça na penúltima barreira e é segundo. A primeira coisa que o Gui fez foi virar-se e ir abraçar
1: o adversário
2: que ganhou. Era isto que eu queria que todos os meus atletas fossem capazes de fazer sempre, mas os atletas não são capazes de fazer isso.
1: Mas aqui é um trabalho conjunto, não é? É um trabalho de casa, dos pais, da família e do professor,
2: quem o está a acompanhar, temos de fazer isso. Não estarmos com aquelas bocas às vezes ordinárias. Rasteiro, faz isto, faz aquilo, faz aquilo outro. Comigo não dá.
1: Isso é vigarice, não é?
2: É vigarice.
1: Sabemos que passou, e já nos referiu agora há pouco, passou pelo Benfica e pelo Sporting. O que é que aprendeu nesses contextos? O que é que isso trouxe para a sua vida?
2: Eu falo essencialmente no Benfica, que no Sporting tive muito pouco tempo e ainda não tive grandes relação com os colegas de lá. No Benfica tive 4 pessoas que me orientaram lá, qualquer delas foram fabulosas. Uma delas morreu com 98 anos, José Araújo, um atleta olímpico na maratona, fininho, um alentejano de Campo Maior, e que a amizade tornou-se tão grande que o último ano que ele mandou um postal de boas festas foi no ano em que morreu com 98 anos. Esse senhor marcou-me de uma forma completa, era a forma dele estar, amigo de todos, punha a mão em cima do ombro, com um alentejano arrastado. Transmitiu-me coisas maravilhosas. Depois tive outro treinador, que ainda voltou a ser meu treinador mais tarde, o Matos Fernandes, que mais tarde foi para Angola, para o Benfica de Luanda, e voltou a ser meu treinador novamente lá. Mas aí jamais, eu já treinava mais sozinho, já tinha nessa altura 26 anos, mais ou menos, e a relação foi extraordinária. Depois havia mais 2 pessoas, que era o Sr. Tomás Paquete e o Mário Paiva, 2 pessoas com um trato fabuloso. No Sporting, tive pouco tempo. Pinheira, grandes amigos lá, porque havia 3 ou 4 que vínhamos todos os dias da Escola de Fuzileiros para lá. Eles eram boxeiros e era atleta. Íamos juntos e voltávamos juntos. E tornou-se uma grande amizade com esse grupo.
1: Eu sei que o professor competiu até aos 42, certo?
2: Foi.
1: Sabe porque é que eu desisti?
2: Eu tive uma coisa que poucos atletas tinham. O atleta que chegasse aos últimos 100 metros com ele ganhava, fosse quem fosse. Inclusive o Mehmet ganha ele. Porque chegou, ele disse, este gajo é um nabo, e não abri tudo. E chegámos aos últimos metros juntos e ganhei. E fui à minha maratona de Nazaré. Epá, é um putozito, que até estava ilegalmente, não podia estar lá porque era iniciado ao juvenil, tinha 14 ou 15 anos. E foi sempre ao meu lado. E eu, quando cheguei na reta da meta, íamos os dois quase sozinhos, atrás já havia para aí 30 ou 40 metros, à frente já estavam mais afastados. E eu fui para arrancar, mas disse, espera aí, porquê é que eu vou arrancar? Deixa lá o puto arrancar. E o miúdo ganhou. E eu cheguei ao pé dele e perguntei, olha uma coisa, podias ter feito melhor, porquê é que vieste sempre comigo? É, que o meu pai disse, olha, vais com aquele velho que está além, que o gajo é capaz de saber orientar a prova. E nesse dia disse, não, chega, agora ia ligar para os mais novos.
1: Com 42 não era velho, então.
2: Não, mas ia fazendo...
1: Era o espírito, não.
2: Mas olha que isso é engraçado. Eu ganhei a São Silvestre de Vias de 12 anos como sénior, como veterano, nunca ganhei. Aparecia sempre qualquer melhor do que eu.
1: E aí agora, ainda corre ou já não?
2: Não, Augusto, agora só tenho 2 velocidades, sentado e parado.
1: Muito bem. O que é preciso para ser um bom atleta? O que é disciplina? É o foco? É o quê?
2: Eu digo e tenho isso escrito, que é trabalho, trabalho, trabalho. Um atleta pode não ter, e eu tenho um caso concreto, que é do tempo, é mais novo, mas, e a senhora sabe onde é que ele morava, que era o Carlos Chapião, que hoje está em Ourém. Foi um atleta que apareceu no corta-mato. No primeiro ano aqui que eu estive na Solano de Abreu, fomos fazer o corta-mato, o puramente para os corta-matos escolares, e fomos ali para o que é hoje o Barcas Alta Preta, fizemos ali o corta-mato.
1: Uhum.
2: E levei 5 equipas a fazer o corta-mato. 5 equipas
1: escola?
2: De 5. Sim, da escola.
1: Uhum.
2: Para fazer ali o apuramento. Ele foi o último. Foi o 25º. Disse-me eu quero treinar atletismo. Também. Nesse ano foi campeão de Santarém e recordista durante vários anos de juvenil, júnior e sénior dos 400 barreiras. E ainda por cima era um atleta com 1,68m. Mas trabalhou como eu nunca vi ninguém trabalhar como ele. Eu tenho uma história com ele que eu podia ter causado um problema gravíssimo. Eu morava ao pé da igreja de São João e ele trabalhava já nessa altura no hotel. E combinávamos, vais para a pista do Castelo, eu passo por lá, as aulas nessa altura começavam, acho que era às 9 horas, o que era, e passo por lá para fazermos o trabalho técnico, tu já estás quente quando ele lá chegar. Um dia cheguei lá e dei-lhe o plano de trabalho, era 6 vezes 300 metros com barreiras para 43, 45, mas ele nunca conseguia fazer as 6, fazia 3, 4 e sempre acima do tempo. Nesse dia fez as 6 séries, todas, ou as 6 repetições, todas com o tempo que ele pedia, e acabou a chorar. E disse, espera aí, temos uma relação, que se estás com um problema qualquer, tínhamos já dito, e vê se nós todos... Não, o meu pai está a morrer na casa de saúde. E disse, espera, está a morrer também, mas o teu pai estava bem. E o meu pai teve um acidente e teve 4 horas preso entre o volante da caminhoneta e a caminhoneta. E quando chegou, o senhor tinha um papelinho na cabine que dizia, se houver algum problema, levem-me para a casa de saúde da Branca, um irmão dele ou um cunhado estava ali na parte da secretaria da casa de saúde. E a palavra foi só que tentaram, começavam a aparecer coágulos no sangue e estava sujeito a ter um problema, em princípio até da própria vida. E o médico disse, epá, este gajo precisa fazer uma transfusão total. E o médico olhou por uma ficha que estava em cima da mesa e disse, olha, este gajo está aqui, que fez aqui um exame médico, é que era bom para isto. E o senhor, que estava na cidade, disse, esse é o filho dele, Tantrágono. E ele deu o sangue todo dele nessa noite, enquanto o pai estava, o sangue a sair de veia aberta, ele estava a receber o sangue do filho, e o filho estava a receber sangue de balão. Saí de lá às 4 da manhã, às 8, estava a fazer este trabalho na pista. Estes são aqueles que podem ser os grandes, grandes campeões.
1: Isto é uma história de arrepiar, que
2: esta,
1: já estou a arrepiar.
2: Esta foi...
1: uma história bonita.
2: O seu sogro conheço bem, que era o senhor, como é que chamava? O senhor Adelino Cepião, que morava ali ao pé do Café do Francês, numa casa que está lá isolada sozinha. Não, aparecem histórias. Eu tive histórias deste género, assim, daquelas que eu me identifico a pensar como é que é possível. Às vezes tanto sofrimento, tanta dor, e conseguem chegar ao fim.
1: Professor, alguma vez pensou desistir desta vida e mudar o rumo, fazer outra coisa diferente que não fosse dar
2: não,
1: aulas?
2: Não, está ligado. Eu aqui há uns anos estive para mudar de cá. Tive um convite. E mais dois colegas portugueses tivemos um convite para irmos ser os 3 selecionadores de Angola. Mas depois houve aí umas coisas quaisquer que não chegámos a ver. Isto quando eu tinha 52 anos, que era formado muito novo por causa do tempo militar e o tempo da África, como civil contou. A dobrar. E nessa altura poderia mudar de Abrantes, mas não mudei.
1: Já podia. O que é que aprendeu cá?
2: Neste caso foi ir para lá, mas o resto, Abrantes é a minha terra. É a minha terra de coração. Nasci no Alentejo. Choro.
1: Terra.
2: É verdade que choro com o canto alentejano. Choro com dois, qualquer coisa daquele género. Mas aqui é que eu tenho meus amigos, aqui é que eu tenho as pessoas com quem me dou bem, vou na rua, estás bom a Gonçalves? E a mulher pergunta-me quem é? Sei lá, se me cumprimentou, eu não conheço. Porque tive já tantos alunos que eu já não os conheço. Mas aparece sempre um outro. E por isso eu fiquei aqui e ficarei cá sempre até morrer.
1: Muito bem. Quando é que percebeu que o seu caminho era ensinar os outros, ajudar a formar e não só competir e fazer a sua vida de professor?
2: Olha, não sei. Talvez a nível profissional. E houve uma altura, quando comecei a estudar Educação Física, eu acabei... O secundário de Educação Física, todos os cursos de Educação Física, sempre com nota máxima. E eu pensei em ir para a Medicina, mas depois disse, pai, não tenho capacidade para ir lá porque tenho que trabalhar, e Medicina não se compadece com o trabalho.
1: Precisava de estar mais focado nos estudos.
2: Tenho que ser aqueles 6 anos sempre ali a dar no duro. Mas comecei a dar aulas, comecei a ver-me desconfrontada. Comecei muito novo, comecei na Guiné. Antes de dar aula já treinava miúdos na Guiné. Eu cheguei à Guiné, fizendo umas entrevistas, estava cá mais um atleta de Benfica, não sei o que mais. E lá não havia federados. Fazíamos as provas hoje pelo Benfica, amanhã pelo Sport, no outro dia pelo DIB, no outro dia pelo Ténis Clube. Era quem nos apoiava. E começaram a aparecer nos miúdos. Estava aí, estava outro fuzil, e ganhámos as provas todas. E os clubes vinham ter connosco. Mas a pedir começaram a aparecer uns miúdos também a correr connosco e a dizer para esses clubes: epá, estes miúdos, com o calor que há aqui, não podem treinar de dia, têm que treinar à noite. Nós vamos fazer uns tais de 15 dias a treinar todos os dias à noite, mas vocês têm que pagar o jantar aos miúdos. Epá, aqueles miúdos, aquilo motivou-me de tal maneira que isto foi o princípio de me lançar. Depois fui para Angola, fui para uma escola de dar aulas durante 4 anos que lá estive. E começaram a aparecer miúdos, estes miúdos iam comigo treinar, para os coqueiros, já tinha um treinador, porque eu nunca deixei de ter treinador enquanto fiz competição a sério. Que a minha competição séria foi essencialmente em África. Foi estes anos no Benfica, depois foi em África, quando cheguei a Abrantes, era um corredor de 800 e quis, se fosse a correr aí para a rua para treinar, olha o maluco que vai assim. Hoje, felizmente, não. E foi aí que...
1: Andam aí muitos malucos.
2: Felizmente que andam aí muitos malucos. E foi baseado nisto que eu comecei, olha, comecei a gostar, comecei a brincar, comecei a fazer formação. E olha, e aí ando ainda.
1: E é isso. É mais difícil treinar atletas ou formar pessoas? Porque de alguma forma acaba por formar estes jovens que são...
2: É mais difícil formar pessoas. Porque cada um de nós, nós podemos ser... Eu tenho duas gêmeas ali que são completamente diferentes em tudo. Tudo em tudo. Elas são biovolares. E até é uma história engraçada com a mãe, que elas vêm da Barquinha. E no primeiro dia que elas lá apareceram, eu perguntei: que idade é que vocês têm? 12 anos. E pá, nós estamos no mesmo ano. E a mãe, não, elas são gêmeas, são pais diferentes, a gozar. Elas são completamente diferentes. A sua forma de estar, uma aceita tudo bem, a outra quer, trabalha que não é brincadeira. E é muito difícil formar pessoas. Formar atletas, temos que entrar dentro deles. Para conseguir conhecê-los, saber o que... É porque eu lembro-me que há uns anos existia um atleta que hoje acho que está na parte financeira do Sporting, que é o Hélder Jesus. Foi um grande atleta, mas que só fazia provas boas no Sporting. Estava no Sporting ou no Benfica? No Sporting, no Benfica. E quando estudava, estava no Benfica. Quando fazia provas, estava no Sporting. Mas era um atleta que era difícil pô-lo em forma. Só houve um treinador que descobria a forma de trabalhar com ele, que foi o professor Grumicho. Morreu já há muitos anos num acidente na Alemanha. É que muitas vezes treinar um atleta é preciso nós descobrirmos a forma de trabalhar com ele, que é o... pode ser atletas muito iguais, até pode ser gêmeos, mas a forma de eles aceitarem o treino, a forma de eles recuperarem, a forma de eles responderem é completamente diferente uns dos outros, e isto muitas vezes leva a grandes erros, e muitos desses erros são causados por nós treinadores. É que há uns anos fui dar uma ação de formação à Câmara da Azambuja. E o responsável do desporto da Câmara da Azambuja era um dos grandes atletas do desporto português, o Fernando Mamed. E ficámos a falar até às 5 ou 6 da manhã, que a ação continuou no dia seguinte, e havia de descobrir coisas que fizeram com aquele homem, que eu não posso admitir que um país como o nosso, que já teve há duas associações mundiais de psicologia do desporto, e nessas duas associações, nessa altura, os presidentes delas eram dois portugueses, e que aquele desgraçado tenha passado pelos sofrimentos que passou por nunca ter tido um apoio psicológico que devia ter. Ele sofreu, ele chorou naquela noite.
1: Mas mais a nível psicológico ou físico?
2: A nível psicológico. Ele, a nível psicológico, isto dentro das duas áreas da psicologia que definiu o atleta, que é pré-competitivo e competitivo. O Mamed era só competitivo. Enquanto aquela miúda, Vanessa Fernandes, uma das melhores atletas do mundo do triatlo, essa era pré-competitivo. E foi o pai dela que deu cabo dela. Tens de fazer isto, tens de fazer aquilo, tens de fazer aquilo. Xingava a cabeça à miúda todos os dias. E essa foi problemas pré-competitivos. E o Mamed era competitivo, tanto que num dos Jogos Olímpicos, que ele desistiu nos 10 mil, que era o candidato a ganhar aquilo, desistia à segunda volta, não aguentou a pressão. E quando chegou a Lisboa, tinha duas casinhas de material desportivo, tinha-lhes queimado. E nunca ninguém reconheceu isso. E foi, olha, morreu há dias, coitadito, num sofrimento desgraçado por toda a vida que teve ao longo dos anos.
1: O que é que sente quando vê um jovem evoluir? uma pessoa que começa, não é? Chega ao seu treino, sim, não sabe fazer nada, ou pelo menos não gosta de correr, ou é preguiçoso, os pais insistiram que fosse, e depois o professor consegue trabalhar ali com aquele jovem.
2: Não, é que há dois casos. Já aquilo que evoluiu foi o caso deste Carlos Cipem, que eu mencionei, pelo trabalho que fez, e depois aqueles chegam connosco, nós vemos logo, temos aqui um campeão. É o caso deste miúdo, além do Santiago Fernandes. Começou a treinar e logo tinha aqui um campeão.
1: Consegue ver logo o potencial.
2: Vê-se o potencial que ele tem, e tive um atleta. Epá, a coisa que ele me fazia é treinar, mas era tão bom. Ganhava as provas todas em que andava, fosse o que fosse, que era o Rulo Ferreira, um senhor angolano, que era um miúdo, aluno ali da Manuel Fernandes, hoje já está formado como militar de carreira. Rulo, vamos fazer 100 metros. Oh, pessoal, que eu tenho que correr devagarinho, que eu tenho medo das lesões, e ganhava os 100 metros. Vamos fazer 200 metros, eu tenho medo de correr, ganho os 200. Olha, hoje fazes a altura. Oh, pessoal, mas a pista está tão enlameada, ganhava a altura. Hoje vais fazer barreiras, ganhava as barreiras. Este é daqueles que uma pessoa sente um prazer de trabalhar com eles, mas depois há ali qualquer coisa que eu não tinha vontade de trabalhar. Tenho um caso que é em Abrantes, que a senhora conhece, que é como é que ela chama? Graça Alves, que é a mulher do João Santos, não sei se conhece, que mora em frente à sopa dela, naquela ruazinha que sobe. Ela foi minha aluna de desporto, e logo na primeira aula via, pá, temos aqui uma campeã. Nesse, como juvenil, foi campeã de juvenis do peso e de júnior. No ano a seguir foi outra vez campeã, mas no entanto era boa em tudo o que fazia, no handball, no futebol, que ela jogava, nessa altura não era futebol de salão.
1: As pessoas nascem com essa aptidão.
2: Nessa altura era futebol de salão, agora que é futsal. E nós olhamos para ela, mas ela não tem corpo lançadora. Ela é, portanto, tem 1,70m, poderá ter 60 e tal quilos, mas aquilo era qualquer coisa de favor, aquela miúda, daquelas que uma pessoa diz, isto vai ser uma campeã.
1: Mas para quem nos está a ouvir, uma pessoa que possa achar que não tem apetência para o desporto, acha que é possível com trabalho chegar lá ou não?
2: Ah, mas há coisas que nós poderemos, isto quando existe uma determinada tarimba, de quem está à frente do treino, consegue-se aperceber. E eu costumo dizer, és bom a correr, és bom a saltar, tens força, és bom a tudo. Os alemães, por exemplo, daqui a uns anos só consideravam uma qualidade condicional, que era a força. Se tens força, fazes tudo. Mas há coisas dessas que não se ouve logo se tem ou se não tem. E é verdade isto que eu estou a dizer. Todo indivíduo que tenha, que seja bom a correr, que seja bom a jogar handball, que seja bom a jogar futebol, é bom em todas as modalidades, sinal tem as qualidades físicas lá dentro. Depois tem que trabalhar, tem que ser trabalhadas consoante aquilo que nós queiramos dessa crença ou desse atleta.
1: Pois, claro que sim. Que valores é que tenta passar sem dizer exatamente o quê? Quando trabalha com o jovem,

0: resolver. E geralmente resolvem-se todos. Uns melhor, outros pior.
1: Sente que alguns chegam de uma maneira e que saem dali depois de outra? Consegue perceber
0: não,
1: a diferença?
0: Não, tenho. Eu tive aqui um miúdo, há muito, tive uma turma aqui há uns anos, é do tempo mais ou menos do seu marido, do Ricardo, que tinha, foi a pior turma que eu tive aqui hoje a nível de aproveitamento. Só passou uma miúda, do décimo para o décimo primeiro. No entanto, nós tínhamos uma equipa de trabalho, que o Ricardo lembra-se bem disso, ali na escola, a nível de atletismo, que era eu, era o João Paulo, era o Rui Cabral, em que nós estávamos tão preparados a nível de fazer provas de atletismo, que fazíamos distritais e nacionais, não só nos distritos de Santarém, e uma vez fomos fazer o nacional de Corte da Mata no Algarve, nas Açoteias, e ficámos logo lá para o Mundial, que organizámos o Mundial. Uhum. E essa turma, que foi a turma mais fraca que eu tive até hoje, eu levei metade da turma comigo. E outra parte, que ainda podia levar mais, não tinha para onde os levar, havia um que tinha uma avó em São Bartolomeu, no meio de Messines, perto da terra onde eu vivi, e que levou o resto. Porque eu tinha uma confiança neles, e havia um que eram os palha-brasas. Era mesmo os palha-brasas. E um dia chego à escola e vem um deles, que hoje é general no Tremagal, o João, qualquer coisa, João, não me lembro já o nome dele. Ó, professor, olha que eu não sei quantos está a chorar ali no ginásio. Ai! E ainda por cima era um moto longa. Chega lá, o que é que tu tens, pá? Quer dizer, a tua pessoa convocou-os todos para a prova, uma provazita qualquer, e não me convocou a mim. Olha lá, tu és parvo, ok? Tu achas que a tia convocar para uma provazinha desta? Tu estás convocado para aquelas que têm interesse, não é para estas? Ah, está bem. Às vezes é preciso nós termos, no momento exato, termos a resposta certa.
1: Já sentiu que mudou o rumo da vida de algum desses jovens?
0: Não sei. E nessas coisas eu não gosto de falar, na medida porque eu trato-os todos da mesma maneira. Talvez tenha tratado alguns de formas diferentes. E há disto tive a resposta de um desses casos. Eu posso até dizer o nome, porque ele não se preocupa, que é o Vascão, que era aquele aluno da escola, não era meu aluno. Pequenino, andava sempre moto, uma moto grandadona. E um dia eu estava a dar uma aula aqui na escola, no campo tão bom, mas era uma turma grande, tinha outra parte cá em cima, nos campos de basquete. E estavam duas professoras atrás da cozinha na escola, e ele começou com bocas pouco próprias, mesmo mal criadas. E eu estava atrás deles e eles não me viam. E ele chegou a pedir uma coisa: vais pedir desculpa à professora? Eu? E ele tentou fugir, mas nessa altura não conseguia arrear no braço. Largo, discutiu. Ficou mesmo um bocado agressivo comigo. E eu disse: estás a ser mal criado. Foste mal criado para as professoras. E o que é que tem a ver com isso? Respondeu-me. Disse: olha, tenho que participar de ti. Mas fiz uma participação de maneira que ele não apanhasse nada. A dizer que foi menos conveniente, e eu tive que falar com ele, não apanhou nada. Mas foi chamado. Aquilo passou uns tempos. Ao fim de dias ele partiu uma perna, partiu o fémur na mota. Fatura mesmo exposta. Tiveram-lhe por um ferro dentro do fémur. Teve entrado uns dias, voltou à escola, fim dos tempos, chegou a pé de mim e disse: professor, isso falar consigo. Eu disse: o que é que este quer? Oh, professor, eu sei que fui mal criado, mas o que é que o professor faça a recuperação da minha perna? Quando é que queres começar? Então vamos começar, vamos, sim senhor. No fim dos tempos, teve outro acidente de moto, foi tão violento o outro que a porcaria do ferro saiu pela parte superior do fémur.
1: Ui, pois.
0: Tiraram, no fim de dias aparece na escola com um embrulhozinho comprido naquele papel brilhante, com um lacinho: professor, isto é para si. O que é isso, Vasco?
1: Ofereceu-lhe o ferro.
0: É o ferro. Não, ficas com ele, metes em cima da tua mesinha de cabeceira para lembrar das neiras que fizeste com o rei da mota. E passaram-se mais, sei lá, mais 20 anos sem eu nunca mais viver. Há dias estava na casa de Benfica com a minha mulher, fui pedir dois cafés. Quando fui para pagar, a senhora disse: já está pago. Só vi um baixinho gordinho ao lado. Fui eu, professor. Espera aí, sou o Vascão.
1: Não reconheceu-me. Não,
0: epa, estas coisas marcam-nos para sempre, ficam cá dentro para sempre. E não sei se mudei outra mentalidade ou não, mas espero bem que tenha mudado.
1: Teve um contributo, certamente, não é?
0: Não, tenho tido muitos deste género. Por isso eu tenho grandes amigos em Abrantes. Tenho amigos aí que, se soubessem que eu estava com uma dificuldade qualquer, sequer os primeiros a bater à porta.
1: Isso é bom. O que é que acha que os

0: os jovens precisam mais hoje? De exigência ou de compreensão?
1: Eu costumo responder a isso, sabe como? É que aqui há muitos anos, sempre há uma geração rasca. Será que essa geração foi rasca? Será que esta geração agora é rasca? Ou será que fomos nós que somos rascas, que não soubemos acompanhar e educar? É que o Piaget dizia uma coisa, que é: a vida corre a uma velocidade tão grande, se nós não nos adaptarmos constantemente, sujeitamos-nos a ficar para trás nessa corrida. E nós hoje, a maior parte dos adultos, basta vermos a televisão, só ver filmes de violência, só vemos coisas que não cabem na cabeça de ninguém. É que estamos num mundo, e acho que principalmente a partir do WW do Covid, que as pessoas tornaram-se mais violentas, mais agressivas. É para todos os dias há mortes, todos os dias há facadas, todos os dias com miúdos nas escolas irem armados. É para coisas que eu não compreendo, mas eu penso que essa geração rasca, que não são eles, fomos nós, se nós soubemos acompanhar. Uhum. Eu vejo meus netos, tenho agora dois em casa, sempre correr do telemóvel. Mas como é que eu posso ralhar com eles, se eu vou aí a um restaurante, vou lá de qualquer, vejo
0: os adultos, não é?
1: Os adultos que deixaram de sentir o prazer de estar à mesa. Cada um está com o seu telemóvel na mão, nem falam uns para os outros, nem nada. Isto é muito complicado, nós conseguirmos adaptar o mundo, uhum, com a evolução que ele está a ter e com a velocidade que essa adaptação está a aparecer.
0: Uhum. A escola e o desporto deviam estar mais ligados. O que é que acha sobre isso?
1: A escola e o desporto têm que estar ligados. Uhum. E já houve maior ligação das escolas. Eu lembro do tempo do Ricardo, nós tivemos equipa escolar de atletismo a participar em 5 mundiais. É sinal que fomos campeões por, uhum, equipas nacionais. E esse, são em miúdas. Dizia assim: pá, não as posso federar, que se as federam não podem participar no escolar.
0: Pois.
1: Mas havia algumas que eram tão boas. Uma que hoje é funcionária da escola, que é a Paula Dias,
0: uhum,
1: que um dia chegamos de Maastricht,
0: Rosa
1: no Mundial
0: Mota,
1: Escolar,
0: é?
1: Ela chegou cá, já tinha recebido a chamada, preparar a sua roupinha para ir para o Mundial, para o Corta-Matas das Nações em Itália, pelos federais, mas no entanto não deixava participar, uhum, se ela fosse fraca. Nessa altura havia uma relação maior, e o Ricardo esteve comigo num Nacional Escolar que disputámos do Estado Universitário em Lisboa, em que mostrava já que havia... Havia uma aproximação dos miúdos. Os miúdos queriam fazer, os miúdos sentiam-se bem. Eu lembro que a minha mulher ainda hoje fala qual era a vida dela, contava aqui na escola. Ela queria estar no rádio ginásio para estar a jogar vôlei, basquetebol, uhum, outra coisa qualquer. Hoje perdeu-se um pouco disso. Perdeu-se um pouco disso, que a vida hoje é que está de tal maneira.
0: Porquê que acha que se perdeu? Porquê que se tem vindo a perder?
1: Perdeu-se por várias coisas. Eu ainda aqui há bocado falei para o Jerónimo, uhum, de um dos senhores que veio aqui fazer uma ação de formação do atleta do futuro. Para todos neste país e no mundo é considerado um expert a nível mundial no que é que se deve fazer com o jovem, que é o Carlos Neto, que está agora muito mal, está quase a morrer. E ele, nessa ação, ele falou do desporto, da relação do ser humano com a criança, uhum, ou dos adultos com as crianças. E eu dei ação também nesse dia sobre flexibilidade. E ela depois, no fim, disse-me: tu sabes, Sr. Gonçalves, que neste momento, com menos de 35 anos, só há 25 professores de educação física a trabalhar em Portugal. E aqueles que estão a trabalhar em Portugal é aqueles porque não têm outra hipótese, ou porque apareceu o caso de uma miúda a seguir, meio de dias, uma miúda de Chaves, com 23 anos. Concorreu, acabou a licenciatura no Porto, concorreu, foi colocada na escola mais longe da casa dela. Não havia nenhuma escola mais longe do que aquela que foi em Vila do Bispo, perto do Cabo São Vicente. E ela disse, eu vi ela falar na televisão, tem 23 anos, mas fui colocada, não namoro, posso viver sozinha. E foi para o Algarve dar aulas. Isto faz com que muitas vezes haja uma, sei lá, que se perca o interesse por determinadas coisas. Eu conheço um professor que está aqui assim, aqui não, está aqui não, tenho uma filha que é minha atleta, que teve tentado a dar aulas em Campo Maior, vai daqui para, este ano por acaso ficou em Montargil, ia dar aulas aqui para Campo Maior, um homem com 50 e tal anos, nunca vai ter uma vida uma vida que ele possa dizer: eu tenho aquilo que quero. E isto parece que não marca as pessoas. Chegam a casa já cansados, têm que ainda ver uma quantidade de pontos. Depois, no outro dia, chega, aparece um miúdo que manda uma boca qualquer. E hoje a relação, infelizmente, se for daquelas pessoas que já estão aqui colocadas há muito tempo e que vivem aquilo mesmo a sério, pronto, as coisas são diferentes.
0: Tu o que é que achas que podia ser feito de maneira diferente? Para que cativássemos
1: tipo,
0: os jovens?
1: Era todo o tipo de colocação. Por exemplo, os jovens, para ser cativados, têm que sentir que alguém o puxa na escola. Eu quero estar ali assim porque sinto-me bem nesta disciplina, sinto-me bem a fazer isto. Se eles não se sentirem bem, é complicado, e o professor aí tem responsabilidade. Temos de saber como é que estamos com o aluno, o que é que ele gosta, o que é que ele não gosta. Eu não sei se procedi bem, se procedi mal enquanto estive na escola, mas o aluno para mim era o ponto principal, tanto que na apresentação do dia, meus amigos, quando toca para entrar, eu estou cá, se não estiver estou a faltar, mas em 38 anos nunca faltei, portanto estava lá sempre, eles iam. O aluno chegaram um pouco atrasado, epá, ou o pai não conseguiu, ou o autocarro chegou atrasado, é uma casa de eventos. Agora a pessoa tem que dar o exemplo em tudo, nisso e na sua vida, do dia a dia com eles.
0: Claro. O que é que orgulha mais, as medalhas ou as pessoas?
1: Ah, não, as medalhas orgulham-me se forem nos outros. As minhas não, as minhas...
0: Já recebeu muitos prémios também, não é?
1: Já, sim senhora. As minhas taças estiveram fechadas 30 anos no sótão. Agora é que mudei as coisas cá para baixo para a garagem, que tenho um grande espaço. Essas foram.
0: Também contam uma história, não é?
1: Também contam, todas elas têm a sua história. Ainda há bocado tenho um amigo que é do meu tempo. Encontramos no Sporting, ele depois foi para o outro lado e depois fomos, encontramos em Angola. E agora quase os dias falamos, ele vive em Coimbra. E falávamos nisso ainda há pouco tempo, de uma prova que se fazia em Angola, que era como é que chamava aquilo? O Lombo, que era o ponto mais alto de Angola, 2.800 metros. Ele começava a 1.600 metros, ia até 1.800, subia, tinha outra vez cá abaixo, ia até os 2.000, até acabávamos a 2.200 metros. E numa dessas provas, ele e o melhor atleta de Angola nessa altura, nos 10.000 metros, fomos para a frente, andámos sempre na frente, sabíamos que íamos ganhar aquilo com um grande avanço, mas quando íamos na encosta dos 2.000 metros, vimos numa estrada que ia lá para o ponto mais alto, que era onde estava a rádio não sei o que, do Lobito, um grupo de pessoas parecia que ia correr. Chegámos lá, nós temos para ganhar a prova, ficámos 7, 8 e 9, já estavam lá. Os coteiros do Lobito tinham descoberto um caminho, fizeram mais quilómetros do que nós, foi em terra, e nós foi em capim, tínhamos de estar a puxá-lo com as mãos para o lado para não ficarmos lá. Essa foi uma decepção. Agora, as outras, ia ganhando, aquelas que uma pessoa menos espera, e depois ganha quando não se espera, depois há um tempo que aparece e que nos deixa felizes. E, por exemplo, eu tive uma prova em que fui fazer o treinador, o meu treinador nessa altura, que até era meu padrinho de casamento, ou foi mais tarde meu padrinho de casamento, e ele: olha, vocês hoje vão fazer 400 metros. Eu não sabia correr 400 metros. Quem é para fazer esta feta? Pois de luso brasileiros. E fui fazer 400 metros, fiz um tempo de porcaria e fui último. Mas passei os 200 para mim, fui último, não sabia controlar a prova. Fiz 54.1. 8 dias depois, pôs 800, passei os 400 com 53.8, menos do que eu tinha feito na prova. Isso deixou-me, disse, epá, afinal eu sou burro, mas numa prova de 800 sei controlar, e aquela não sei. Isto nem é motivo de orgulho, mas é motivo de satisfação, não sou, ver que conseguiu ultrapassar determinados limites.
0: Muito bem. Lembra-se de algum aluno que, eu sei que o professor já preparou muitos GNRs e muitos PSPs que nós temos cá em Abrantes para as provas de ingresso.
1: Centenas.
0: Eu sei isso. Mas houve algum aluno, algum atleta que passou pelas suas mãos que eu tenha marcado a história dele, o percurso dele, que se queira agora
1: dois,
0: aqui partilhar
1: houve
0: connosco?
1: Dois que são do tempo do seu marido. Um deles, que é o Duarte Caldeira, que é, acho que ainda é, não sei se é, senão porque ele, a semana passada, estava para sair de cá para ser adido militar, em princípio poderia ser nos Estados Unidos. O Duarte Caldeira foi dos indivíduos que mais trabalhava, e nos dois sentidos, tanto a nível da educação física como da parte física. E queria ter uma nota superior a 19 para entrar em veterinária. E tinha. Um dia chegou lá, o ginásio, disse para o professor: já não vou para a veterinária. Espera aí. E nessas alturas eu pensava: não vais cair. Não vou para a veterinária porque o Pedro está na universidade. E é para entrar na universidade, meus pais não têm capacidade financeira para nos aguentar os dois. Isto aqui bateu-me logo de uma forma diferente. E eu vou para a Academia Militar. Eu vou tentar ficar nos três primeiros, que é para poder entrar em veterinário através da academia. Está bem. Aquilo passou os tempos. Fim dos tempos, o terceiro ano eles podem começar a frequentar a universidade cá fora, noutra área. Então, Eduardo, como é que está? Professor, já não vou. Fica aqui, estou gostando tanto disto, fica aqui, já não vou para a veterinária. Até aquilo passou uns tempos, até que me ficaste. Fui o segundo curso na academia. E depois, a seguir fui fazer o curso de mantos. Tinha que ficar em determinado sítio, ficou em primeira. Depois foi para os paraquedistas. Mas que é um indivíduo que continua com a sua personalidade, é daqueles indivíduos que eu admirei. E agora há outro, que são dois irmãos. Dois irmãos que me apareceram, tem um tio aqui na PSP, que é o Antunes, e que me apareceram lá para treinarem, para irem para a escola de polícia. Um deles disse: olha, tu vem quando quiseres, não precisas treinar para fazeres aquela porcaria com uma perna nas costas. Neste momento um é subintendente, com 32 anos o que é, já é subintendente da polícia em Leiria, e outro vai ser agora promovido a major na GNR. Mas esse que é da polícia foi considerado a nível nacional como o melhor polícia em Portugal. É daqueles que uma pessoa sente.
0: Sente um orgulho, não é?
1: Que é o André Antunes. Sinto, ele teve agora, não sei se foi num dos países ali na antiga União Soviética, ou Lituânia, ou Letónia, qual teve lá a fazer um. E as pessoas ficaram malucas com ele. E depois é um indivíduo, os dois têm uma educação. Naquelas que uma pessoa diz assim: pá, são fabulosos estes miúdos, pá. Miúdos, estes são sempre miúdos.
0: Muito bem. O que é que espera que os seus atletas e os jovens que lhe passam pelas mãos digam de si daqui a 20 anos?
1: Olha, o sacana do velho já morreu.
0: Esperemos que não, professor, então.
1: Não, tenho boas relações com todos aqueles que foram meus atletas. Às vezes apareciam uns problemas, uns casitos ou outros, mas que não foram motivos para marcar para sempre. Não, tenho boas relações com eles todos. Portanto, continuamos a fazer almoços. Agora já há tempo que não fazemos. No primeiro fim de semana de setembro fazíamos sempre uma sarneada na aldeia de Mato, com a malta toda antiga. Mas também tinha atletas já com alguma idade. Tenho um atleta com 80 anos e que é campeão de Portugal.
0: A sério?
1: Que é uma bomba.
0: E é daqui da zona ou é a nível? Porque o professor treinava atletas de todo o país, não é?
1: Houve uma altura que treinei atletas desde o Minho, o Algarve, e desde os Açores e Madeira à Suíça. Mas este era de Lisboa, mas reformou-se ele e a mulher, e estão a trabalhar na Barquinha. A trabalhar, não a viver, que ele tem 80 anos e a senhora da CP é da mesma idade. A senhora acho que era. Ele nunca me disse o que é que fazia. Nunca cheguei a saber qual era a profissão dele, mas sei que era catedrático numa universidade, mas tinha trabalho por fora. O que fazia, não sei. Só sei que, quando foi criada ela, que é a Escola de Lançamentos de Abrantes, e um dia chega à recepção do estádio, a dona Ana disse: ó, professora, esse casal quer falar consigo. O senhor levantou-se, e a senhora também. Sabe, eu vivo, criaram aqui uma escola de lançadores, e eu queria ser lançadora. Eu olhei para ele, 1,75m, mas um pá de virar tripas fininho. Está bem, e já lançou uma vez. Não, nunca peguei no engenho. Está bem, quando quer começar? Quando o senhor quiser, então pode ser.
0: É agora já.
1: Não, começou no dia a seguir a trazer equipamento. E a seguir apareceu, estava calor, epa, tirou o blusão e disse: espera aí, o corpo dele parecia uma estátua do Apolo. Mas cada dica que ele dava, ele comia as palavras todas para tudo. Começou a treinar, foi logo campeão de Santarém do disco e do dardo, dos 100 e dos 200. Um indivíduo com 80 anos ainda faz menos de 30, de 31 aos 200 metros. Os outros, quando vão competir com ele, por exemplo, se for nos 200 metros, chega à meta e os outros vêm nos 100.
0: Ainda vem a começar.
1: É impressionante aquele senhor. Mas tem uma capacidade física, meu Deus, mano. Tem qualquer coisa de fabuloso aquele senhor.
0: Professor, pedia-lhe agora, então, aqui já que estamos na reta final da nossa conversa, que deixasse uma mensagem para os jovens, para as crianças que estão a começar a praticar algum tipo de desporto, o que é que isso pode representar também na formação deles enquanto pessoas e
1: eu
0: enquanto atletas?
1: Prefiro deixar a mensagem mais para os pais e para os educadores.
0: Muito bem.
1: Pensem que os vossos filhos são seres que já nasceram, e até costumo dizer de uma forma diferente, todo o ser humano que anda à superfície da Terra ganhou a maior corrida da vida deles, que entre 5 milhões de espermatozoides conseguiram chegar à meta primeiro. Permito que eles continuem a fazer a sua vida a nível de movimento, tanto nos esportes coletivos como individuais. Ajuda-vos a compreender, a respeitar o mundo de uma forma diferente. Este é o conselho que eu dou aos pais e àqueles mais novos. Se estiverem a ouvir, vão. Temos bons técnicos em Abrantes, temos bons técnicos neste país. Tentem aproximar-se, tentem fazer coisas. O que neste momento é, por exemplo, para mim é difícil, que tenho muitas raparigas e só tenho 3 rapazes.
0: A que dias são estranhos, professor? Aproveita agora para fazer
1: todos os mitos que queiram aparecer na pista do Estádio Municipal de Abrantes, eu estou lá todos os dias, exceto à quinta-feira, das 2 às 5 horas. Quem quiser aparecer, não pagam nada e fazem pelo clube que quiserem. Estou neste momento a ajudar a Casa de Benfica, mas se aparecerem lá, certo, do Sporting, do qualquer outro clube, treino no mesmo.
0: Muito bem. Hoje falámos de esporte, mas percebemos que é muito mais do que isso. Falámos de caminhos, de escolhas, disciplina e, acima de tudo, pessoas. O meu convidado de hoje mostrou-nos que o verdadeiro impacto não está só nas conquistas, mas na forma como se marca a vida dos outros. Professor Manuel Gonçalves, obrigada pela partilha, pelas histórias e por tudo aquilo que foi construindo ao longo dos anos, para aquilo que deu ao Conselho de Abrantes também. O Disto e Daquilo fica por aqui, mas voltamos para a semana com mais conversas, mais histórias e um pouco de tudo. Sou a Vânia Grácio, obrigada pela companhia e até à próxima.
1: Agora diz-me dizer algumas palavras sobre si. Eu não esperava que esta entrevista fosse assim, mas então, ainda bem que o foi. Falámos de coisas que nos interessam a todos.
0: Exatamente.
1: Em vez de pormos a porcaria da campeonita às vezes à frente de tudo, ponhamos as capacidades do ser humano, os valores que eles podem ter ou não ter, e que nós podemos ser a forma dessas capacidades evoluírem em todos os sentidos. Obrigado.
0: Obrigada também, professor. Obrigada, até à próxima.
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11: Ora então, calorosos cumprimentos diretamente deste lado para o lado lá do rádio. Esta é efetivamente mais uma edição que se pretende espetacular no teu já habitual, já tradicional programa radiofónico favorito, a paixão da rádio desde 2013. Isto quanto ao Clube Megahertz, porque a paixão vem muito mais de trás, ainda nos anos 80. Pois claro, bom. Mas vamos ao que interessa. Estou a espreitar a lista de reprodução de hoje e tenho canções fantásticas para partilhar contigo. São os mais recentes lançamentos da música que se vai fazendo por esse mundo fora e, claro está, cá pela nossa belíssima ocidental praia lusitana, como é o caso do novo single do Pedro Fidalgo nos palcos e nos discos. Ele é Noble. Trata-se efetivamente do seu primeiro trabalho cantado em português, uma canção que, para além de assinalar a estreia de Noble, a compor e a cantar em português, também apresenta uma nova e diferente sonoridade do artista. Aí está, desesperado, o Noble a abrir musicalmente o Clube Megahertz. Bem-vindo!

0: Global apresenta assim uma nova sonoridade através deste Desesperado, uma canção em português inspirada nos convívios familiares com guitarra e canto, transformando um tema de desamor numa celebração festiva marcada por guitarras batidas e palmas marcantes.
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1: O britânico Sam Smith lançou When He's Gone, o terceiro single do seu quinto álbum de estúdio, Hazel Eyes. O álbum, com 12 faixas, será editado no próximo dia 21 pela Capitol Records.

0: esta When He's Gone. Destaca-se dos lançamentos anteriores de Sam Smith pelo tom mais melancólico e pela vulnerabilidade com que aborda uma relação em crise, traduzindo o impacto emocional de um abandono. Para transmitir a sensação crua e orgânica de uma tempestade que se aproxima, o tema foi gravado ao vivo e sem metrónomo, servindo essa tomada inicial como a estrutura central, onde foram construídos todos os restantes elementos do arranjo.
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0: A colombiana Karol G lançou oficialmente o seu novo álbum de estúdio, No Me Arrepiento de Sentir Tanto, com colaborações de peso, entre as quais Bruno Mars, neste estúdio.

0: uma balada poderosa, inspirada no synthwave dos anos 80, com uma sonoridade nostálgica e repleta de luzes neon. Esta Still, cantada totalmente em inglês, mostra a colombiana Karol G e o norte-americano Bruno Mars a harmonizar sobre o amor incondicional, mesmo já não estando juntos. Ainda te amo, mesmo com o coração partido, canta a dupla com muita paixão. Aproveito para enviar um abraço de força e esperança aos colombianos afetados pelo sismo mais recente e as condolências a quem perdeu algum familiar ou amigo. A força da Mãe Natureza é assim, não escolhe nem credos nem nacionalidades.
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0: Depois do sucesso de Al Romper la Burbuja, a venezuelana Joaquina dá início a uma nova fase com Verano en la Ciudad, um tema inspirado no seu regresso a Miami. O tema fala de nostalgia, das nossas raízes e da importância de voltar aos lugares e às pessoas que nos marcaram. Julio está na esquina.

0: de conquistar o público com o teaser deste Pega ou Larga, que já soma mais de 500 mil de visualizações no TikTok, Chico da Tina apresenta agora o 5º single do álbum Sou Grande no Amor. Pega ou Larga funde sonoridades lusófonas com o universo brega-tuga, reforça o momento de afirmação do artista, que este ano acumulou sucessos como Sou Grande no Amor e Vícios. Chegou ao topo do Spotify Portugal e viu a sua música ganhar dimensão dentro e fora do país.
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0: A norte-americana Ashlyn Ray Wilson, ou simplesmente Ash, regressou após um ano meteórico com o triunfante Stop the Wedding.

The Wedding mantém-se fiel à identidade sonora de Ash, com o seu lirismo incisivo e produção sinfónica, explorando a complexidade das relações e a realidade humana da

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1: Após um ano de estrondoso sucesso, a cantora e compositora Stella Lefty lança o seu novo single, Linen Kiss Me, a mais recente antevisão do seu álbum de estreia, Long Way Home, com um lançamento previsto para 21 deste mês de agosto.

0: Este Lenin, Kiss Me, personifica a essência do clichê dos amigos que se apaixonam e capta a vulnerabilidade e a incerteza de arriscar o amor, enfatizando as emoções complexas que acompanham o risco de arruinar uma amizade na busca por um relacionamento mais profundo. O single chega depois de ter gerado grande expectativa online entre os fãs de Stella Lefty, que aguardavam ansiosamente pelo seu lançamento.
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0: Agora recebemos mais um episódio do Espaço do Pão do Dia com o Carlos Cunha.
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3: Tikhan Jafakuli, com Pluriane Metoni, esteve entre nós, mais concretamente no Festival MED, em Lolé. É um cantor de reggae, da Costa do Marfim, residente no Mali, portanto, não vem ali daquele eixo Jamaica, não é? Já anda aí desde 87, por aí, portanto já tem uma carreira bastante longa. É uma das grandes referências mundiais no reggae e tem na sua música, além do reggae, também uns pozinhos daqui e dali. Gostei bastante de ver. Curiosamente, apanhei um táxi na zona de Lolé e tive uma conversa com o taxista em que ele, sem saber que o Tikhan Jafakuli iria tocar em Lolé no dia seguinte, me contou que ouvia muito a música dele quando esteve emigrado em França, quando era miúdo. E eu disse-lhe que ia haver o concerto no dia seguinte. Portanto, foi uma coincidência muito engraçada. E também já ouvi esta canção a ser tocada por artistas de rua este verão em outro sítio. Portanto, vamos ficar com Tikhan Jafakuli e até para a semana. Um grande abraço, desfrutem.

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1: Foi mais um episódio do Espaço. O Pão do Dia, o Carlos Cunha deu destaque hoje ao Costa Marfinense Tikan Jafakuli.
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1: Piquica está de regresso com Hoje Tem, um novo single que marca uma nova etapa no percurso da cantora e compositora. O tema posta numa abordagem mais orgânica, combinando sopros, cordas e percussão, uma produção centrada na interpretação e nos instrumentos ao vivo.

0: componente melancólica com uma sonoridade mais rítmica e dançável. O novo single sucede aos temas editados no último ano e assinala o regresso da artista porto-alegrense após um período dedicado à criação de novas canções.
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0: Os irlandeses Codaline lançaram Back to Me, o mais recente single do quinto álbum da banda, We Were Only Young, com lançamento previsto para 2 de outubro pela Concord. Este emocionante single foi escrito em apoio daqueles que estão a passar por momentos difíceis.

0: Segundo o frontman dos Codaline, Steve Garrigan, este Back to Me fala sobre estar presente junto de alguém que desistiu de si mesmo. Ele próprio já esteve lá, dos dois lados, e espera que esta canção inspire as pessoas a seguir em frente e as lembre de que nunca estão verdadeiramente sozinhas. O novo álbum, We Were Only Young, é uma obra contemplativa e profundamente comovente que explora temas relevantes como o crescimento, a conexão, o amor e a superação, enquanto a banda perspectiva um futuro brilhante e esperançoso.
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0: Ellie Goulding continua a revelar as peças do seu novo álbum, Know Too Much, com edição marcada para 4 de setembro. Esta semana, a cantora revelou o single Ravers, que sucede aos temas Four Seasons e Black Prada Dress. Este Ravers marca o regresso de Ellie a um registro assumidamente eletrónico, depois de uma década em que colaborou com nomes

0: das grandes forças da cena dance pop romena que marcaram os anos 2010 e continuam a definir o ecossistema das pistas de dança, esta Set Me Free é a explosiva colaboração entre a estrela internacional Alexandra Stan e o produtor e artista romeno Donny, lançada a 7 deste mês de agosto.
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0: De volta à pátria e mergulhando no universo da pop urbana e na nova vaga de cantautoras nacionais, Zero aos 100 é um dos singles mais marcantes da artista e criadora de conteúdos Catarina Filipe, lançado recentemente em todas as plataformas de

0: Catarina Filipe continua a consolidar o seu espaço no ecossistema da pop portuguesa, demonstrando com este Zero aos 100 a sua capacidade de transformar temas atuais e linguagem urbana em canções polidas, dinâmicas e com forte apelo geracional.
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0: Asleep Talking, o mais recente single de Magnus Ferrell, lançado em abril deste ano, tem vindo a ganhar uma dimensão internacional assinalável, conquistando rádios, plataformas de streaming e imprensa. O single estreou-se na Billboard e impulsionou uma rápida expansão da audiência do artista nas redes sociais e plataformas digitais.

0: revelando a faceta mais sonhadora e romântica do norte-americano Magnus Farrell, este Asleep Talking cruza R&B, alternativo e indie pop numa produção envolvente e contemporânea. Entre melodias cativantes e uma interpretação intimista, a canção acompanha a intensidade de uma paixão vivida entre a expectativa e as noites em claro.
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0: Uma história de amor especial sobre um cowboy que persegue o seu sonho de rodeo na estrada enquanto a sua amada o espera em casa é contada no mais recente single do cantor country Larry Cann, Somewhere in Montana. O Larry fica aqui enquanto fazemos uma pausa. Voltaremos em poucos minutos para a segunda parte do teu Clube Megahertz. Até já!
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16: Já cá estamos de regresso para a segunda parte do Clube Megahertz.
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16: Ora, muito bem, cá estamos de volta para a segunda etapa desta edição 688 do Clube, a paixão da rádio desde 2013. Para esta segunda tenho mais algumas sugestões musicais, tenho também o espaço Discos Perdidos e o Clube Mega 10 Anos, que nos trazem recordações, e mais para o fim terei também a piada seca de hoje para te fazer sorrir e alegrar o teu dia. Para já, reatamos com a música portuguesa. Já chegou às plataformas digitais o novo single dos À Toa, que conta com a participação dos Dama. Esta é a primeira colaboração entre duas das bandas mais importantes da pop portuguesa da atualidade, muito sonhada pela banda mais jovem. Aí está no reatamento do Clube 112, À Toa e Dama. Bem-vindo de volta.

0: Rota 112 aborda metaforicamente o caos e a intensidade que um amor nos pode trazer. Com uma energia fresca e leve, este tema é o resultado de uma grande amizade entre os Atoa e os Dama, que se juntam ao fim de vários anos de admiração mútua.
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0: Harmony é o fecho romântico de Chuck Timely and the Hourglass, o terceiro álbum do norte-americano Role Model, que transforma a nostalgia pop-rock numa última reflexão sobre tempo, relações e aquela pessoa que, apesar de tudo, continua impossível de esquecer.

0: Model está de regresso com o seu terceiro álbum, Chuck Timely and the Hourglass. Chuck Timely não é um alter ego, nem uma extensão de Tucker Harrington Pillsbury, o nome verdadeiro do artista norte-americano, mas sim uma personagem criada para personificar os temas do álbum. No seu âmago, o disco explora as dificuldades associadas à passagem do tempo, à saudade e ao desejo de encontrar o amor, tendo como exemplo uma das suas faixas, esta Harmony.
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0: Depois de um ano de forte projeção internacional, impulsionado pela participação no fenómeno global K-pop Demon Hunters, Andre Nuna, artista e compositora coreano-americana, regressa com Superhuman, o seu primeiro lançamento a solo desde Trench de 2024.

0: Este Superhuman, um tema de rap progressivo, marcado por uma atitude confiante e futurista de Audrey Nonna, contrastando versos incisivos com momentos mais etéreos e melódicos. A canção cruza sentimentos de validação e conquista com uma mensagem de vulnerabilidade. Por detrás de todo o reconhecimento, manter a ligação à nossa humanidade continua a ser o verdadeiro superpoder.
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0: Cry Ugly é o tema de destaque do novo álbum das britânicas Flow, Therapy at the Club, que reinventa a discoteca como um espaço de confissão, libertação e afirmação pessoal, cruzando R&B e pop entre desejo, desgosto, confiança e cura.

0: das fortes e um ritmo contagiante, este Ti assinala um novo e desafiante capítulo para Rema, transformando a metáfora divertida Body Like Ti numa celebração da beleza e das curvas femininas. O artista nigeriano interpreta o tema com uma confiança e precisão naturais, criando um hino de verão distinto e descontraído que permanece na memória muito depois de terminar.
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0: O português Guima está de regresso com Som do Vinho, uma reinterpretação cheia de atitude e humor do tema Som da Birra, de Nameless, impulsionada pela produção.

0: Se no seu álbum Nova Era se afirmava a identidade e a vivência das ruas do Porto e Gaia, este Som do Vinho celebra a cultura boémia, o convívio e a tradição portuguesa de forma descontraída, mas com o rap afiado e incisivo que caracteriza Guima.
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0: Prometendo ser um dos grandes hinos das pistas de dança, festas e romarias nestes meses de calor, Baila é o mais recente single de

0: Depois de conquistar o público com ritmos envolventes em Mamacita e Caramelo, Jocose eleva a fasquia com uma produção vibrante, marcada por sonoridades latinas e urbanas que convidam o ouvinte a mexer-se logo nos primeiros acordes. Este baile destaca-se não só pela sua energia contagiante, mas também por uma letra orelhuda que promete ficar na cabeça dos fãs do artista natural de Vieira do Minho.
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0: Tenho agora o 9º episódio do Espaço Discos Perdidos, onde ao longo do abecedário vamos abordar um disco perdido da música portuguesa, duas bandas ou artistas por cada letra.
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0: Está no ar a rúbrica Discos Perdidos.
2: Letra E.
0: Nascida na Marinha Grande em 1989, a banda era constituída por José Polido na voz, Tiago Granja na guitarra, Mário Nicolau no baixo, Nuno Lopes na bateria e Luís Guerreiro na trompete, o único com alguma formação musical. Entre os estudos universitários e ensaios, gravaram a primeira maqueta em 1991 com o título Elétrico Sónico, iniciando os seus concertos ao vivo, como por exemplo no Johnny Guitar, em Lisboa. Ganham o primeiro concurso de música moderna de Alcobaça, à frente dos ex-votos. Em 1992, gravam a sua segunda maqueta, Deita-me o Fogo, após a qual entram no estúdio Heaven Sound para a gravação do primeiro álbum. Editado em 1995 pela Fábrica de Sons, o disco, o homónimo, foi deficientemente distribuído, situação que levou ao fim da banda. Em 2008, José Polido, Luís Guerreiro e Nuno Lopes convidam Sérgio Alves e Donato Filipe para a reativação da banda, gravando um novo EP com 6 temas, edição de autor, de título Ouvir o Silêncio, produzido por Mark Junk. O disco perdido de hoje é o primeiro álbum da banda, homónimo, editado em 1995 pela Fábrica de Sons, a faixa número 2, Morrer de Pé, pela banda Estado Sónico.
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1: Foi um nono episódio dos Discos Perdidos, hoje com a primeira letra E, os Estado Sónico. Para a semana temos a segunda letra E, mais um disco perdido da música portuguesa.
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1: Depois de receber Carolina Deslandes na Babe Cave, Babcat transforma o encontro criativo entre os dois artistas num novo lançamento. Ouro já está disponível nas plataformas digitais com letra de Carolina Deslandes e produção, mistura e masterização de Babcat.
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mais do que uma colaboração, este ouro representa o cruzamento de duas identidades artísticas muito vincadas. De um lado, a escrita direta e emocional de Carolina Deslandes. Do outro, a assinatura de Beb Cat, que encontra na produção uma forma de construir narrativas, criar universos e aproximar artistas que dificilmente se encontrariam noutro contexto.

0: inspirada na música dos ABBA, esta Don't Leave Me on the Dance Floor, na voz de Carly J. Jepsen, transforma o medo do abandono num single perfeito para as pistas de dança. O DJ não tem de carregar em nenhum botão sofisticado, nem mexer em nenhum botão. Esta música por si só consegue fazer qualquer um mexer-se ao som da sua produção pop sofisticada e de ritmo médio.
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0: Robin convidou a sua irmã sueca e ícone pop Zara Larsson para um remix existencial da sua música Talk To Me, agora intitulada Talk To Me Zara. O vídeo filmado e editado por Ray Race sela a parceria entre as duas, que já tinham colaborado no início do ano no remix de Puss Puss, faixa do álbum deluxe de Larsson, Midnight Sun Girls,

0: a mestria da música eletrónica orquestral dos britânicos Clean Bandit, à voz hipnótica e intimista da cantautora irlandesa Big Pig. Este I Don't Wanna Hurt You é um dos singles mais elegantes e envolventes deste verão. A colaboração junta dois universos altamente distintos, mas complementares: o ecletismo pop e virtuoso dos Clean Bandit e o estilo indie neo-soul descontraído de Big Pig.
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0: Pele e Sal é o novo single de Tiago Teixeira, ou simplesmente TT. O artista está de regresso com uma nova canção que capta o instante em que a atração entre duas pessoas deixa de poder ser escondida.

0: Imagens de mar, fogo e pele. A letra deste Pele e Sal constrói um ambiente íntimo e quente. A produção contemporânea e a interpretação sensual de TT conduzem a um refrão direto, repetitivo e pensado para ficar no ouvido, sem perder a identidade romântica que tem acompanhado o percurso do artista. Este novo lançamento acontece num ano particularmente importante para TT, que celebra 2 décadas de carreira com o espetáculo TT 20 anos de R&B Come Closer, no dia 5 de setembro, no Coliseu dos Recreios, em Lisboa.
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0: Agora vamos recordar o tema que abriu o Clube Megahertz há 10 anos.
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0: No dia 20 de agosto de 2016 foi transmitida a emissão número 177 do Clube e nesse dia decidi abrir a emissão com Os Moscas, faixa do 10º álbum do GNR Caixa Negra, lançado em março de 2015.

0: Os Moscas, um dos temas do álbum Caixa Negra, dos GNR, Grupo Novo Rock, editado em 2015, foi o tema de abertura da emissão 177 do Clube Megahertz, transmitida a 20 de agosto de 2016.
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0: E assim estamos na ponta final desta edição 688 do Clube. Falta ainda a habitual piada seca do dia.
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3: Ai, valha-me Deus, o que é isto? Está tudo doido nesta autoestrada. Oh, querida.
4: Oh, querido. Olha, tem muito cuidado. Está aqui a dar no telejornal que anda um carro contra a mão na autoestrada.
3: Um carro? São às dezenas. Não consigo perceber.
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0: Aí está a piada seca do dia com o indivíduo que vai contra a mão na autoestrada, mas ele é que vai bem. Bom, muito cuidado com isso.
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0: Esta balada que te dou, uma das canções mais conhecidas de Armando Gama, está de regresso numa nova interpretação. Ágata e Miguel Araújo juntam as suas vozes para revisitar o tema que venceu o Festival RTP da Canção em 1983 e levou Portugal ao Festival Eurovisão da Canção em Munique, na Alemanha. E é com esta balada que te dou que saio do estúdio da Rádio de Todos os Sucessos, mas já sabes que de hoje a 8 dias já estaremos novamente. Fica bem, boa semana, boas férias, caso seja o teu caso, naturalmente. Tchau.
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1: De volta para a queda dos anjos, todas as texturas do rock aqui semanalmente na tua rádio. Eu sou o Zavial e iniciamos a hora com os The Bush de Chemical Between Us, tema lançado em 1999 no álbum The Science of Things, uma faixa onde o rock alternativo da banda ganha uma dimensão mais eletrónica, mantendo a intensidade característica de Gavin Rossdale. O tema The Chemical Between Us para abrir a hora da queda dos anjos.

se encontrado o trio de abertura para esta hora. Passaram por aqui The Bush, os The Cult com Firewoman e este é Light Call in the Commotions, Rattlesnakes. Todas as texturas do rock aqui na tua rádio. Seguimos com Peter Murphy, uma das vozes mais marcantes do rock gótico e figura incontornável dos Bauhaus. A sua última passagem por Portugal aconteceu em 2022, no Festival Vilar de Mouros, ao lado dos Bauhaus. Uma presença magnética, uma voz inconfundível e uma carreira que ajudou a definir toda uma estética musical. Peter Murphy, um nome que continua a ecoar na história do rock.

Grande tema este, Reaching for the Stars, um single de hard rock melódico lançado em outubro de 2019 pela banda portuguesa Yellow Dog Conspiracy. Os lisboetas aqui em grande na Queda dos Anjos. Os próximos convidados são os Pesticida, uma das bandas incontornáveis do punk rock português. Sol da Caparica é o que vamos ouvir de seguida. O tema tornou-se um dos hits mais conhecidos da banda, com aquele espírito irreverente, direto e urbano que marcou uma geração. São os Pesticida aqui na Queda dos Anjos. Sol

disco Power aqui na Casa dos Anjos com os Måneskin. Honey, Are You Coming? O grande hit dos italianos. Depois, não menos sucesso para Marlies dos Fisher Z. E este foi o tema You Will Leave a Mark dos Silent Film. Estamos a ouvir de fundo outro grande êxito desta feita para New Order. E o tema Touched by the Hand of God para o ano de 1987, editado pela Factory Records, recebeu o selo número FAC 193.

Queda dos Anjos, todas as texturas do rock semanalmente aqui na tua rádio comigo, Zavial. Passa por aqui o melhor do rock indie, alternativo e todas as restantes texturas. Vamos terminar a edição de hoje com o Nothing But Thieves, a banda britânica que nos apresenta aqui o single Oh No e Say The What para 2024 do álbum Dead Club City. Fica assim este regresso da Queda dos Anjos para a quinta temporada. Despedimo-nos até de hoje a 8 dias. Stay safe!

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2: Olá, espero muito honestamente que esteja a passar um excelente fim de semana. Seja então muito bem-vindo para mais 3 horas do Central de Escuta, onde a partir de agora me preparo para lhe contar as últimas novidades do mundo da música. E começo já por lhe dizer que o single mais comprado em todo o mundo pertence a Shakira. Dai Dai tem o número 1 a nível mundial há 7 semanas consecutivas.
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0: Die, Shakira é também o single mais comprado em todo o continente europeu esta semana e tem o número 1 em Portugal.
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Há boas notícias para os fãs de Rihanna. Em entrevista ao seu namorado, A$AP Rocky, revelou que a cantora está de volta ao estúdio. A$AP Rocky descartou a hipótese de gravar um álbum em conjunto, pois diz: "Ninguém quer ouvir-nos juntos. Eu faço rap indie, subversivo e estranho. A música que faço é para um nicho de pessoas que a compreendem", acrescentou o artista.

0: E já assim vamos conhecer o álbum mais comprado em todo o planeta. Depois trago novidades sobre o Luís Represas.
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0: E com 412 mil cópias vendidas na sua semana de edição, Petal de Ariana Grande entra diretamente para o número 1 da tabela mundial de vendas.

0: E com quase 500 mil de cópias vendidas em apenas uma semana, Petal de Ariana Grande é o álbum mais comprado em todo o planeta esta semana.
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Os concertos de celebração dos 50 anos da carreira do cantor Luís Represas, marcados para abril em Lisboa e no Porto, vão realizar-se para lembrar o músico que morreu em julho, anunciou sua promotora, deitando assim a mão a canções em nome próprio e às que dividiu com o Estrovante.

0: E já a seguir vamos colocar a máquina do tempo a funcionar pela primeira vez nesta edição do Central Discuta.
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4: É respeitar os uns aos outros, criarem amizades. E eu tenho agora um grupozinho, este grupo que eu tenho agora ali, trato-os de forma diferente do que tratava antigamente. Quando chegam, todos vão cumprimentar com um abraço. A escola e o desporto têm que estar ligados. E já houve maior ligação das escolas. Todo o ser humano que anda à superfície da Terra ganhou a maior corrida da vida deles. Eu não esperava que esta entrevista fosse assim, mas ainda bem que o foi. Falámos de coisas que nos interessam a todos.
5: Exato.
4: Em vez de pormos a porcaria da campeonita às vezes à frente de tudo, ponhamos as capacidades do ser humano, os valores que eles podem ter ou não ter.
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5: Uma conversa especial com alguém que faz parte da memória e do percurso de muita gente em Abrantes. Uma vida ligada ao atletismo, ao ensino e à formação de várias gerações, dentro e fora de pistas. Mais do que resultados ou conquistas, é alguém que ajudou a moldar pessoas, a transmitir valores e a deixar marca em quem com ele se cruzou. Hoje vamos falar de esporte, sim, mas também de escolhas, disciplina e do impacto que uma pessoa pode ter na vida de tantas outras. Professor Manuel Gonçalves, seja muito bem-vindo ao Disto e Daquilo.

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4: Vamos agora colocar a máquina do tempo a funcionar pela primeira vez nesta edição do Central de Escuta. Eu vou digitar 1986 e vamos recuar até esta mesma semana, mas há 40 anos atrás, para lhe dizer que o single mais comprado em todo o mundo pela quinta semana consecutiva era o simplesmente magnífico Papa Don't Preach, de Madonna.

E colocamos assim um ponto final nesta primeira hora do Central Discuta. Quanto a mim, vou voltar aí para mais duas com muito mais novidades do mundo da música. Portanto, volte comigo, um abraço. Até já.

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21: Olá, espero muito honestamente que continue a passar um excelente fim de semana. Seja então muito bem-vindo para esta segunda parte do Central de Escuta, onde continuo a ter as últimas novidades do mundo da música para lhe contar. E a música mais tocada nas rádios a nível mundial esta semana é I Knew You, de Taylor Swift.

Katy Perry, The Lifetime Tour, Live from Paris, vai chegar em setembro às salas de cinema de 70 países. Em Portugal, o filme-concerto da cantora norte-americana poderá ser visto nos dias 2 e 5 de setembro nos cinemas UCI. A longa-metragem estará em exibição em Vila Nova de Gaia, em

0: E não sai daí, pois está aí muito bem. Já a seguir trago novidades sobre a Carol G.
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5: Exato.
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5: 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Hoje vamos falar de esporte, sim, mas também de escolhas, disciplina e do impacto que uma pessoa pode ter na vida de tantas outras. 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
0: E o single mais comprado esta semana nos Estados Unidos da América, no Canadá, na Austrália e também na Nova Zelândia, pertence a Ellen Langley e ao sempre espetacular Choosing Texas.

Carol G deu início à Via Rando para o mundo Trumpet Tour com duas atuações consecutivas em Chicago, reunindo mais de 90 mil fãs. A artista vai regressar a Portugal ao Estádio da Luz em Lisboa a 18 de julho de 2027, com uma nova digressão onde a cantora vai apresentar a produção ao vivo mais ambiciosa da sua carreira.

0: E já a seguir prepare-se para viajar novamente no tempo.
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3: E agora prepare-se para viajar novamente. No tempo eu vou clicar 1979 e vamos viajar até esta mesma semana, mas há 47 anos atrás. Isto para lhe dizer que o single mais comprado em todo o planeta era o clássico Ring My Bell, de Nita Ward.

Fica agora a saber que o filme Michael, de Michael Jackson, tornou-se na biografia mais vista na história do cinema. Até ao momento já faturou mais de $1 bilhão.

E colocamos assim um ponto final nesta segunda hora do Central Discuta. Quanto a mim, ainda vou voltar aí para mais uma com muito mais novidades do mundo da música. Portanto, volte comigo. Vai valer a pena. Até já.

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19: Olá, espero muito sinceramente que se esteja a divertir ao máximo. Seja então muito bem-vindo para esta terceira e última parte do Central de Escuta, onde continuo a ter as últimas novidades do mundo da música para lhe contar. E começo já por lhe dizer que o single mais comprado no Reino Unido pertence a Sam Fender. Já bateu o recorde de semanas em número 1 na tabela britânica de vendas. O seu dueto com Olivia Dean chama-se Rain Me In.
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Os norte-americanos Cock Robin vão regressar a Portugal para dois concertos em 2027 e sobem ao palco do Coliseu dos Recreios em Lisboa a 29 de Abril e do Coliseu do Porto a 2 de Maio. Consigo trazem a digressão 85-89, assente nos três primeiros álbuns. Este regresso dos Cock Robin vai acontecer 6 anos depois de terem escutado os dois Coliseus.

0: Já se trago novidades sobre Rod Stewart.
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0: Rod Stewart foi forçado a cancelar as restantes datas da digressão que estava a fazer nos Estados Unidos da América e no México, na sequência de uma operação ao coração. O músico britânico de 81 anos partilhou notícia numa publicação no Instagram, na qual diz que a operação correu muito bem e que está a recuperar.

0: E já a seguir vamos colocar a máquina do tempo a funcionar pela última vez nesta edição do Central de Escuta.
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0: alguém que ajudou a moldar pessoas, a transmitir valores e a deixar marca em quem com ele se cruzou. Hoje vamos falar de esporte, sim, mas também de escolhas, disciplina e do impacto que uma pessoa pode ter na vida de tantas outras. Professor Manuel Gonçalves, seja muito bem-vindo ao Disto e Daquilo.
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1: E a máquina do tempo vai funcionar pela última vez nesta edição do Central de Escuta. Eu vou agora digitar 1984 e prepare-se para viajar até esta mesma semana, mas há 42 anos atrás, para lhe dizer que pela segunda semana consecutiva, o single mais comprado em todo o mundo merece que coloque o volume no máximo. Vá lá, não tenha medo, vai ver que vai adorar e não vai mesmo resistir. Volume no máximo para Laura Branigan e o seu Self Control.

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1: Bom dia, sejam bem-vindos ao Disto e Daquilo, o programa onde se fala um pouco tudo, mas com tempo, calma e boas histórias. Eu sou a Vânia Grácio e hoje trago-vos uma conversa especial com alguém que faz parte da memória e do percurso de muita gente em Abrantes, uma vida ligada ao atletismo, ao ensino e à formação de várias gerações, dentro e fora de pistas. Mais do que resultados ou conquistas, é alguém que ajudou a moldar pessoas, a transmitir valores e a deixar marca em quem com ele se cruzou. Hoje vamos falar de esporte, sim, mas também de escolhas, disciplina e do impacto que uma pessoa pode ter na vida de tantas outras. Professor Manuel Gonçalves, seja muito bem-vindo ao Disto e Daquilo.
2: Obrigado.
1: Então, eu gostava aqui de conversar um bocadinho consigo, porque é uma pessoa que eu tenho acompanhado também o seu percurso de alguma forma. Não nos conhecemos há muito tempo, porque também não estudei em Abrantes e, portanto, não acompanhei o seu percurso nesse sentido, mas nos anos mais recentes tenho feito de alguma forma, e é uma pessoa que eu admiro muito, de certa forma, daquilo que tem feito nesta cidade e pelos jovens da nossa cidade, do nosso concelho, e, portanto, decidi convidá-lo cá também para vir partilhar um bocadinho connosco e com quem não o conhece, falar-nos um pouco sobre este trabalho que faz todos os dias. Mas, claro que queremos todos conhecer melhor o professor Manuel Gonçalves e, por isso, eu gostava de começar por falar um bocadinho da sua infância e da sua juventude, se me permite. Sei que já teve a oportunidade, noutras ocasiões, de falar da sua infância e das suas raízes alentejanas, não é? Quando olha para a sua infância, o que é que vê, professor?
2: Olha, respondo-lhe com uma quadra. Nasci para os lados de Ourique, no Montado Serrano. Não canta de espique, mas choro com o canto alentejano.
1: Muito bem.
2: Eu nasci em Ourique, fui criado no concelho de Almodóvar, que é pegado, até aos 12 anos. Mais tarde mudámos para a terra do meu pai, que era em São Bartolomeu de Messinos, no Algarve, onde estive até aos 17, 18 anos, quando ingressei na Marinha.
1: Uhum.
2: E a partir daí tive uma vida dedicada durante 6 anos aos fuzileiros. E ao mesmo tempo comecei a estudar, porque eu, quando fui para a Marinha, tinha a 4ª classe. E quando saí da Marinha estava na universidade.
1: Fez o seu percurso lá?
2: Um percurso de 6 anos. E depois foi sempre, olha, correr uma parte da África, uma parte da Europa. Estive em quase todos os países da parte do Atlântico em África. Aí moldei uma parte da minha vida. Aí conheci a minha mulher, onde me vim a casar, que é uma abrantina, de nascimento.
1: Conheceu lá?
2: Conheci lá em Angola.
1: Uhum.
2: Temos a mesma profissão, estudámos juntos na parte de educação física em Luanda.
1: Uhum.
2: E foi este o princípio da minha vida, que foi inteira dedicada ao desporto, porque eu, quando fui para a Marinha, já fazia desporto. E apareceu-me um grande amigo, um alentejano também, aqui de Nisa, que era o Júlio, o Moro Júlio, que era um grande atleta do Sporting, e que me deu o grande empurrão para eu ir mesmo para o atletismo. Que eu, antes disso, fazia ciclismo. A brincar, claro.
1: Muito bem. Mas quando estava a cumprir o serviço militar, não é? E estava nos fuzileiros, não é? Já praticava então desporto, é
2: já
1: isso?
2: Já era atleta do Benfica nessa altura. Uhum. Tinha começado no Sporting, mas passei para o outro lado da rua. Isto, nestas idades, as cores das camisolas
1: contam muito, não é?
2: Agora não, agora até digo para os meus atletas: se é por ser Benfica, Sport, seja lá quem for, o que interessa é aquilo que dê melhores condições de trabalho e tu se ingrares na vida, que isso é o que interessa neste momento, principalmente para a juventude atual, que não tem muitas portas abertas. Uhum. Como deveriam ter.
1: Como é que o desporto surge na sua vida? Era uma coisa que já gostava?
2: Gostava desde pequeno, que eu gostava e comecei a ver desporto. E vou fazer uma confissão que é engraçada, eu não disse isso muitas vezes, mas é a primeira vez que vi um jogo de futebol na televisão, foi em 1961. Veja só, já tinha nessa altura 14 anos. Foi o Barcelona-Benfica. Que o Benfica foi campeão da Europa nesse jogo. E aquilo apaixonou-me. Depois ainda comecei a jogar lá na terra do meu pai, Sabar também de Messines. Mas não tinha, ou era mais rápido que a bola era mais rápida do que eu. E não dava. E depois comecei a brincar com o ciclismo, depois com o atletismo. Tive também algumas capacidades, diziam que era menos mal no handball, mas isso não passou disso.
1: Mas assim, em competição, fez-se em competição, só no atletismo?
2: Comecei logo aos 17 anos, no Sporting e depois no Benfica.
1: Ok. E a vida ensinou-lhe alguma coisa desde cedo, certo? O que é que a vida lhe ensinou?
2: Ensinam-me que a vida é difícil, mas nós temos que acreditar em nós próprios. Eu que digo hoje aos meus atletas e que dizia aos meus alunos, temos que acreditar em nós que somos capazes. Muitas vezes deitamos-nos para o lado e não conseguimos. Eu tenho o meu próprio exemplo. Eu tinha habilitação já para trabalhar no ensino, quando fui para Angola, que fiz o meu primeiro curso de Educação Física, fui o curso de Educação Física da Armada, que nessa altura, com o 7 mil dos liceus, permitia-nos ter habilitação suficiente para o ensino. E depois entrei na Universidade em Luanda, a fazer o bacharelato, que lá não havia licenciatura, só bacharelato. Treinava das 6 às 7:30 da manhã, com mais um amigo, que vivia na casa dele. Depois tinha aulas práticas na Escola de Educação Física das 7:30 ao 1:30, às 2 horas ia trabalhar na escola onde estava colocado, das 2 às 6, e depois das 6 às 8 ainda tinha aulas teóricas na Escola de Educação Física. Uhum. Quando chegava a casa, agarrava os apontamentos, chegava à meia da primeira página, já passava.
1: Dormia, não é?
2: Tinha que ser a atenção que tinha nas aulas para conseguir ter rendimento. E tive sempre, felizmente, tive sempre um rendimento a nível académico, a nível escolar e a nível académico.
1: Uhum. E teve um professor Gonçalves na sua vida ou não? Teve alguém que o orientou, que o puxou?
2: Tive uma pessoa que ainda hoje recordo. Nós nos fuzileiros tínhamos uma coisa que eu penso que é extremamente importante. Não era só formar militares, era formar homens. E tínhamos, tanto na recruta, 4 meses, como na especialidade depois, mais 4 meses, tínhamos aulas, já penso que à terça e à quinta-feira, de literatura portuguesa, com professores civis. E apareceu um professorzinho pequenino, todo lacinho, e começou a dar as aulas, e comecei a falar, e falava, eu lia muito nessa altura, e começamos a falar já de alguns escritores que eu admirava, e ele disse, pá, você tem que estudar. E eu penso que aquele homem que me deu um empurrão, um impulso, para eu começar a estudar. E aí ele disse, mas o que é que eu faço, professora? Olha, vá falar com o comandante. Vou falar com o comandante. Ele mandou vir logo livre para fazer, nessa altura era o segundo ciclo, era equivalente hoje ao sexto e ao sétimo. Uhum. Isto começou em outubro, e em dezembro fui logo fazer o primeiro ciclo, sem ter explicações nem nada. Depois, em março, nós militares tínhamos possibilidade de fazer
1: épocas especiais
2: de 3 meses. Em março fiz a parte de ciências. Depois em junho, ou em julho, o que é que foi, fiz logo a parte de letras. Depois fui para a Escola de Educação Física da Armada, aí fiz o 7º dos liceus. É, claro, dedicava-me a uma coisa, não me dedicava a outra tanto, mas consegui. E a partir daí foi seguir a vida, né, que me levou até onde estou hoje.
1: E muito bem, não é? Acredita que o desporto salvou, orientou a sua vida de alguma forma?
2: Ah, não tenho o mínimo dúvidas. Em todos os sentidos. Ensinou-me a ser homem, ensinou-me a ver as coisas de uma forma diferente, ensinou-me a respeitar os outros. Que os meus atletas, uma das coisas que eles peçam a eles todos é que saibam respeitar os outros. Por ser melhor ou pior, ser feio ou bonito, gordo ou magro, para mim são todos iguais. E isso é uma das coisas que eu gostava que todos fizessem assim. Infelizmente, tem dias em que vejo coisas que não são assim.
1: Uhum.
2: Mas olho, é a forma de cada um ver, não quer dizer que esteja certo, mas à minha maneira, penso que estou.
1: Já percebi que praticou outras modalidades, já falou no handball, no ciclismo, não é? O que é que o atletismo lhe deu que os outros desportos não lhe deram?
2: Eu penso que os outros desportos dão a alegria do golo, do remate, a alegria do conjunto, que é um dos problemas do atletismo, é muitas vezes esquecemos-nos, e eu digo isto sempre aos pais, tens um miúdo com 6, 7, 8 anos, não penses só no desporto coletivo ou no desporto individual. Ele no individual pode se formar a nível das suas capacidades físicas.
1: Pois, eu ia perguntar-lhe isso,
2: não é? Mas precisa do coletivo, porque ele convive todos os dias com outras pessoas. O futebol, o basquetebol, o handball é fundamental para ele começar a ter uma socialização diferente daquilo que ele pode ter só com o desporto individual. Pode torná-los egoístas, muitas vezes.
1: É muito individual, não é?
2: É um desporto muito individual, em que muitas vezes sofre-se muito, muito, muito. E se não houver uma grande força de vontade, e se não houver um grande acompanhamento, não só do treinador, não só do técnico, não só do professor, mas essencialmente da coisa mais importante, que é a família.
1: Uhum.
2: A família querer que ele faça, que ele tenha uma forma de encarar as coisas diferentes, não como alguns pais que nós vemos aí, querem que eles sejam os melhores, que muitas vezes ofendem as pessoas, que lidam com eles, E são coisas que muitas vezes nos magoam. Pois. Então a mim, ainda ano passado, Mestre Damasceno, vai fazer agora um ano, 25 de abril, em que Mestre Damasceno comigo, eu fui culpado.
1: Não foi, que eu estava lá e não foi culpado.
2: Não, não, de uma parte fui culpado, porque eu, como já faço isto há 25 anos, tenho o horário todo na cabeça. E temos uma reunião para incluir o pessoal do CRIA no meio de duas provas. Uhum. Mas eu não pensei que tivessem mudado, pusessem mesmo o horário, com 10 minutos de diferença, e pensei que aquilo era uma prova para eles de um minuto, e a prova dos pequeninos era 2 minutos, dava para fazer naquilo. E foi aí que eu falhei. Mas só que o que não consigo admitir ainda é que me tenham ofendido tanto perante a minha mulher, as minhas filhas e os meus netos. E quando eu quis ir pedir desculpa a essa pessoa, ela voltou-me as costas e ainda me ofendeu. Isso foi, foi a coisa que até hoje mais me custou.
1: É lamentável, sim. Eu por acaso presenciei e também...
2: É que eu nem sabia o que é que se passava. Havia que havia qualquer coisa, mas não sabia, porque estava no outro lado.
1: Olha, mas isso não apaga tudo aquilo de bom que tem feito. Portanto,
2: não, isso já passou.
1: Esqueça esse episódio, não, que foi um ato isolado e que não merece importância.
2: Nessa noite até agradeci ao senhor, e eu a pensar, olha, se calhar é bom, que é a forma de abandonar já. Que estive para abandonar tudo. Mas tem crianças neste momento. É que antigamente via os atletas, agora infelizmente já não consigo ver só os atletas. Vejo as crianças que têm lá. Tem alguns que o elo de ligação que temos uns com os outros. Tenho um miúdo lá de 15 anos, que é o Santiago. Que esse miúdo é qualquer coisa de fabuloso comigo. Ele há dias viu que eu que estava triste. Ele chegou a casa, falou com os pais, ligou-me, perguntar se eu estava bem. É que estes miúdos marcam-me para sempre.
1: Claro que sim. E eu já estive num treino seu, a acompanhar o treino, e vi a paciência e o cuidado e o carinho que tem com cada uma daquelas crianças que estão lá a treinar consigo.
2: Portanto, é que eles estão lá e a aturar-me, é porque gostam daquilo que estão a fazer.
1: Tem a ligação,
2: e eu só tenho que os apoiar.
1: É o retorno, é a lei do retorno,
2: é,
1: não é?
2: Por acaso esta é a lei do retorno.
1: É isso mesmo, professor, e é nisso que tem que se focar, porque faz muito bem esse trabalho. Diga-me, o que é que se aprende numa pista sozinho?
2: Sozinho,
1: não é? Porque este é um desporto muito individual. Sim. No seguimento daquilo que estávamos a falar, não é? O que é que se aprende sozinho?
2: Olha, aprende-se a respeitar aqueles que andam lá a treinar todos os dias, que estão a fazer sacrifícios. E, por exemplo, eu acho que em toda a minha vida nunca tive atletas lesionados, e agora tenho 3 lesionados. Não sei como é que aquilo apareceu, e isto tira-me o sono. Estou preocupado que eles vão treinar, podem não ser coisas graves. Uma sei que não é grave. É uma marturazinha muscular, que aquilo passa facilmente. Este Santiago que eu falei anda com dores no joelho. Ele é lançador de dardo e bloqueio, pode ter provocado algum problema a nível do jeito, a ser seguido a nível médico. E tem uma miudinha que faz comprimento e triplo, que anda com problema na zona lombar. Esta preocupa-me. Ela não brinca, ela trabalha a sério. E cada impacto com a areia, com o chão, nos saltos, pode ter provocado alguma lesão a nível da zona lombar, que é uma zona extremamente perigosa. E vamos lá ver o que é que vai dar.
1: Competir ensina mais sobre ganhar ou sobre perder?
2: Ah, eu consigo conviver com as duas coisas, eu prefiro ganhar.
1: Pois, ninguém sai de casa para, claro, perder, não é? Pode acontecer, não é?
2: Pode, já perdi várias vezes. Isso é outra das coisas que me marcou também, porque aqui nós perdemos 2 campeonatos nacionais de equipas. A primeira equipa de Santarém ser campeã nacional foi o Sporting de Abrantes em femininos e masculinos, na terceira divisão. E na semana a seguir ganhámos também na segunda divisão, e fomos qualificados, que íamos ter 11 atletas em prova, só tínhamos 10. Eu até ia para fazer a vara, mas tive que ir com um atleta para o martelo, e isto foi no Estado Nacional. Quando cheguei cá assim, eu tinha começado a vara, já não me deixaram participar. Mas aí perdemos 2 campeonatos por aquilo que muitos atletas não conseguem ver. Um deles, por ser prepotente, perdemos para a Académica por 1 ponto e para o Vitória Suba por 2, quando tínhamos um atleta que era, podia ganhar 3 provas, só ganhou uma, mas ele não precisava de ganhar, bastava ser último para nos dar 2 pontos para sermos campeões nacionais. E ele dizia, não preocupa, que acha, não vou fazer, o piso está molhado, e não fez,
1: e não
2: a,
1: fez
2: sua
1: a prova.
2: E era um atleta muito bom, foi inclusive a revelação portuguesa do ano, nesse ano. E o outro foi com um atleta que era um grande corredor, se calhar o melhor corredor de fundo a seguir ao João Campos, e que negou-se a fazer os 5 mil e os 10 mil, que eram as provas que ele ia fazer. Isso marcou-me, doeu. Porque disse, epá, não pode ser.
1: Porque aí não é perder, não é?
2: Claro, é que não foi só eles perderem, perdemos todos nós e os colegas dele que foram para lá a pensar que íamos ganhar, que sabíamos, tínhamos a melhor equipa, e estas coisas marcam muito, deixam marcas, mas pronto, paciência.
1: E como é que lida com isso? Com as derrotas, com as falhas, com esta frustração?
2: Se for uma derrota por que o atleta é melhor, o outro, o adversário, é pá, lida-se bem. Eu tenho um exemplo, e que neste momento está com um problema grave na vida dele, que é o Paulo Pires, que é o marido da Marta Pena, que é uma atleta portuguesa, mas que tem estado a competir nos Estados Unidos.
1: É o Guilherme. O pai é o Paulo.
2: Desculpa, eu disse mal. É o Gui. E a Marta neste momento está mal outra vez. E ele era um atleta, qualquer coisa de fabuloso, como atleta e como pessoa. E fomos o Olímpico Jovem Albufeira. E ele era o candidato, ganhou as provas combinadas, mas era candidato a ganhar também as barreiras. Tropeça na penúltima barreira e é segundo. A primeira coisa que o Gui fez foi virar-se e ir abraçar
1: o adversário
2: que ganhou. Era isto que eu queria que todos os meus atletas fossem capazes de fazer sempre, mas há atletas que não são capazes de fazer isso.
1: Mas aqui é um trabalho conjunto, não é? Há um trabalho de
2: não,
1: casa,
2: tem que ser, temos,
1: dos pais,
2: temos
1: da família
2: que,
1: e do professor.
2: A família,
1: não é?
2: Que o está a acompanhar, temos que fazer isso. Não estarmos com aquelas bocas às vezes ordinárias. Rasteiro, faz isto, faz aquilo, faz aquilo outro. Comigo não dá.
1: Isso é vigarice, não é?
2: É vigarice.
1: Sabemos que passou e já nos referiu agora há pouco, passou pelo Benfica e pelo Sporting. O que é que aprendeu nesses contextos? O que é que isso trouxe para a sua vida? Trabalhar assim?
2: Eu falo essencialmente no Benfica, que no Sporting tive muito pouco tempo e ainda não tive grandes relação com os colegas de lá. No Benfica tive 4 pessoas que me orientaram lá, qualquer delas foram fabulosas. Uma delas morreu com 98 anos, José Araújo. Um atleta olímpico na maratona, fininho, um alentejano de Campo Maior, e que a amizade tornou-se tão grande que o último ano que ele mandou um postal de boas festas foi no ano em que morreu com 98 anos. Esse senhor marcou-me de uma forma completa, era a forma dele estar, amigo de todos, punha a mão em cima do ombro, com um alentejano arrastado, transmitiu-me coisas maravilhosas. Depois tive outro treinador, que ainda voltou a ser meu treinador mais tarde, o Matos Fernandes, que mais tarde foi para Angola, para o Benfica de Luanda, e voltou a ser meio treinador novamente lá. Mas aí jamais, eu já treinava mais sozinho, já tinha nessa altura 26 anos, mais ou menos, e a relação foi extraordinária. Depois havia mais 2 pessoas, que era o Sr. Tomás Paquete e o Mário Paiva, 2 pessoas com um trato fabuloso. No Sporting, tive pouco tempo, Pinheira, grandes amigos lá, porque havia 3 ou 4... que vínhamos todos os dias da escola de fuzileiros para lá, eles eram boxeiros e era atleta, íamos juntos e voltávamos juntos, e tornou-se uma grande amizade com esse grupo.
1: Eu sei que o professor competiu até aos 42, certo?
2: Foi. Sabe porque
1: é uma bela idade.
2: E sabe porque é que desisti? Eu tive uma coisa que poucos atletas tinham: o atleta que chegasse aos últimos 100 metros com ele ganhava, fosse quem fosse. Inclusive o Mehmet ganha ele. Porque chegou, ele disse: este gajo é um nabo, e não abri tudo, e chegámos aos últimos metros juntos e ganhei. E fui à minha maratona de Nazaré. Epá, é um putozito, que até estava ilegalmente, não podia estar lá porque era iniciado ao juvenil, tinha 14 ou 15 anos, e foi sempre ao meu lado. E eu, quando cheguei na reta da meta, íamos os dois quase sozinhos, atrás havia para aí 30 ou 40 metros, à frente já estavam mais afastados, e fui para arrancar, mas disse: espera aí, porque é que eu vou arrancar? Deixa lá o puto arrancar. E o miúdo ganhou. E eu cheguei ao pé dele e perguntei: olha uma coisa, podias ter feito melhor, porque é que veste sempre comigo? É, que o meu pai disse: olha, vais com aquele velho talento que o gajo é capaz de saber orientar a prova. E nesse dia disse: não, chega, agora ia ligar para os mais novos.
1: Com 42 não era velho, então.
2: Não, mas ia fazendo.
1: Era o espírito. Não.
2: Mas olha que isso é engraçado. Eu ganhei a São Silvestre de Vias de 12 anos como sénior, como veterano, nunca ganhei. Aparecia sempre qualquer melhor do que eu.
1: E aí agora? Ainda corre ou já não?
2: Não, Augusto, agora só tem 2 velocidades, sentado e parado.
1: Muito bem. O que é preciso para ser um bom atleta? O que é? É disciplina? É o foco? É o quê?
2: Eu digo e tenho isso escrito, que é trabalho, trabalho, trabalho. Um atleta pode não ter, e eu tenho um caso concreto, que é do tempo, é mais novo, mas, e a senhora sabe onde é que ele morava? Que era o Carlos Chapião, que hoje está em Orém, Foi um atleta que apareceu no corta-mato, no primeiro ano aqui que eu estive na Solano de Abreu, fomos fazer o corta-mato, puramente para os corta-matos escolares, e fomos ali para o que é hoje o Barcas Alta Preta, fizemos ali o corta-mato, e levei cinco equipas a fazer o corta-mato, cinco equipas da escola, para fazer ali o apuramento. Ele foi o último, foi o 25º. Disse-me, eu quero treinar atletismo. Também. Nesse ano foi campeão de Santarém e recordista durante vários anos de juvenil, júnior e sénior dos 400 barreiras. E ainda por cima era um atleta com 1,68m. Mas trabalhou como eu nunca vi ninguém trabalhar como ele. Eu tenho uma história com ele, quem que eu podia ter causado um problema gravíssimo. Eu morava ao pé da igreja de São João e ele trabalhava já nessa altura no hotel. E combinávamos, vais para a pista do castelo, eu passo por lá, as aulas nessa altura começava, acho que era às 9 horas, o que era, e passo por lá para fazermos o trabalho técnico, tu já estás quente quando ele lá chegar. Um dia cheguei lá e dei-lhe, o plano de trabalho era 6 vezes 300 metros com barreiras para 43, 45, mas ele nunca conseguia fazer as 6, fazia 3, 4 e sempre acima do tempo. Nesse dia fez as 6 séries, todas, ou as 6 repetições, todas com o tempo que ele pedia e acabou a chorar. E disse, espera aí, temos uma relação, que se estás com um problema qualquer, tínhamos já dito e vê se nós... Não, o meu pai está a morrer na casa de saúde. E disse, espera, está a morrer também, mas o teu pai estava bem. E o meu pai teve um acidente e teve 4 horas preso entre o volante da caminhoneta e a caminhoneta. E quando chegou, o senhor tinha um papelinho na cabine que dizia, se houver algum problema, levem-me para a casa de saúde da Branca, porque um irmão dele, ou um cunhado, estava ali na parte da secretaria da casa de saúde. E a palavra foi, só que tentaram, começavam a aparecer coágulos no sangue e estava sujeito a ter um problema, em princípio até da própria vida. E o médico disse, epá, este gajo precisa fazer uma transfusão total. E o médico olhou por uma ficha que estava em cima da mesa e disse, olha, este gajo está aqui, que fez aqui um exame médico, é que era bom para isto. E o senhor, que estava na secretaria, disse, esse é o filho dele, Tantrágono. E ele deu o sangue todo dele nessa noite, enquanto o pai estava... O sangue a sair de veia aberta, ele estava a receber o sangue do filho e o filho estava a receber sangue de balão. Saí de lá às 4 da manhã, às 8 estava a fazer este trabalho na pista. Estes são aqueles que podem ser os grandes, grandes campeões.
1: Isto é uma história de arrepiar, que
2: esta,
1: já estou a arrepiar.
2: Esta foi.
1: Uma história bonita.
2: O senhor, não, o seu sogro conheço bem, que era o senhor, como é que chamava? O senhor Adelino Cepião, que morava ali ao pé do Café do Francês, numa casa que está lá isolada sozinha. Não, aparecem histórias, eu tive histórias destes anos assim, daquelas que eu me identifico a pensar como é que é possível. Às vezes tanto sofrimento, tanta dor, e conseguem chegar ao fim.
1: Professor, alguma vez pensou desistir desta vida e mudar o rumo, fazer outra coisa diferente que não fosse dar
2: não,
1: aulas?
2: Não, está ligado, eu aqui há uns anos estive para mudar de cá. Tenho um convite, e mais dois colegas portugueses, tivemos um convite para irmos ser os 3 selecionadores de Angola. Mas depois houve aí umas coisas quaisquer que não chegámos a ir. Isto quando eu tinha 52 anos, que era formado muito novo por causa do tempo militar e o tempo da África, como civil, contou a dobrar. E nessa altura poderia mudar de Abrantes, mas não mudei.
1: Já podia ter... O que é que o prendeu cá?
2: Neste caso foi aí para lá, mas o resto, Abrantes é a minha terra de coração. Nasci no Alentejo, choro.
1: Terra.
2: É verdade que choro com o canto alentejano, choro com doce, qualquer coisa daquele género, mas aqui é que eu tenho os meus amigos, aqui é que eu tenho as pessoas com quem me dou bem, vou na rua, estás bom a Gonçalves? E a mulher pergunta-me quem é? Sei lá, se me cumprimentou, eu conheço. Que tive já tantos alunos que eu já não os conheço, mas aparece sempre um outro. E por isso eu fiquei aqui e ficarei cá sempre até morrer.
1: Muito bem. Quando é que percebeu que o seu caminho era ensinar os outros, ajudar a formar e não só competir e fazer a sua vida de professor?
2: Olha, não sei. Talvez a nível profissional. Houve uma altura, quando comecei a estudar Educação Física, eu acabei o secundário de Educação Física, todos os cursos de Educação Física, sempre com nota máxima. E eu pensei ir para a Medicina. Mas depois disse, pai, não tenho capacidade para ir lá porque tenho que trabalhar. E Medicina não se compadece com o trabalho.
1: Precisava estar mais focado nos estudos.
2: Tenho que ser aqueles 6 anos sempre ali a dar no duro. Mas comecei a dar aulas, comecei a ver-me com vontade. Comecei muito novo e comecei na Guiné. Antes de dar aula já treinava miúdos na Guiné. Eu cheguei à Guiné, fizendo umas entrevistas, estava cá mais um atleta de Benfica, não sei quem mais, e lá não havia federados. Fazíamos as provas hoje pelo Benfica, amanhã pelo Sport, no outro dia pelo Dib, no outro dia pelo Ténis Clube. Era quem nos apoiava. E começaram a aparecer os miúdinhos, estava outro fuzil e ganhámos as provas todas. E os clubes vinham ter connosco. Mas a pedir começaram a aparecer uns miúdos também a correr connosco e a dizer para esses clubes: epá, estes miúdos, com o calor que há aqui, não podem treinar dia, têm que treinar à noite. Nós vamos fazer uns tais de 15 dias a treinar todos os dias à noite, mas vocês têm que pagar o jantar aos miúdos. Epá, e aqueles miúdos, aquilo motivou-me de tal maneira que isto foi o princípio de me lançar. Depois fui para Angola, fui para uma escola de dar aulas durante 4 anos que lá estive. E começaram a aparecer miúdos, estes miúdos iam comigo treinar, para os coqueiros, eu tinha um treinador, porque eu nunca deixei de ter treinador enquanto fiz competição a sério. Que a minha competição séria foi essencialmente em África. Foi estes anos no Benfica, depois foi em África, quando cheguei a Abrantes, era um corredor de 800 e aqui se fosse a correr aí para a rua para treinar, olha o maluco que vai assim. Hoje felizmente não. E foi aí que...
1: Andam aí muitos malucos.
2: Felizmente que andam aí muitos malucos. E foi baseado nisto que eu comecei, olha, comecei a gostar, comecei a brincar, comecei a fazer formação. E olha, e aí ando ainda.
1: E é isso. É mais difícil treinar atletas ou formar pessoas? Porque de alguma forma acaba por formar estes jovens que são...
2: É mais difícil formar pessoas. Porque cada um de nós, podemos ser... Eu tenho duas gêmeas ali que são completamente diferentes em tudo. Tudo em tudo. Elas são biovelares. E até é uma história engraçada com a mãe, que elas vêm da Barquinha. E no primeiro dia que elas lá apareceram, eu perguntei: que idade é que vocês têm? 12 anos. E pá, nós estamos no mesmo ano. E a mãe, não, elas são gêmeas, são pais diferentes, a gozar. Elas são completamente diferentes. A sua forma de estar, uma aceita tudo bem, a outra quer, trabalha que não é brincadeira. E é muito difícil formar pessoas. Formar atletas, temos que entrar dentro deles. Para conseguir conhecê-los, saber o que... É porque eu lembro-me que há uns anos existia um atleta que hoje acho que está na parte financeira do Sporting, que é o Hélder Jesus. Foi um grande atleta, mas que só fazia provas boas no Sporting. Estava no Sporting, no Benfica, no Sporting, no Benfica. E quando estudava, estava no Benfica. Quando fazia provas, estava no Sporting. Mas era um atleta que era difícil pô-lo em forma. Só houve um treinador que descobri a forma de trabalhar com ele, que foi o professor Grumicho. Morreu já há muitos anos num acidente na Alemanha. É que muitas vezes treinar um atleta é preciso nós descobrirmos a forma de trabalhar com ele, que é o... pode ser atletas muito iguais, até pode ser gêmeos, mas a forma de eles aceitarem o treino, a forma de eles recuperarem, a forma de eles responderem é completamente diferente uns dos outros, e isto muitas vezes leva a grandes erros, e muitos desses erros são causados por nós treinadores. É que há uns anos fui dar uma ação de formação à Câmara da Azambuja. E o responsável do desporto da Câmara da Azambuja era um dos grandes atletas do desporto português, o Fernando Mamed. E ficámos a falar até às 5 ou 6 da manhã, que a ação continuou no dia seguinte, e havia descobrir coisas que fizeram com aquele homem, que eu não posso admitir que um país como o nosso, que já teve há duas associações mundiais de psicologia do desporto, e nessas duas associações, nessa altura, os presidentes delas eram dois portugueses, e que aquele desgraçado tenha passado pelos sofrimentos que passou por nunca ter tido um apoio psicológico que devia ter. Ele sofreu, ele chorou naquela noite.
1: Mas mais a nível psicológico ou
2: nível
1: físico?
2: Psicológico. Ele, a nível psicológico, isto dentro das duas áreas da psicologia que definiu o atleta, que é pré-competitivo e competitivo. O Mamed era só competitivo. Enquanto aquela miúda, Vanessa Fernandes, uma das melhores atletas do mundo do triatlo, essa era pré-competitivo. E foi o pai dela que deu cabo dela. Tens de fazer isto, tens de fazer aquilo, tens de fazer aquilo. Xingava a cabeça à miúda todos os dias. E essa foi problemas pré-competitivos. E o Mamed era competitivo, tanto que num dos Jogos Olímpicos, que ele desistiu nos 10 mil, que era o candidato a ganhar aquilo, desistia à segunda volta, não aguentou a pressão. E quando chegou a Lisboa, tinha duas casinhas de material desportivo, tinha-lhes queimado. E nunca ninguém reconheceu isso. E foi, olha, morreu há dias, coitadito, num sofrimento desgraçado por toda a vida que teve ao longo dos anos.
1: O que é que sente quando vê um jovem evoluir? uma pessoa que começa, não é? Chega ao seu treino, sim, não sabe fazer nada, ou pelo menos não gosta de correr, ou é preguiçoso, os pais insistiram que fosse, e depois o professor consegue trabalhar ali com aquele jovem.
2: Não, é que há dois casos. Já aquilo que evoluiu foi o caso deste Carlos Cipem, que eu mencionei, pelo trabalho que fez, e depois aqueles chegam connosco, nós vemos logo, temos aqui um campeão. É o caso deste miúdo, além do Santiago Fernandes. Começou a treinar e logo tinha aqui um campeão.
1: Consegue ver logo o potencial.
2: Vê-se o potencial que ele tem, e tive um atleta. Epá, a coisa que ele me fazia é treinar, mas era tão bom. Ganhava as provas todas em cadeira, fosse o que fosse, que era o Raul Ferreira, um senhor angolano, que era um miúdo, aluno ali da Manuel Fernandes. Hoje já está formado como militar de carreira. Raul, vamos fazer 100 metros. Oh, pessoal, que eu tenho que correr devagarinho, que eu tenho medo das lesões. Eu ganhava os 100 metros. Vamos fazer 200 metros, eu tenho medo de correr. Ganho 200. Olha, hoje fazes a altura. Oh, pessoal, mas a pista está tão lameada. Ganhava a altura. Hoje vais fazer barreiras, ganhava as barreiras. Este é daqueles que uma pessoa sente um prazer de trabalhar com eles, mas depois há ali qualquer coisa que eu não tinha vontade de trabalhar. Tenho um caso cá em Abrantes que a senhora conhece, que é... como é que ela chama? Graça Alves, que é a mulher do João Santos, não sei se conhece, que mora em frente à sopa dela, naquela ruazinha que sobe. Ela foi minha aluna de desporto e logo na primeira aula via, pá, temos aqui uma campeã. Nesse ano, como juvenil, foi campeã de juvenis do peso e de júnior. No ano a seguir foi outra vez campeã, mas no entanto era boa em tudo o que fazia, no handball, no futebol, que ela jogava, nessa altura não era futebol de salão.
1: Há pessoas que nascem com essa aptidão.
2: Nessa altura era futebol de salão, agora que é futsal. E nós olhamos para ela, mas ela não tem corpo lançadora. Ela é, portanto, tem 1,70m, poderá ter 60 e tal quilos, mas aquilo era qualquer coisa de fabuloso, aquela miúda, é daquelas que uma pessoa diz, isto vai ser uma campeã.
1: Mas para quem nos está a ouvir, uma pessoa que possa achar que não tem apetência para o desporto, acha que é possível com trabalho chegar lá ou não?
2: Ah, mas há coisas que nós poderemos, isto quando existe uma determinada tarimba, quem está à frente do treino consegue-se aperceber. E eu costumo dizer, és bom a correr, és bom a saltar, tens força, és bom a tudo. Os alemães, por exemplo, daqui a uns anos só consideravam uma qualidade condicional que era a força. Se tens força, fazes tudo. Mas há coisas dessas que não se ouve logo se tem ou se não tem. E é verdade isto que eu estou a dizer. Todo o indivíduo que tenha, que seja bom a correr, que seja bom a jogar handball, que seja bom a jogar futebol, é bom em todas as modalidades, sinal tem as qualidades físicas lá dentro, depois tem que ser trabalhadas consoante aquilo que nós queiramos dessa criança ou desse atleta.
1: Pois claro que sim. Que valores é que tenta passar sem dizer exatamente o quê? Quando trabalha com os jovens, que valores é que lhes tenta passar para além do trabalho na pista?
2: É respeitar os outros, criar amizades. E eu tenho agora um grupozinho, este grupo que eu tenho agora ali, trato-os de forma diferente do que tratava antigamente. Antigamente havia o campeonato sempre em causa. Agora há a formação deles, a evolução deles, são todos miúdos e miúdas novas. Mas o que é, chegam ali todos, quando chegam, todos vão cumprimentar com um abraço, depois está qualquer coisa, e é por ser, olha, hoje existe com a Joaquina ou com a Antonieta ou com não sei quem mais, um problema qualquer, tem que saber o que é que se passa para tentar resolver. E geralmente resolvem-se todos. Uns melhor, outros pior.
1: Sente que alguns chegam de uma maneira e que saem dali depois de outra? Consegue perceber
2: não,
1: a diferença?
2: Tenho. Eu tive aqui um miúdo, tive uma turma aqui há uns anos, é do tempo mais ou menos do seu marido, do Ricardo, que tinha, foi a pior turma que eu tive até hoje a nível de aproveitamento. Só passou uma miúda, do 10º para o 11º. No entanto, nós tínhamos uma equipa de trabalho, que o Ricardo lembra-se bem disso, ali na escola, a nível de atletismo, que era eu, era o João Paulo, era o Rui Cabral, em que nós estávamos tão preparados a nível de fazer provas de atletismo, que fazíamos distritais e nacionais, não só nos distritos de Santarém, e uma vez fomos fazer o nacional de Corta Mato no Algarve, nas Açoteias, e ficámos logo lá para o Mundial, que organizámos o Mundial. E essa turma, que foi a turma mais fraca que eu tive até hoje, eu levei metade da turma comigo. E outra parte, que ainda podia levar mais, não tinha para onde os levar, havia um que tinha uma avó em São Bartolomeu de Messinos, perto da terra onde eu vivi, e que levou o resto. Porque eu tinha uma confiança neles, havia um que eram os palha-brasas. Era mesmo palha-brasas. E um dia chego à escola e vi um deles, que hoje é general no Tramagalo, o João, qualquer coisa, já não me lembro o nome dele. Ó, professora, olha que eu não sei quantos está a chorar ali no ginásio. Ai, E ainda por cima era um moto longa, era legal. Chegou lá, o que é que tu tens, pá? Quer dizer, a tua pessoa convocou-os todos para a prova, uma provazita qualquer, e não me convocou a mim. Olha lá, tu és parvo, ok? Tu achas que a tia convocar para uma provazinha desta? Tu estás convocado para aquelas que têm interesse, não é para esta? Ah, está bem. Às vezes é preciso nós termos, no momento exato, termos a resposta certa.
1: Já sentiu que mudou o rumo da vida de algum desses jovens?
2: Não sei. E nessas coisas não gosto de falar, na medida porque eu trato-os todos da mesma maneira. Talvez tenha tratado alguns de formas diferentes. E há disto tive a resposta de um desses casos. Eu posso até dizer o nome, porque ele não se preocupa, que é o Vascão, que era aquele aluno da escola, não era meu aluno. Pequenino, andava sempre moto, uma moto grandadona. E um dia eu estava a dar uma aula aqui na escola, no campo de handball, mas era uma turma grande, tinha outra parte cá em cima, nos campos de basquete. E estavam duas professoras atrás da cozinha na escola, e ele começou com bocas pouco próprias, mesmo mal criadas. E eu estava atrás e eles não me viam. E eu cheguei a pedir uma coisa: vais pedir desculpa à professora? Eu? E ele tentou fugir, mas nessa altura não conseguia rir no braço. Largo, discutiu. Ficou mesmo um bocado agressivo comigo. E eu disse: estás a ser mal criado. Foste mal criado para as professoras. E o que é que tem a ver com isso? Respondeu-me. Disse: olha, tenho que participar de ti. Mas fiz uma participação de maneira que ele não apanhasse nada. A dizer que foi menos conveniente, e eu tive que falar com ele, não apanhou nada. Mas foi chamado. Aquilo passou uns tempos. No fim de dias ele partiu uma perna, partiu o fémur na moto. Fatura mesmo exposta. Defendeu-lhe por um ferro dentro do fémur. Teve entrado uns dias, voltou à escola, fim de uns tempos, chegou a pé de mim e disse: professor, isso falar consigo. Eu disse: o que é que este quer? Oh, professor, eu sei que fui mal criado, mas eu quero que o professor faça a recuperação da minha perna. Quando é que queres começar? Então vamos começar, vamos, sim senhor. No fim dos tempos, teve outro acidente de moto. Foi tão violento o outro que a porcaria do ferro saiu pela parte superior do fémur. Tiraram. No fim de dias aparece na escola com um embrulhozinho comprido naquele papel brilhante, com um lacinho. Professor, isto é para si. O que é isso, Vasco?
1: Ofereceu-lhe o ferro.
2: É o ferro. Não, ficas com ele, metes em cima da tua mesinha de cabeceira para lembrar das neiras que fizeste com o rei da moto. E passaram-se mais, sei lá, mais 20 anos sem eu nunca mais viver. Há dias estava na casa de Benfica com a minha mulher, fui pedir dois cafés. Quando fui para pagar, a senhora disse: já está pago. Só ouvi um baixinho gordinho ao lado. Fui eu, professor. Espera aí, sou o Vascão.
1: Não reconheceu logo.
2: Estas coisas marcam-nos para sempre, ficam cá dentro para sempre. E não sei se mudei outra mentalidade ou não, mas espero bem que tenha mudado.
1: Teve um contributo, certamente, não é?
2: Não, tem tido muitos deste género. Por isso eu tenho grandes amigos em Abrantes. Tenho amigos aí que, se soubessem que eu estava com uma dificuldade qualquer, sequer os primeiros a bater à porta.
1: Isso é bom, é bom. O que é que acha que os jovens precisam mais hoje? De exigência ou de compreensão?
2: Eu costumo responder isso, sabe como? É que aqui há muitos anos, isso é para uma geração rasca. Será que essa geração foi rasca? Será que esta geração agora é rasca? Ou será que fomos nós que somos rascas, que não soubemos acompanhar e educar? É que o Piaget dizia uma coisa, que é: a vida corre a uma velocidade tão grande, se nós não nos adaptarmos constantemente, sujeitamos a ficar para trás nessa corrida. E nós hoje, a maior parte dos adultos, basta vermos a televisão, só ver filmes de violência, só vemos coisas que não cabem na cabeça de ninguém. É que estamos num mundo, e acho que principalmente a partir do WW do Covid, que as pessoas tornaram-se mais violentas, mais agressivas. É para todos os dias há mortes, todos os dias há facadas, todos os dias com miúdos nas escolas irem armados. É para coisas que eu não compreendo, mas eu penso que essa geração rasca não são eles, fomos nós, se nós soubemos acompanhar. Vejo meus netos, tenho agora dois em casa, sempre correr do telemóvel. Mas como é que eu posso ralhar com eles se eu vou aí a um restaurante, vou lá de qualquer, vejo
1: os adultos, não é?
2: Os adultos que deixaram de sentir o prazer de estar à mesa. Cada um está com o seu telemóvel na mão, nem falam uns para os outros, nem nada. Isto é muito complicado, nós conseguirmos adaptar o mundo com a evolução que ele está a ter e com a velocidade que essa adaptação está a aparecer.
1: A escola e o desporto deviam estar mais ligados. O que é que acha sobre isso?
2: A escola e o desporto têm que estar ligados. E já houve maior ligação das escolas. Eu lembro do tempo do Ricardo, nós tivemos equipa escolar de atletismo a participar em 5 mundiais. É sinal que fomos campeões por equipas nacionais. E esse, são em miúdas. Dizia assim, pá, não as posso federar, que se as federam podem participar no escolar.
1: Pois.
2: Mas havia algumas que eram tão boas, uma que hoje é funcionária da escola, que é a Paula Dias, que um dia chegámos de Maastricht,
1: no
2: Mundial
1: Mota,
2: Escolar, é? Ela chegou cá, tinha, já tinha recebido a chamada, preparar a sua roupinha para ir para o Mundial, para o Corta-Mato das Nações em Itália, para os federais, mas no entanto não deixavam participar se ela fosse fraca. Nessa altura havia uma relação maior, e o Ricardo esteve comigo num Nacional Escolar, que disputámos, do Estado Universitário em Lisboa, em que mostrava já que havia uma, sei lá, uma aproximação dos miúdos. Os miúdos queriam fazer, os miúdos sentiam-se bem. Eu lembro que a minha mulher ainda hoje fala qual era a vida dela, contava aqui na escola. Ela queria estar no rádio ginásio para estar a jogar vôlei, basquetebol, outra coisa qualquer. Hoje perdesse um pouco disso. Perdesse um pouco disso que epa, a vida hoje é que está de tal maneira.
1: Porquê que acha que se perdeu? Porquê que se tem vindo a perder essa
2: ligação? Várias coisas. Eu ainda aqui há bocado falei para o Jerónimo, de um dos senhores que veio aqui fazer uma ação de formação do atleta do futuro. Para mim, para todos neste país e no mundo, é considerado um expert a nível mundial no que é que se deve fazer com o jovem, que é o Carlos Neto, que está agora muito mal, está quase a morrer. E ele... Nessa ação ele falou do desporto, da relação do ser humano com a criança, ou dos adultos com as crianças. E eu dei a ação também nesse dia sobre flexibilidade. E ele depois no fim disse-me, tu sabes, Sr. Gonçalves, neste momento, com menos de 35 anos, só há 25 professores de educação física a trabalhar em Portugal. E aqueles que estão a trabalhar em Portugal é aqueles porque não têm outra hipótese ou porque... apareceu o caso de uma miúda a seguir, meio de dias, uma miúda de Chaves, com 23 anos. Concorreu, acabou a licenciatura no Porto, concorreu, foi colocada na escola mais longe da casa dela. Não havia nenhuma escola mais longe do que aquela que foi em Vila do Bispo, perto do,

0: ficou em Montargil. Ia dar aulas aqui para Campo Maior, um homem com 50 e tal anos. Nunca vai ter uma vida que ele possa dizer, eu tenho aquilo que quero. E isto parece que não marca as pessoas. Chegam a casa já cansados, têm que ainda ver uma quantidade de pontos. Depois, no outro dia, chega, aparece um miúdo que manda uma boca qualquer. E hoje a relação, infelizmente, se for daquelas pessoas que já estão aqui colocadas há muito tempo e que vivem aquilo mesmo a sério, pronto, as coisas são diferentes.
1: Tu o que é que achas que podia ser feito de maneira diferente? Para que cativássemos
0: tipo,
1: os jovens?
0: Era todo o tipo de colocação. Por exemplo, os jovens, para ser cativados, têm que sentir que alguém o puxa na escola. Eu quero estar ali assim porque sinto-me bem nesta disciplina, sinto-me bem a fazer isto. Se eles não se sentirem bem, é complicado, e o professor aí tem responsabilidade. Temos de saber como é que estamos com o aluno, o que é que ele gosta, o que é que ele não gosta. Eu não sei se procedi bem, se procedi mal enquanto estive na escola, mas o aluno para mim era o ponto principal, tanto que na apresentação do dia, meus amigos, quando toca para entrar, eu estou cá, se não estiver estou a faltar, mas em 38 anos nunca faltei, portanto estava lá sempre, eles iam. O aluno chegaram um pouco atrasado, epá, ou o pai não conseguiu, ou o autocarro chegou atrasado, é uma casa de eventos. Agora a pessoa tem que dar o exemplo, em tudo, nisso e na sua vida, do dia-a-dia com eles.
1: Claro. O que é que orgulha mais, as medalhas ou as pessoas?
0: As medalhas orgulham-me se forem nos outros. As minhas não, as minhas...
1: Já recebeu muitos prémios também, não é?
0: Já, sim senhora. As minhas taças estiveram fechadas 30 anos no sótão. Agora é que mudei as coisas cá para baixo para a garagem, que tenho um grande espaço. Essas foram.
1: Também contam uma história, não é?
0: Também contam, todas elas têm a sua história. Ainda há bocado tenho um amigo que é do meu tempo, encontramos no Sport e ele depois foi para o outro lado e depois fomos, encontramos em Angola e agora quase os dias falamos, ele vive em Coimbra e falava nisso ainda há pouco tempo, de uma prova que se fazia em Angola, que era como é que chamava aquilo, o Lombo, que era o ponto mais alto de Angola, 2.200 metros. Ele começava a 1.600 metros, ia até os 1.800, subia, descia outra vez cá abaixo, ia até os 2.000, até acabávamos a 2.200 metros. E numa dessas provas, ele e o melhor atleta de Angola nessa altura, nos 10.000 metros, fomos para a frente, andámos sempre na frente, sabíamos que íamos ganhar aquilo com um grande avanço, mas quando íamos na encosta dos 2.000 metros, vimos numa estrada que ia lá para o ponto mais alto, que era onde estava a rádio na seca do Lobito, um grupo de pessoas parecia que ia correr. Chegámos lá, nós temos para ganhar a prova, ficámos 7, 8 e 9, já estavam lá. Os coteiros do Lobito tinham descoberto um caminho, fizeram mais quilómetros do que nós, foi em terra, e nós foi em capim, tínhamos de estar a puxá-lo com as mãos para o lado para não ficarmos lá. Essa foi uma decepção. Agora, as outras, ia ganhando, aquelas que somente espera e depois ganha quando não se espera, depois há um tempo que aparece e que nos deixa felizes. E, por exemplo, eu tive uma prova em que fui fazer o meu treinador nessa altura, que até era meu padrinho de casamento, ou foi mais tarde meu padrinho de casamento, e ele, olha, vocês hoje vão fazer 400 metros. Eu não sabia correr 400 metros. Quem é para fazer esta feta? Pois de Luso Brasileiros. E fui fazer 400 metros, fiz um tempo de porcaria e fui último. Mas passei os 200 para mim, fui último, não sabia controlar a prova. Fiz 54.1. 8 dias depois, pôs 800, passei os 400 com 53.8, menos do que eu tinha feito na prova. Isso deixou-me, disse, epá, afinal eu sou burro, mas numa prova de 800 sei controlar. E aquela não sei, isto nem é motivo de orgulho, mas é motivo de satisfação. Não sou ver que conseguiu ultrapassar determinados limites.
1: Muito bem. Lembra-se de algum aluno que... Eu sei que o professor já preparou muitos GNRs e muitos PSPs que nós temos cá em Abrantes para as provas de ingresso.
0: Centenas.
1: Eu sei isso. Mas houve algum aluno, algum atleta que passou pelas suas mãos que eu tenha marcado a história dele, o percurso dele, que se queira agora
0: dois,
1: aqui partilhar
0: houve
1: connosco?
0: Dois que são do tempo do seu marido. Um deles, que é o Duarte Caldeira, que é... Acho que ainda é, não sei se é, senão porque a semana passada estava para sair de cá para ser adido militar, em princípio poderia ser nos Estados Unidos. O Duarte Caldeira foi dos indivíduos que mais trabalhava, e nos dois sentidos, tanto a nível da educação física como

0: da parte física. E queria ter uma nota superior a 19 para entrar em veterinária. E tinha. Um dia chegou lá, o ginásio, disse para o professor: já não vou para a veterinária. Espera aí. E nessas alturas eu pensava: não vais cair. Não vou para a veterinária porque o Pedro está na universidade. E é para entrar na universidade, meus pais não têm capacidade financeira para nos aguentar os dois. E isto aqui bateu-me logo de uma forma diferente. E eu vou para a Academia Militar. E vou tentar ficar nos três primeiros, que é para poder entrar em veterinária através da academia. Está bem. Aquilo passou os tempos. Fim dos tempos, o terceiro ano, eles podem começar a frequentar a universidade cá fora, noutra área. Então, Eduardo, como é que está? Professor, já não vou. Fica aqui, estou gostando tanto disto, fica aqui, já não vou para a veterinária. Até aquilo passou uns tempos, até que me eficaz. Fui o segundo curso na academia. A seguir fui fazer o curso de mantos. Tinha que ficar em determinado sítio, ficou em primeira. Depois fui para os paraquedistas. Mas que é um indivíduo que continua com a sua personalidade, é daqueles indivíduos que eu admirei. E agora há outro, que são dois irmãos. Dois irmãos que me apareceram, que têm um tio aqui na PSP, que é o Antunes, e que me apareceram lá para treinarem, para irem para a escola de polícia. Um deles disse: olha, tu vem quando quiseres, não precisas treinar para fazeres aquela porcaria com uma perna nas costas. Neste momento um é subintendente, com 32 anos o que é, já é subintendente da polícia em Leiria, e outro vai ser agora promovido a major na GNR. Mas esse que é da polícia foi considerado a nível nacional como o melhor polícia em Portugal. É daqueles que uma pessoa sente,
1: que é, um orgulho, que, é, não é?
0: Que é o André Antunes. Sinto, ele teve agora, não sei se foi num dos países ali na antiga União Soviética, ou Lituânia, ou Letónia, uma qual teve lá a fazer um. E as pessoas ficaram malucas com ele. E depois é um indivíduo, os dois têm uma educação daquelas que uma pessoa diz assim: pá, são fabulosos estes miúdos, pá. Miúdos, estes são sempre miúdos.
1: Muito bem. O que é que espera que os seus atletas e os jovens que lhe passam pelas mãos digam de si daqui a 20 anos?
0: Olha, o sacana do velho já morreu.
1: Esperemos que não, professor, então.
0: Não, tenho boas relações com todos aqueles que foram meus atletas. Às vezes apareciam uns problemas, uns casitos ou outros, mas que não foram motivos para marcar para sempre. Não, tenho boas relações com eles todos. Portanto, continuamos a fazer almoços. Agora já há tempo que não fazemos. No primeiro fim de semana de setembro fazíamos sempre uma sarneada ali na aldeia de Mato, com a malta toda antiga. Mas também tinha atletas já com alguma idade. Tenho um atleta com 80 anos e que é campeão de Portugal.
1: A sério?
0: Que é uma bomba.
1: E é daqui da zona ou é a nível? Porque o professor treinava atletas de todo o país, não é?
0: Houve uma altura que treinei atletas desde o Minho, o Algarve, e desde os Açores e Madeira à Suíça. Mas este era de Lisboa, mas reformou-se ele e a mulher e estão a trabalhar na Barquinha. A trabalhar, não a viver, que ele tem 80 anos e a senhora da CEPA é da mesma idade. A senhora acho que era. Ele nunca me disse o que é que fazia. Nunca cheguei a saber qual era a profissão dele, mas sei que era catedrático numa universidade, mas tinha trabalho por fora. O que fazia, não sei. Só sei que, quando foi criada ela, que é a Escola de Lançamentos de Abrantes, e um dia chega à sessão do estádio, a dona Ana disse: ó, professora, esse casal quer falar consigo. O senhor levantou-se, e a senhora também. Sabe, eu vivo, criaram aqui uma escola de lançadores, e eu queria ser lançadora. Eu olhei para ele, 1,75m, mas um pá de virar tripas fininho. Está bem, e já lançou uma vez. Não, nunca peguei no engenho. Está bem, quando quer começar? Quando o senhor quiser, então pode ser.
1: É agora já.
0: Não, começou no dia seguinte a trazer equipamento. E a seguir apareceu, estava calor, epá, tirou o blusão e disse: espera aí, o corpo dele parecia uma estátua do Apolo. Mas cada dica que ele dava, ele comia as palavras todas para tudo. Começou a treinar, foi logo campeão de Santarém do disco e do dardo, dos 100 e dos 200. Um indivíduo com 80 anos ainda faz menos de 30, de 31 aos 200 metros. Os outros, quando vão competir com ele, por exemplo, se for nos 200 metros, chega à meta e os outros vêm nos 100.
1: Ainda vem a começar.
0: É impressionante aquele senhor. Mas tem uma capacidade física, meu Deus, mano. Tem qualquer coisa de fabuloso aquele senhor.
1: Professor, pedia-lhe agora então, aqui já que estamos na reta final da nossa conversa, que deixasse uma mensagem para os jovens, para as crianças que estão a começar a praticar algum tipo de desporto. O que é que isso pode representar também na formação deles enquanto pessoas e enquanto atletas?
0: Eu prefiro deixar a mensagem mais para os pais e para os educadores.
1: Muito bem.
0: Pensem que os vossos filhos são seres que já nasceram, e até costumo dizer de uma forma diferente, todo o ser humano que anda à superfície da Terra ganhou a maior corrida da vida deles, que entre 5 milhões de espermatozoides conseguiram chegar à meta primeiro. Permito que eles continuem a fazer a sua vida a nível de movimento, tanto nos esportes coletivos como individuais. Ajuda-vos a compreender, a respeitar o mundo de uma forma diferente. Este é o conselho que eu dou aos pais e àqueles mais novos. Se estiverem a ouvir, vão. Temos bons técnicos em Abrantes, temos bons técnicos neste país. Tentem aproximar-se, tentem fazer coisas. O que neste momento é, por exemplo, para mim é difícil, que tem muitas raparigas e só tem 3 rapazes.
1: A que dias são estranhos, professor? Aproveita agora para fazer
0: todos os mitos que queiram aparecer na pista do Estádio Municipal de Abrantes, eu estou lá todos os dias, exceto à quinta-feira, das 2 às 5 horas. Quem quiser aparecer, não pagam nada e fazem pelo clube que quiserem. Estou neste momento a ajudar a Casa de Benfica, mas se aparecendo lá, certo, do Sporting, do qualquer outro clube, treino na mesma.
1: Muito bem. Hoje falámos de desporto, mas percebemos que é muito mais do que isso. Falámos de caminhos, de escolhas, disciplina e, acima de tudo, pessoas. O meu convidado hoje mostrou-nos que o verdadeiro impacto não está só nas conquistas, mas na forma como se marca a vida dos outros. Professor Manuel Gonçalves, obrigada pela partilha, pelas histórias e por tudo aquilo que foi construindo ao longo dos anos, para aquilo que deu ao Conselho de Abrantes também. O Disto e Daquilo fica por aqui, mas voltamos para a semana com mais conversas, mais histórias e um pouco de tudo. Sou a Vânia Grácio, obrigada pela companhia e até à próxima.
0: Agora diz-me dizer algumas palavras sobre si. Eu não esperava que esta entrevista fosse assim, mas então, ainda bem que o foi. Falámos de coisas que nos interessam a todos.
1: Exatamente.
0: Em vez de pormos a porcaria da campeonita às vezes à frente de tudo, ponhamos as capacidades do ser humano, os valores que eles podem ter ou não ter, e que nós podemos ser a forma dessas capacidades evoluírem em todos os sentidos. Obrigado.
1: Obrigada também, professor. Obrigada, até à próxima.
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18: São 19 horas e 8 minutos. Bem-vindo, este é o Cool Sound.

0: se vai a conduzir. Obrigado pela boleia e pela escolha da Antena Livre para a sua companhia. Boa viagem com o Cool Sound na rádio como você gosta.
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0: Muito boa tarde, são 19 horas e 27 minutos. 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

0: Antena Livre, a rádio como você gosta. Seja bem-vindo ao Cool Sound, comigo, Áurea Luís, até às 9 da noite.
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4: Olá, está com o Cool Sound na Antena Livre. Fique por aí, que fica muito bem. Tenho ainda muita música para si neste final de dia. Obrigado por estar comigo aí desse lado.
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0: Olá, boa tarde, são 19 horas e 57 minutos. Estamos no fim da primeira hora do Cool Sound. Mas não fiquem tristes, porque hoje há dose dupla. É verdade, depois das 20 voltamos com mais música cool na rádio, como você gosta.
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20: Vinte horas, três minutos. Seja muito bem-vindo à segunda hora do Cool Sound de hoje.
5: Eu sou a Aurélio Luiz e faço-lhe
20: companhia até bem perto das 9. 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

0: E agora vai acontecendo o Cool Sound na Antena Livre. Eu sou a Aurélio Luís e fico consigo até às 21.
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0: Boa noite, são 20 horas e 25 minutos. 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

0: Claro, eu sou a Aurélio Luiz e estou consigo aqui na Antena Livre aos sábados entre as 19 e as 21 com o Cool Sound, o programa que lhe traz vibrações cool para o seu fim de semana. 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
2: Seja mais uma vez bem-vindo à rádio como você gosta. No ar está o Colossão de ainda até às 9 da noite.
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0: Olá, boa noite, são 20 horas e 56 minutos. Quase, quase, no fim da segunda hora do Cool Sound de hoje. Lembro que bem perto da meia-noite volto com mais música cool aqui na rádio, como você gosta.
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1: De volta para a Queda dos Anjos, todas as texturas do rock aqui semanalmente na tua rádio. Eu sou o Zavial e iniciamos a hora com os The Bush, de Chemical Between Us, tema lançado em 1999 no álbum The Science of Things, uma faixa onde o rock alternativo da banda ganha uma dimensão mais eletrónica, mantendo a intensidade característica de Gavin Rossdale. O tema The Chemical Between Us, para abrir a hora da Queda dos Anjos.

Está assim encontrado o trio de abertura para esta hora. Passaram por aqui de baixo os The Cult com Firewoman e este é Light Call in the Commotion de Rattlesnakes. Todas as texturas do rock aqui na tua rádio. Seguimos com Peter Murphy, uma das vozes mais marcantes do rock gótico e figura incontornável dos Bauhaus. A sua última passagem por Portugal aconteceu em 2022, no Festival Vilar de Mouros, ao lado dos Bauhaus. Uma presença magnética, uma voz inconfundível e uma carreira que ajudou a definir toda uma estética musical. Peter Murphy, um nome que continua a ecoar na história do rock.

Grande tema este Reaching for the Stars, um single de hard rock melódico lançado em outubro de 2019 pela banda portuguesa Yellow Dog Conspiracy. Os lisboetas aqui em grande na Queda dos Anjos. Os próximos convidados são os Pesticida, uma das bandas incontornáveis do punk rock português. Sol da Caparica é o que vamos ouvir de seguida. O tema tornou-se um dos hits mais conhecidos da banda, com aquele espírito irreverente, direto e urbano que marcou uma geração. São os Pesticida aqui na Queda dos Anjos. Sol da Caparica. Depois vamos para a Itália ouvir Måneskin com Honey.

com o Power aqui na Casa dos Anjos com os Maneskin. Honey, Are You Coming? O grande hit dos italianos. Depois, não menos sucesso para Marlies dos Fisher Z. E este foi o tema You Will Leave a Mark dos Silent Film. Estamos já a ouvir de fundo outro grande êxito desta feita para New Order. E o tema Touched by the Hand of God para o ano de 1987, editado pela Factory Records, recebeu o selo número FAC 193.

década dos anjos, todas as texturas do rock semanalmente aqui na tua rádio comigo, Zavial. Passa por aqui o melhor do rock indie, alternativo e todas as restantes texturas. Vamos terminar a edição de hoje com o Nothing But Thieves, a banda britânica que nos apresenta aqui o single Oh No e Say The What para 2024 do álbum Dead Club City. Fica assim este regresso da Queda dos Anjos para a quinta temporada. Despedimo-nos até de hoje a 8 dias. Stay safe!

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Obrigada por estar desse lado. O meu nome é Joana Ramos e vou levá-lo por esta viagem ao mundo maravilhoso do jazz. Fique por aí, não se esqueça de ouvir boa música connosco aqui na Rádio Antena Livre.

Boa noite. A rigidez impede-nos muitas vezes de sermos espontâneos e criativos. Essa rigidez é sempre fruto do medo e da ira e também impede que possamos amparar e guiar os outros quando eles necessitam de apoio face ao seu crescimento.

Boa noite, eu sou a Joana Ramos e estou consigo num mundo maravilhoso. Não se esqueça que a crítica e a falta de consideração não são compatíveis com o amor. A falta de consideração mata o amor. Aprender a amar e ser amado de forma incondicional é uma das ferramentas mais poderosas que existem de transformação pessoal e de reconciliação de uma pessoa consigo própria. Fique por aí.

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0: Talvez a tarefa mais digna que um ser humano pode cumprir é deixar silêncio sobre esta terra.
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0: quem diga que a fase mais determinante do nosso crescimento é a infância, porque é aí que aprendemos através da imitação dos adultos que se encontram à nossa volta.
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não se esqueça que criar laços entre as famílias e a comunidade por meio de atos desinteressados pelos outros é muito importante para os nossos filhos. As crianças que sentem esse respeito e essa aceitação por parte dos adultos tenderão naturalmente a mostrar interesse pelo bem-estar alheio e também a ter consciência de que o seu comportamento afeta os outros de maneira direta. Este é o Mundo Maravilhoso. Fique connosco.

0: O natural na vida são os conflitos e as crises. São inevitáveis. O importante é conhecer e saber manejar as ferramentas básicas para os resolver. Porque, caso contrário, impedimos os processos de transformação e evolução que deveriam acompanhar as nossas vidas.
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0: Boa noite. Escolhemos cuidadosamente os tecidos e os materiais das nossas casas, mas não costumamos considerar com atenção os critérios básicos de convivência necessários para desfrutar de um lar acolhedor, um território seguro que ofereça amparo aos membros da família, claro, e que permita a cada um de nós desenvolver-se de acordo com as suas necessidades. Pense nisto. Bem-vindo ao Mundo Maravilhoso.
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As pessoas, por vezes, muito razoavelmente, tentam livrar-se inteiramente de certos desejos em vez de os satisfazerem, quando acreditam que satisfazer os desejos seria inconveniente ou prejudicial. Mas classificar os desejos numa ordem de preferência não ajudará a ampliar a noção do que as pessoas querem.

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Boa noite, o meu nome é Joana Ramos e estou consigo num mundo maravilhoso. Resistimos ao amor porque nos complica muito a vida. O amor romântico cabe dificilmente nas nossas vidas e os que o perseguem, apesar de tudo, pagam um preço. E os que lhe fogem também. É sempre uma decisão difícil. Fique connosco num mundo maravilhoso, que não é de todo uma decisão difícil. Temos boa música para o acompanhar.

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muito boa noite, sejam bem-vindos ao programa Dance Power, emissão número 615. Ao longo da próxima hora, vamos ouvir alguns dos maiores sucessos da Dance Music. A partir de agora, aqui vamos nós, na rádio como tu gostas, Antena Livre.

0: AMG, de hoje a 8 dias, tudo volta. Continuação de uma boa noite e um bom fim de semana aqui na rádio como tu gostas, Antena Livre.
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3: Já cá está a edição 688 do Clube Megahertz.
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3: Ora então, calorosos cumprimentos diretamente deste lado para o lado lá do rádio. Esta é efetivamente mais uma edição que se pretende espetacular no teu já habitual, já tradicional programa radiofónico favorito, a paixão da rádio desde 2013. Isto quanto ao Clube Megahertz, porque a paixão vem muito mais de trás, ainda nos anos 80. Pois claro, bom. Mas vamos ao que interessa. Estou a espreitar a lista de reprodução de hoje e tenho canções fantásticas para partilhar contigo. São os mais recentes lançamentos da música que se vai fazendo por esse mundo fora e, claro está, cá pela nossa belíssima ocidental praia lusitana, como é o caso do novo single do Pedro Fidalgo nos palcos e nos discos. Ele é Noble. Trata-se efetivamente do seu primeiro trabalho cantado em português, uma canção que, para além de assinalar a estreia de Noble, a